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0: prática diz para o livro de português?
1: Olha, não me venhas com histórias que eu já estou cheio de problemas.
0: A professora vai ensinar matemática e diz: se eu te der 4 chocolates hoje e mais 3 amanhã, tu vais ficar com...
1: E eu respondi: eu vou ficar com... contente. Eu vou ficar muito contente porque eu adoro chocolates.

chamo-me António Almeida, sou professor na Escola Superior de Educação de Lisboa. Eu sou de uma geração em que nós líamos muito histórias que eu não sei se são muito atuais, as histórias de Enid Blyton, dos 5, dos 7, aquelas coleções muito voltadas para situações de mistério, de aventura, e isso foi uma literatura que me marcou muito durante a minha infância. Depois, um bocadinho mais velho, também me entusiasmei com algumas coisas de Júlio Verne, eu achei particularmente interessantes algumas obras dele. Eu hoje vou contar O Alerta no Zoo. O Alerta no Zoo é uma história que se passa precisamente num jardim zoológico, não sabemos exatamente qual, fica à imaginação do leitor. Conta a história de um macaquinho que vivia feliz, podemos dizer assim, feliz no jardim zoológico, e essa felicidade advinha do facto de ele poder sair da jaula onde se encontrava, porque como era muito pequenino, conseguia escapar entre as grades e passear pelo zoo, e no fundo divertir-se, e depois destes passeios voltava sempre junto da família.

de dias, foi-se apercebendo que a felicidade dele não era exatamente partilhada pelos outros animais. No início era um pouco tímido, mas acabou por conseguir estabelecer diálogo com alguns deles e foi-se apercebendo o descontentamento de alguns desses animais. Começou por entrar em diálogo com o tigre. O tigre estava muito zangado porque queixava-se de não ter grandes condições no espaço onde estava e, para além disso, sentia falta de outros animais da espécie dele. E o Golias foi ficando com esta informação e foi retendo esta informação e começando a preocupar-se também com o bem-estar dos outros. Falou com uma águia, que também estava muito aborrecida, porque lhe davam essencialmente animais mortos para ela comer. E as águias não são aves necrófagas, portanto não se alimentam de outros animais mortos. Gostava era do desafio de caçar e essa oportunidade não lhe era dada no zoo. Depois a seguir, nestes passeios, acabou por falar também com a girafa, que também tinha o mesmo problema em parte do tigre, porque se encontrava relativamente só, embora tivesse a companhia de algumas gazelas no mesmo espaço, mas de facto não era exatamente a mesma coisa, porque as gazelas pertencem a uma espécie diferente, e além disso, para falar com elas, tinha sempre que dobrar o pescoço, o que era muito cansativo. Também, nestes percursos, acabou por ir até ao espaço onde estava o gorila, e aí não conseguiu estabelecer grande diálogo, porque o gorila de facto estava muito irritado e muito triste e só dava urros e batia na parede. E ele começou a imaginar porque é que será que o gorila está assim. Começou a pensar que talvez o espaço não fosse o mais adequado, talvez ele precisasse de companhia, mas de facto não conseguiu estabelecer diálogo porque o gorila estava realmente muito, muito aborrecido. E finalmente acabou por falar com uma foca que, apesar de tudo, estava um bocadinho mais divertida, mas se queixava das condições da temperatura, ou seja, ela estava habituada a um clima muito mais frio. Então, para que as coisas fossem melhor ou mais perfeitas, ela necessitava pelo menos de uns blocos de gelo e confessou que até tinha alguma saudade de fugir dos ursos polares, que no fundo são os predadores das focas, e este desafio entre o predador e a presa também era estimulante para ela. E o que é que o Golias pensou? Começou a pensar em todos estes problemas que os animais sentiam e resolveu ir falar com o diretor do zoo. Fez assim uma espécie de lista daquilo que iria pedir ao diretor do zoo para tentar melhorar as condições dos outros animais. Assim pensou, assim o fez, dirigiu-se ao edifício onde estava o gabinete do diretor e pediu para falar com o diretor e foi atendido precisamente pela secretária do diretor. A secretária ficou um pouco surpreendida, não é? Por estar ali o Golias a querer falar com o diretor, mas não deixou de ir falar com ele, dizendo-lhe que estava um macaco e que desejava esse macaco falar com ele. Ora, o que é que aconteceu? O diretor reagiu da pior maneira. Achou que era uma coisa inaceitável receber um macaco no seu gabinete e muito menos com uma lista de reivindicações para melhorar as condições dos outros animais. E o que é que aconteceu? Não recebeu o Golias. E o Golias teve que ir embora muito triste, com o rabo entre as pernas, e voltou para a sua jaula. E o livro termina com um desafio, que é o seguinte. Uma vez que o diretor não recebeu o Golias porque ele afinal não passava de um macaco, por que não as crianças que visitam o zoo analisarem se as condições em que os animais estão são as melhores e serem elas próprias a escrever uma carta e um pedido para melhorar essas mesmas condições? Esta história foi escrita por mim, António Almeida, em parceria com um colega, Orlando Stres Ribeiro, e as ilustrações são da Sandra Sequeira e foi uma história publicada pelos Livros Horizonte.

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3: Vamos em frente a todo vapor, zigzagger. Está a começar mais uma super hora com o teu amigo Bacalhau.
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2: Olá, olá! Tenta lá adivinhar esta palavra. Tens de pôr a imaginação a funcionar. Vai desenhando este objeto com o teu pensamento. Fecha os olhos e concentra-te naquilo que eu estou a dizer. Até conseguires descobrir. Ou utiliza um lápis e papel. O dicionário, ao contrário, é um desafio da rádio Zig Zag. O objetivo é descobrires de que palavra estou eu a falar. Eu digo o significado e tu descobres a palavra. De acordo? Então, vamos começar. Há muitas meninas que usam, mas também há meninos, no cabelo. É um objeto de metal. Pode servir para prender o cabelo. Mas pode ser uma peça curva, também de metal, aguçada numa ponta, que serve para agarrar coisas. Imagina, uma peça curva, também de metal, aguçada numa ponta e que serve para agarrar coisas. Até há um capitão de uma história com esse nome. O Peter Pan não gostava nada dele. Só para avisar. Também se usa essa palavra para se falar de uma parte das calças. À altura das calças, entre a cintura e o fim dos bolsos de trás, mais ou menos, tem esse nome. Àquela altura, entre a cintura e o fim dos bolsos de trás, mais ou menos essa altura, chamamos de... Há pessoas que têm um trabalho e outros pequenos trabalhos que aparecem de vez em quando. Um trabalho que não é regular. Por exemplo, um pintor pinta casas, mas há um dia em que lhe pedem para pintar só uma porta riscada. Esse pintor fez um trabalho extraordinário. Um pescate, mas também se chama um... Pergunta aos teus pais. Nesta altura já devem saber ajudar. Já ouviste falar em boxe ou kickboxing? Nesses desportos há um soco com esse nome. E já alguma vez ouviste um adulto a comentar: aquele senhor é de... Tantos significados para uma só palavra. É um nome masculino com duas sílabas. Já sabes qual é? Eu dou uma ajuda. Mais uma. Gancho. Quer dizer, eu agora deito foi a resposta. Gancho. Ganchos de cabelo. Há meninas que usam e também há meninos que usam. O capitão Gancho, o grande inimigo do Peter Pan, porque usa um objeto de metal arredondado com uma ponta afiada no lugar da mão. O gancho das calças. Fazer um pequeno trabalho. Um pequeno trabalho extraordinário. Também podemos dizer fazer um gancho. Ou golpe no boxe. Um soco, a que se chama gancho. E por vezes, quando uma pessoa tem um feitio assim, uma personalidade assim, um bocadinho difícil, há quem diga: é de gancho. Gancho. A palavra escondida do dicionário ao contrário.
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1: Eu quando soube fiquei completamente de sangue.
2: Eu sei de uma parte que o pirulampo mágico começou com a luz a rodar e depois descobriu que a sua luz era mágica.
1: Oh João, até parece que estiveste a ver as super aventuras do pirulampo mágico. 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Espetacular. 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
2: 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E havia uma voz de uma criança que dizia: ajuda-me.
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2: Eu tenho um pirilampo rosa e eu costumo meter debaixo da almofada, como se eu fosse um meu anjo de sonhos.
1: Ei, isso é altamente. 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Posso usá-lo? 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Vá lá, por favor, João. Anda lá, só um bocadinho.
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0: Todos os jovens têm direito a uma proteção especial em áreas como o ensino, a habitação, o acesso à cultura, o desporto e os tempos livres. 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
3: Era uma vez três irmãos que viviam juntos e praticavam todos o mesmo desporto. O mais velho era gordo e baixinho e corria muito devagar. O do meio era alto e magro e mantinha sempre o mesmo ritmo. O mais novo era muito magrinho e corria muito depressa. Dava muitas voltas à pista. Quem são estes três irmãos? Eu repito, eram três irmãos que viviam juntos e praticavam todos o mesmo desporto. O mais velho era gordo e baixinho e corria muito devagar. O do meio era alto e magro e mantinha sempre o mesmo ritmo. O mais novo era muito magro e corria muito depressa. Quem são?
4: Tenho uma ideia de quem são estes três irmãos.
3: São os ponteiros do relógio, claro. O irmão mais baixo e gordo é o ponteiro das horas. O mais alto é o dos minutos. E o mais magro, que andava muito depressa, era o ponteiro dos segundos.

0: Eu digo.
1: Eu digo e pronto.
0: E pronto.
2: Eu gosto muito da minha mãe porque ela é muito querida e gosto muito dela porque ela é a mãe mais querida do mundo.
3: A minha mãe é muito elegante e tem um trabalho muito importante. É programadora cultural da Culturgest. Já viajou quase todo o mundo e foi à Alemanha. E ela é muito trabalhadora. É simpática, está sempre a ajudar-me em tudo que eu preciso e mesmo quando ela se zanga, estamos sempre de acordo. Eu ofereceria um beijo, porque já é uma coisa muito boa que pode existir no mundo. A minha mãe chama-se Elizabeth e adoro-te, mami.
2: É bonita, muito dócil, é muito protetora. Oferecia tudo o que ela quisesse. A minha mamãe chama-se Sara e gosto muito dela. Beijinhos e abraços.
4: A minha mãe é querida, é bonita, mas às vezes se fila um pouco comigo. E a minha mãe é muito gira. Eu gosto muito da minha mãe porque ela é muito querida e porque ela é muito gira. Eu oferecia $1 milhão à minha mãe para ela comprar o que ela quisesse. E beijinhos e abraços.

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2: Os detetives na praia. Pede aos teus pais para escreverem ou desenharem uma lista de coisas que tu e os teus primos podem encontrar na praia, como por exemplo conchas, algas, pedras ou penas. Agora, dividam aos pares e com a ajuda dos teus irmãos, mais velhos ou avós, junta as coisas todas que encontrares no teu balde. Tens de ser rápido para ganhares.
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6: Olá. Vou contar-te uma história tradicional da República das Filipinas. Chama-se O Sol e a Lua. Há muito, muito tempo, o Sol e a Lua estavam a discutir quando o Sol de repente disse: "Tu és apenas a Lua e não és nada de especial. Se eu não te desse luz, não servirias para nada." A Lua, que não era de se deixar ficar para trás, respondeu: "Mas tu és apenas o Sol e és quente demais. As pessoas gostam muito mais de mim. Repara que quando eu brilho durante a noite, não há quem não fique acordado a admirar-me." Ao ouvir tais palavras, o Sol ficou muito zangado e atirou um monte de areia à cara da Lua. É por isso que quando olhamos para a Lua, a vemos cheia de pontinhos pretos. Já alguma vez tinhas reparado? A pequena história que acabei de te contar chama-se O Sol e a Lua e é um conto tradicional da República das Filipinas.

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1: Explorador, na tua próxima aventura, não saias de casa sem papel e lápis de carvão. Vais à caça de texturas. A exploração pode ser feita em qualquer local. No supermercado, no recreio da tua escola, na casa dos teus avós, no museu, nas ruas do sítio onde vives. Sempre que encontrares uma superfície que não seja lisa, colocas o papel em cima e passas o lápis de carvão ao de leve por cima do papel. Se encontrares azulejos com ruguinhas, ou um vaso com um desenho em relevo, ou uma pedra, um muro, ou um tronco de uma árvore, tudo serve para conseguires uma fotocópia da textura. Experimenta! E já agora, porquê é que não nos envias essas experiências? Para o nosso e-mail, radiozigzag@rtp.pt. Até já!
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1: Olá, vou contar-te uma coisa inacreditável sobre as palavras. Tal como tu e como eu, as palavras também têm famílias. Por esta é que não estavas à espera. Imagina-te a ti, aos teus pais e aos teus irmãos. São todos da mesma família e têm todos o mesmo apelido. É verdade, é ou não é? Mas apesar do vosso apelido ser igual, imagina que te chamas Silva. Todos vocês são pessoas diferentes. Pois com as palavras acontece precisamente a mesma coisa. Tal como tu nasceste na tua família, as palavras também nasceram nas famílias delas. E tal como tu és parecido com a tua mãe, as palavras também são parecidas com as suas mães. Parece-te complicado? Vais ver que não é. Repara na palavra amar. Alguma vez pensaste na quantidade de palavras parecidas com a palavra amar? O quê? Não sabes nenhuma? Não acredito nisso. Estou a falar em palavras que tu dizes todos os dias. E se não acreditas, ouve a história que se segue e encontra palavras que achas serem filhas da palavra amar. A amável borboleta convidou o amigo Zangão para viajarem de trotineta ao som de uma amorosa canção. É uma amizade bonita a da borboleta e a do Zangão. Ela cheia de amor próprio e ele cheio de amor no coração. Será que são namorados, o Zangão e a borboleta? Será que vão a namorar enquanto viajam na trotineta? A verdade é que o Zangão, muito enamorado, apanhou um amor perfeito e entregou-lhe o atrapalhado.
2: Querida borboleta, minha amiga do peito, posso ser teu namorado?
1: Disse-lhe ele sem jeito. A borboleta, que amava o amigo em segredo, respondeu-lhe sem qualquer medo. Meu amado Zangão, aceito contigo namorar e juntos iremos descobrir o verdadeiro significado da palavra amar. Amigo, amorosa, amável. Amizade, namorado ou namorar, nunca esquecendo o amor. São palavras da família de amar? Ai, são, sim, senhor.

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3: Vamos lá, zigzagger, mais um ar aqui na tua rádio zigzag. Eu sou a Andreia, acabo de chegar, vou só pousar o casaco e começamos logo de seguida.
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1: 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Olá, o meu nome é Tiago Carrilho e sou biólogo no Jardim Zoológico.
2: A alimentação de um animal pode estar a relacionar com a sua extinção?
1: Lice ibérica é uma espécie que só existe na Península Ibérica. Diz que é uma espécie endémica, ou seja, uma espécie que em todo o mundo só conseguimos encontrar numa determinada região. E é uma espécie que está muito ameaçada. Porquê? Porque houve uma doença que afetou aquilo que ele come, que é o coelho bravo. E o que acontece é que, pelo facto de não haver coelhos bravos, o lince deixou de ter alimento e por isso reduziu imenso a sua população. Contudo, por esforços feitos como o Centro de Reprodução do Lince, do ponto de vista de conservação e do ponto de vista de educação, com esforços feitos como o Jardim Zoológico, hoje em dia é uma espécie que está em recuperação e esperemos que se mantenha no nosso planeta, até porque a principal responsabilidade de conservar este animal é dos ibéricos, ou seja, espanhóis e portugueses.
0: 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Pela proteção da vida animal.
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8: Oh Carolina, será que me podes vir dar uma ajudinha?
9: O que se passa, Jorge?
8: Estou cheio de vontade de fazer um jogo de tabuleiro, mas o armário está tão desarrumado que até tenho medo de o abrir.
9: É sério, Jorge. Deixa-me lá ver o que se passa. Ai, oh Jorge, mas o que é que se passa com este armário?
8: Não faço ideia, Carolina. Eu vou enfiando coisas para lá, umas em cima das outras, e não sei por que razão está ele prestes a explodir.
9: Não sabes mesmo? Se vais enfiando coisas lá para dentro e nunca o arrumas, achas que ele se arruma sozinho?
8: Eu sei lá. A minha mãe e o meu pai é que arrumam as coisas cá em casa.
9: E tu só desarrumas?
8: Eu nunca tinha pensado nisso.
9: Sabes que em casa todos participam nas tarefas e arrumar um armário cheio de jogos parece uma tarefa bem divertida.
8: És capaz de ter razão, Carolina. Tenho uma proposta para ti. Ajudas-me a arrumar o armário e a seguir fazemos um dos jogos.
9: Proposta aceite. E não te esqueças de organizar os armários onde arrumas os teus brinquedos. É uma tarefa que podes e deves fazer. Vais ver que os teus pais vão ficar todos contentes.
8: Carolina, obrigado pela ajuda. Agora já sei. Arrumar o que está desarrumado. Toca a todos.

0: Era uma vez.
1: Chega fevereiro. As campainhas brancas abrem as suas corolas finas como renda e ficam ternamente suspensas sobre as cabecinhas dos duendes. É o momento do primeiro beijo. Por todo o lado, o sol fez desabrochar bonitas flores.
2: Despachemo-nos. A carroça já deve estar pronta. E devemos percorrer toda a floresta para anunciar o regresso próximo da bela estação.
1: Hoje, a senhora Tartolin planeou fazer algumas compras.
2: Vamos comprar roupas novas de festa,
1: disse ela às crianças.
3: Mas que festa!
1: Admirou-se a pequena Frederica.
2: Depois verás. É uma surpresa.
1: Para tais compras, a mamã Tartolin só conhece um sítio. No coração da floresta, numa árvore em forma de dedal, a casa da senhora Algodão. Vestir toda a família exige muito tempo. É preciso tirar as medidas e escolher as cores ao gosto de cada criança, de tal modo que depois de uma hora de acalorada discussão, Papá Olavo sente a cabeça pesada. Desculpando-se com uma súbita dor de cabeça, deixa o blá blá blá blá blá para se ir acalmar na estalagem ali perto. A compra destas roupas novas continua a ser um mistério, até ao dia em que alguém toca à porta. Papá Olavo vai abrir e vê uma pomba branca como a neve. No seu dorso, um anão com ar real transporta uma carta. O escudeiro entrega a sua mensagem e voa logo de seguida.
4: Ouçam, disse Olavo às crianças, tenho uma grande novidade. Estamos todos convidados para o castelo do rei,
1: anunciou ele solenemente. A alegria é grande sob a coroa do velho carvalho. As crianças riem excitadas e em frente ao espelho treinam a vénia.
3: Vossa Majestade!
5: Vossa Majestade!
6: Vossa Majestade!
1: Frederica, Henrique, Isabel e os seus dois irmãos pequenos, Alberto e Felisberto, reúnem-se para decidirem que presente vão oferecer ao rei.
7: Eu vou representar uma pequena peça de teatro,
1: propôs Henrique.
8: Eu cantarei uma canção,
1: disse Isabel. E apesar da hora tardia, Isabel e Henrique sobem depressa para o seu quarto para repetirem o espetáculo. Finalmente chegou a grande noite. Para a família Tartolin, não é uma noite como as outras. Há horas que as crianças se agitam tentando farejar a chegada do coche real. Depois, um alegre tilintar aproxima.

0: Como o vento, o coche embrenha-se nas profundidades da floresta, levando os tartolim. Subitamente, abre-se diante deles uma enorme rocha. E uma luz cintila. É o castelo. Nunca as crianças tinham aberto tanto os olhos. O castelo era gigantesco e por todo o lado o oio cobria as paredes. Ninguém se mexe quando a porta se abre, rangendo. Um duende pequenino, muito, muito, muito velho, com umas longas barbas brancas, deseja as boas-vindas aos convidados e segura-lhes nos casacos.
1: Venham, venham!
0: Disse ele.
1: O rei está à vossa espera!
0: O velho duende empurrou uma grande porta que se abriu sobre uma comprida mesa rodeada de altas cadeiras esculpidas.
2: Estou em vossa casa,
0: disse uma voz grossa.
2: Não façam cerimónia. Eu quero abraçar-vos. Vamos comer e festejar,
0: disse o rei, erguendo o seu copo. Depois de comerem e de terem bebido alguns copos de néctar, os tartolim e o bom rei começam a cantar. Os pratos e os copos esvaziam-se e voltam a encher-se.
2: Vamos, dancemos até de madrugada,
0: disse o rei.
2: Dormiremos depois.
0: Fevereiro, um dos contos da coleção A Vida no Coração da Floresta, de Marie Duval.
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0: mais além.
1: Porque acontecem as marés.
2: Só há marés porque a Terra tem uma lua. Certamente já reparaste que, quando estás na praia, o nível do mar não é sempre o mesmo. Umas vezes tens muito mais areia para brincares, outras o mar sobe tanto que grande parte da areia fica submersa. Dizemos que é baixa mar ou maré baixa quando tens muita areia para brincares e o mar está mais baixo. E praia mar, maré alta, quando grande parte da areia fica submersa e o mar está muito mais alto. Mas por que será que isso acontece? As marés, por incrível que pareça, são provocadas pela Lua. De uma maneira simples, o que acontece é o seguinte. Quando a Lua está por cima de ti, ou por baixo dos teus pés, no outro lado do mundo, temos uma maré alta. A gravidade que a Lua exerce sobre a Terra faz com que o mar suba. Quando a Lua está no horizonte, a este ou a oeste, temos as marés baixas.
3: Nuno Milagaia, do Parque de Astronomia de Constância. 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
1: Come comida feia. Podes ser um super-herói ecológico no supermercado se jogares o jogo da comida feia. Quem consegue encontrar e levar para casa a fruta ou vegetal com um aspecto mais estranho? Chegou o momento de levarmos isto ainda mais a sério.
2: Uou!
1: 815 milhões de pessoas, um em cada 10 habitantes do mundo, não têm o suficiente para se alimentar e a subnutrição provoca a morte de mais de 3 milhões de crianças por ano. Mas o problema não reside no facto de o planeta não conseguir produzir comida suficiente para alimentar toda a gente. E é chocante que um terço da comida produzida anualmente seja deitada fora.
2: What?
1: Temos de levar isto muito a sério. O desperdício acontece em muitos sítios diferentes. Em quintas, onde se deixa apodrecer colheitas que não tenham uma aparência perfeita. Em supermercados, onde fruta e vegetais feios não são expostos ou são deixados nas prateleiras pelos clientes. E nas nossas casas, onde a comida fica esquecida no fundo do frigorífico até ficar bolorenta e demasiado repugnante para ser ingerida.
2: Bem podre!
1: Os nossos hábitos de consumo, a forma como cozinhamos e nos alimentamos, são uma parte considerável do problema. Mas isto significa que também podemos fazer parte da solução. Sempre que ajudares a fazer compras no supermercado, assume a missão de descobrires a fruta e os vegetais mais feios que lá houver. Nenhum produto tem demasiadas manchas, é demasiado grande ou pequeno ou tem formas demasiado estranhas. Se estiverem na prateleira, é seguro comê-los. Dá-lhes um lar para não irem para o lixo. Mesmo feios, são deliciosos. Descobre como eliminar o plástico, reduzir o lixo e salvar o mundo. 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
7: Benjamin está preocupado com a amiga Lara. Ela anda de cara murcha, não diz piadas, piadar, como antes, nem conversas nos intervalos das aulas, sempre sozinha e reservada. O que se passará? Benjamin decidiu surpreendê-la num lanche. A irmã Rita alinhou, pesquisou e bolou a ideia. Percebeste o trocadilho?
2: Cheira-me a bolo de chocolate. A sério. Benjamin, fizeste para mim?
8: Fazer... Não fiz. Mas tive a ideia. A Rita fez.
2: Está delicioso. Agradeço à Rita. Mas porquê que fizeram isto?
8: Andas estranha. Triste. Preocupada. Quero saber o que se passa. Posso ajudar?
2: Nota-se assim tanto?
8: Para mim que sou teu amigo, sim.
2: Tens reparado no nosso vlog da turma?
8: Há uma semana que não o atualizo, com tantos testes.
2: Então não leste os comentários?
8: Quais comentários?
2: São anónimos e só dizem disparates, ofensas, ameaças.
8: Mas é um vlog de turma e todos gostaram. Qual dos nossos colegas iria publicar essas cenas?
2: Nem é tão importante quem foi. Mas o que publicaram são cenas bué estúpidas. Tens de ver.
8: A seguir ao bolo, Lara. Mas tens razão. Não podemos deixar que o nosso vlog seja um espaço de má onda.
2: Nem o nosso vlog, nem vlog ou blog nenhum. A internet não pode servir para postar mensagens agressivas de pessoal fingido que se esconde atrás de um ecrã.
8: O Pisca, a Inês e a Luzinha têm avisado. Não publiques nada que não mostres a uma pessoa real. Até mesmo a um colega que nem conheces muito bem. Não é por isso que o vais ofender ou postar mentiras.
2: Cenas violentas, palavrões, agressões. Não gosto de nada. Mas como evitar?
5: Confirmativo. Os nossos ouvidos virtuais acusaram pedido de auxílio.
4: E para ajudar, basta clicar.
8: Amigos, têm ideia como impedir a publicação de disparados no nosso vlog de turma?
9: Claro que sim. Com a ajuda da professora Tique, ela lembrará a todos a identidade virtual é igual à real.
5: Confirmativo. É importante que trabalhes a tua personalidade digital.
9: Claro! Não é apenas cuidar da tua fotografia ou da tua imagem.
4: Lembra-te, o que dizes e fazes também é uma tatuagem.
8: É lá, Pisca. Rimaste muito bem.
5: Confirmativo. Para bem navegar na internet é preciso saber
8: literacia digital.
9: Segundo conselho, podem bloquear o acesso dos anónimos ao vlog da turma.
4: Quem quiser comentar tem de se revelar, mesmo que seja um avatar.
2: Excelentes ideias, amigos. Todos mereciam uma fatia deste bolo de chocolate delicioso. Se pudessem comer.
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2: Uau, que sensação maravilhosa deve ser poder salvar todos estes animais.
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4: Como já vamos a meio deste oceano e ainda não encontramos o que pretendíamos, é a oportunidade para te falar deste grande e muito vasto, o maior de todos, o Oceano Pacífico.
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4: De todos os oceanos, este é... espera aí. Quantos oceanos é que há no nosso planeta? Certíssimo! 4 oceanos! Muito bem! Como estava a dizer, o Oceano Pacífico é o maior de todos. Para teres uma ideia, o Pacífico vai do continente americano até a Ásia, passando pela Austrália e acabando na Antártida. Estamos só a falar de 180 mil milhões de quilômetros. Em portagem seria um balúrdio. Cobre um terço do nosso planeta. Muita gente se perdeu por estas bandas. Ou meteu água, ou pôs o pé na poça. Andou à deriva. O primeiro explorador europeu a navegar este oceano foi, como te disse em outro episódio, Vasco Núñez de Balboa, em 1513. Mas quem o atravessou foi o nosso Magalhães, dando-lhe o nome de Pacífico. A forma deste oceano aproxima-se de um círculo. É o oceano mais fundo de todos, chegando em algumas zonas a atingir os 2.000 metros de profundidade. Mas tenho mais uma curiosidade para ti. Neste oceano também foi registada a temperatura mais elevada de sempre. Sabes quanto? 40 graus! Já dava para cozinhar dentro de água. Desculpem, estava a brincar. Magalhães, como já sabes, batizou este oceano de Pacífico por ser muito calmo. Mas atualmente é uma ideia errada, porque o Pacífico é um dos mais agitados e onde acontecem mais fenômenos atmosféricos, como furacões, tsunamis, ciclones. Há 500 anos, quando o nosso capitão por lá passou, não havia poluição, não havia aquecimento global, os icebergs não estavam a derreter, não havia espécies em extinção, nem outros fatores que tornaram esta zona numa das mais perigosas do mundo. E tudo isto por culpa do homem. Mas ainda há tempo de corrigir o mal que temos vindo a fazer, começando com a mudança de hábitos em cada um de nós. Posso confiar em ti? Não te esqueças que o planeta é de todos. Podemos mudar o mundo e tem que ser já. Pode ser um Fernão Magalhães os dias de hoje. Se o capitão soubesse desta nossa conversa, ia ficar muito orgulhoso de ti, tenho a certeza. Assina Pigafetta. Com 2 T's.

0: Nação Valente.
1: José Afonso é um dos mais conhecidos cantores portugueses. Nasceu em Aveiro, em 1929, e durante a infância viveu em Angola e Moçambique com os pais. Na juventude foi estudar para Coimbra e foi nesta cidade que começou a cantar. Quer saber uma curiosidade? O José Afonso adorava jogar futebol e jogou na Associação Académica de Coimbra. Parece que ainda marcou alguns golos. José Afonso foi muito importante na luta pela liberdade, quando Portugal vivia sob o regime de Salazar e em ditadura. Já ouviste falar no 25 de Abril de 1974, não já? Pois foi a canção Grândola Vila Morena que, tocada na rádio, deu início à Revolução dos Cravos ou ao 25 de Abril. Vamos ouvir um bocadinho.

É uma canção muito bonita, não é? E com uma grande mensagem. E por ter sido tão ativo na luta pela liberdade, José Afonso é considerado um cantor de intervenção, pois interveio na sociedade para que os portugueses tivessem uma vida melhor. Já viste a força que a música pode ter na vida das pessoas? São muitas as canções famosas de José Afonso. Pede aos teus adultos que te as mostrem e que te ensinem mais sobre José Afonso, ou como também era conhecido, Zeca Afonso. O que faz

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1: 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Quando lá chegou o Cristóvão Colombo.

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7: Viva o teatro!
8: Exagero!
9: Shhh, manda calar!
10: Olha a luz!
9: Atenção, o pano vai subir!
11: Olá, Paulo! Como é que te chamas?
12: O meu nome é Paulo Horta, aqui no teatro sou técnico e sou adressista ao mesmo tempo.
11: O que é que faz um adressista?
12: Um adressista tem que entrar em contacto com o encenador e com o cenógrafo para construir objetos que são usados pelos atores em cena.
11: Acho que entendi. Então, que objeto esquisito já fizeste?
12: O Fantasma das Melancias. Foi-me pedido um osso. Eu não sabia que osso é que o ator queria. Ao princípio fiz um pequeno, disseram que era pequeno demais. Depois fiz um do tamanho do ator, para ser, entrar mais no imaginário das crianças. Fiz um dente normal, eu fingi que era um dente do hipopótamo.
11: Um dente de hipopótamo devia ser bem grande. Que materiais é que usas?
12: Foi esferovite com pano cru, cola de madeira e tinta. Dá para fazer muitas coisas. Eles fazem, os miúdos também fazem muitas coisas na escola, que a gente vai buscar também essas coisas quando queremos produzir.
11: Quem é o chefe de um adressista?
12: Eu trabalho diretamente com o meu diretor técnico. É o que está, que é o senhor que vai falar com o adressista, vai saber o cenógrafo.
11: Cenógrafo.
12: Vai saber o que o cenógrafo quer e depois vai-me perguntar, dizer a mim, olha, preciso isto. E eu vou ter que fazer isto.
11: Estou a gostar do teu trabalho. Que mais coisas engraçadas é que já fizeste?
12: Eu já falei do osso, sei lá, as melancias. Tive que fazer melancias também, esferovite e pano cru, que é para depois poderem aguentar as pancadas dos atores.
11: E já caiu algum dos cenários durante o espetáculo?
12: Caiu-nos uma vez um painel enorme, que era uma cozinha. Parecia uma cozinha com os tachos e tudo. O meu colega arrumou, conforme virou as costas, o painel caiu.
11: Ai, e o que é que fizeram?
12: Para não fazermos mais barulho, não tocámos mais nada, esperámos que viesse o intervalo para podermos arrumar aquilo.
11: E quando as peças acabam, o que é que fazem aos adereços?
12: Às vezes guarda-se e outra vez são reutilizados noutro espetáculo.
11: Devem ter muitas coisas.
12: É preciso outra vez uma peça feita, fazemos. E muitas outras vamos comprar à loja. Nós já não sabemos onde é que podemos guardar mais coisas.
11: Davam uns bons brinquedos. Palavrões.
13: Como assim, Alice?
11: Palavrões do teatro.
13: Tipo o quê?
11: Palavras esquisitas.
13: Estou a ver, estou.
11: Coisas que nunca ninguém ouviu.
12: Uma bambolina é um pano muito, muito comprido, que é utilizado para esconder os projetores.
11: Bambolina.
12: Que é o que ilumina o palco.
11: Pernas.
12: Uma perna são os panos laterais que escondem os atores e na parte de trás são os fundos, que é para fechar, acabar o palco. Chamamos os panos de fundo, que são muito maiores, muito grandes.
11: Obrigada.
14: E através desta rubrica radiofónica, parece-me ter realizado o sonho de milhares dos que nos escutam.
11: Já acabou.
15: Muito obrigado pela vossa atenção e até à próxima semana. Boa noite, senhores espectadores.
11: Oh.
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0: Missão Democracia. A Constituição.
1: Olá, eu sou o David e tenho 10 anos. Quem tem como função fazer cumprir a Constituição, o livro das regras do nosso país, é a Assembleia da República e o Presidente da República. É um bocadinho como o coordenador da escola, mas a escola é o país inteiro. Hoje, escolho o artigo número 13, o princípio da igualdade. A palavra igualdade é a que mais importa neste artigo. Todos temos os mesmos direitos, somos todos iguais. Sabem quando jogamos a um jogo? As regras são sempre as mesmas. Não interessa se somos rapariga ou rapaz, se temos a pele mais clara ou mais escura, se temos muito ou pouco dinheiro. Jogamos todos com as mesmas regras e isso é o que mais importa.
0: Todos os cidadãos, o que inclui todas as crianças, são iguais perante a lei. Ninguém pode ser favorecido ou prejudicado por causa da família, do sexo, da cor da pele, da língua, do país de onde veio, da religião, das suas ideias, do dinheiro que tem, da forma como vive ou da orientação sexual.

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1: Por que é que as bolas fazem chorar?
2: De certeza que já viste a tua mãe ou o teu pai a chorar sempre que cortam cebolas. Não penses que as cebolas lhes estão a fazer mal. Quando cortamos uma cebola, elas libertam um gás chamado sulfóxido de tiopropanal. Sulfóxido de tiopropanal. Quando este gás chega aos nossos olhos, provoca uma irritação que desencadeia uma resposta das glândulas lacrimais. Estas são as glândulas que produzem as lágrimas que choramos. Na verdade, estas glândulas estão constantemente a libertar lágrimas, quer estejas contente ou triste. Só que em doses muito pequenas ao longo do dia. Libertam aproximadamente um quarto de uma colher de chá por dia. Para manterem os olhos úmidos e limpos, já que elas servem para lavar as bactérias e partículas estranhas que nos entram nos olhos. Por isso, da próxima vez que vires alguém a chorar enquanto corta uma cebola, lembra-te de lhe dar um abracinho. Mas só porque gostas dessa pessoa. Não é porque ela esteja triste.
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6: Sabias que uma girafa pode limpar as suas orelhas com a língua? Isto quer dizer que a língua dele é tão comprida que dá para chegar às orelhas. Devem comer com cada porcaria que nojeira que para ali deve ir. Lavam as orelhas com a língua e os dentes lavam com o quê? Bem devem precisar. Uma coisa é certa, as girafas devem se fartar de poupar dinheiro em cotonetes. Essa é que é essa.

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2: A minha mãe tem caracóis, tem cabelo cinzento, ela faz costura muito bem, ela é querida. Eu ofereci à minha mãe um carro automático e uma casa de jeito. A minha mãe chama-se Ana Cristina Direito. Muitos beijinhos.
3: A minha mãe é simpática, é um bocadinho dura, é muito exigente a isso. É muito baixa e tem um cabelo muito escuro. Eu ofereci à minha mãe amor. A minha mãe chama-se Silvia Bastos e eu queria lhe mandar muitos beijinhos.
4: Ela tem o cabelo castanho, tem os olhos castanhos, tem o cabelo encaracolado. Ela trabalha muito bem. O que eu gosto mais nela é que ela faz muitas coisas por mim e é isso que eu mais gosto nela. Eu ofereci à minha mãe 1000 abraços. Silvia Rocha Félix David. Beijinhos, mamãe.
5: A minha mãe tem o cabelo castanho escuro, tem os olhos castanhos, é baixa. Ela faz muitas coisas por mim e é muito simpática para mim. Ofereci-lhe mais tempo para ela descansar. A minha mãe chama-se Catarina Marques Guerreiro e muitos beijinhos.
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4: Um quadro sobre um quadro que está a ser pintado. E que é o quadro que estamos a ver?
2: Lá estás tu a baralhar tudo outra vez.
4: Quando se estuda a história da pintura...
2: Ou se ouve este programa da rádio Zig Zag.
4: Ou isso, sim. Percebemos com facilidade que algumas ideias se repetem ou são usadas de maneira diferente por vários pintores. Às vezes, essa repetição é uma tendência ou uma moda de uma determinada época.
2: As modas, sempre as modas.
4: Hoje, por exemplo, toda a gente tira selfies. Telemóvel na mão, braço bem esticado e sai mais uma selfie. É a tendência da nossa época.
2: Quer tirar uma selfie comigo?
4: Noutras vezes, a repetição é feita porque um pintor se sentiu inspirado pelo trabalho de outro pintor e quer prestar-lhe homenagem. Mas ainda há outra razão para haver ideias parecidas. É que algumas estão muito ligadas ao ato de pintar. E como todos os pintores pintam com pincéis e telas, paisagens e pessoas, chegar a ideias parecidas não é lá muito difícil. Tudo isto para dizer que há muitos quadros com outros quadros lá dentro.
2: Para de me confundir.
4: Lembra-te lá. Acontece com as meninas de Velázquez, por exemplo, e com esta pintura de Johannes Vermeer, chamada A Arte da Pintura. Vermeer é um dos pintores mais famosos dos Países Baixos, mas dele sabemos muito pouco. Aliás, o mistério que envolve a sua vida e as suas pinturas, também elas em número reduzido, aumentaram ainda mais a fama deste pintor. Mas nem sempre foi assim. Só há cerca de 200 anos é que o seu trabalho começou a ser verdadeiramente valorizado e reconhecido.
2: Achas que 200 anos é pouco?
4: Antes, apenas sabia que tinha nascido em 1632, há muito, muito tempo, e que morreu aos 43 anos. Quando há pouco dizia que tinha pintado pouco, estava mesmo a falar a sério. Hoje conhecemos apenas 36 pinturas suas, o que também pode explicar a pouca divulgação da sua obra depois da sua morte. Os problemas financeiros que teve também não ajudaram, tal como algumas guerras que agitaram o centro da Europa, incluindo os Países Baixos naquela época. Sabemos igualmente que foi vendedor de arte, mas os negócios nem sempre correram bem.
2: A vida dos pintores não deve ser nada fácil.
4: O que se sabe com certeza é que Vermeer é um pintor de cenas delicadas, normalmente passadas no interior de um quarto. A repetição do mesmo chão em diferentes pinturas dá a entender que ele pintava sempre no mesmo sítio, muito provavelmente o seu ateliê. Normalmente, há uma grande janela do lado esquerdo, por onde entra uma luz muito forte. É mesmo isso que vemos em Arte da Pintura. A meio do quadro, um pintor está sentado em frente de uma tela já com algumas pinceladas.
2: A contemplar.
4: Ao fundo, a mulher que está a ser retratada no quadro. Nunca sabemos como ficou o quadro que está a ser pintado, mas podemos observar como foi feito. Faz lembrar aqueles documentários que explicam como é que um filme foi feito ou mostram os bastidores. Já viste algum?
2: Sim, são de comentários.
4: Depois, há várias mensagens escondidas. A mulher segura um trompete na mão direita e um livro na esquerda, dois objetos associados à história e à recordação dos feitos do passado. E, em cima da mesa, junto à janela, encontramos uma máscara pousada. O que querá dizer?
2: É uma boa pergunta, sabes a resposta?
4: Talvez diga que nem tudo o que vemos é verdade. Que há sempre qualquer coisa que se esconde, mesmo numa pintura que parece querer mostrar todos os seus segredos. Esta ideia de teatro, de representação, de simulação ou de fingimento é reforçada pela cortina que parece que alguém puxou para que pudéssemos ver o pintor e o seu modelo. O que se passava em segredo está agora à vista de todos. O que te parece?
2: Já sei. Pensou aos meus pais ou professores para me mostrarem o quadro. É mesmo de artista.
4: Isso!
3: Este museu encerra dentro de instantes.
4: A Arte da Pintura, de Johannes Vermeer. Também o poderás encontrar no Instagram da Rádio Zig Zag. Não é mesmo da artista?
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0: defensores da natureza.
1: Eu sou a Rita e sou a defensora da água.
2: E eu sou a Kátia, a defensora do planeta.
3: Que ganda seca!
4: Sabes o que é seca? Chamamos seca quando não existe chuva suficiente numa estação para alimentar os solos, as plantas e os animais. A seca é preocupante, mas mais preocupante é a escassez. A escassez é diferente porque significa a falta de água. Há escassez quando temos muitas secas seguidas e pura e simplesmente deixa de haver água numa determinada zona. Em Portugal, estamos a viver para além da água que temos, com zonas do país já em escassez. E isso faz com que estejamos muito dependentes das barragens para conseguir cultivar comida e dar de beber às pessoas e aos animais. As alterações climáticas estão a aquecer o planeta e por isso temos de começar a usar a água com consciência e mudar os nossos hábitos de consumo para garantir um futuro com água para todos.
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6: Desafio da natureza!
2: Defensor da natureza, agora que já sabes tudo sobre seca, está nas tuas mãos evitar que exista escassez de água, ou seja, que se consuma mais água do que aquela que está disponível. Para isso, tens de mudar os hábitos em casa e na escola e começar a poupar água já. Já sabes como. Toma banhos curtos, não deixes a água a correr e reutiliza a água para regar as plantas. 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

0: Moção.
1: Viva Moção!
2: Olá, eu chamo Elizabeth Malafaia e venho falar sobre dinossauros. Já viste os filmes do Parque Jurássico? Nesses filmes, os cientistas conseguem criar dinossauros a partir de matéria original dos dinossauros, partículas de ADN, que terão ficado preservadas em alguns fósseis. Pois é, esta é provavelmente a maior fantasia dos paleontólogos. Poder observar como seriam na realidade os dinossauros em vida. Mas acontece que a matéria orgânica do corpo dos dinossauros, e em particular o seu ADN, dificilmente se preserva ao longo das várias dezenas ou centenas de milhões de anos que nos separam da existência desses animais. São conhecidos no registro fóssil alguns restos orgânicos muito bem preservados. E por várias vezes os cientistas anunciaram a descoberta de ADN em fósseis de dinossauros. Estes estudos têm demonstrado que a matéria orgânica se pode preservar ao longo de vários milhões de anos e que a sua preservação é na realidade muito mais comum do que pensavam. Estas descobertas são muito importantes porque permitem investigar alguns aspectos destes animais, como por exemplo, as suas relações de parentesco ou os seus comportamentos, mas ainda não permitem criar dinossauros. Vem saber mais sobre dinossauros no Museu Nacional de História Natural e da Ciência em Lisboa.

0: Vicente, o macaco vidente.
1: Sabias que, se fores a um museu de noite e fechares os olhos, as estátuas ganham vida e começam a dançar?
2: Isto é tudo uma cacada. Não tentes isto em casa.

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1: Olá, crianças de todo o mundo. Bem-vindos ao maior concurso de todos os tempos. O meu. Eu sou o Sabichão e comigo tenho dois concorrentes, a Dina Sara e o Simão. Uma salva de palmas para eles. Do meu lado direito está a Dona Dina Sara.
2: Olá, Sabichão.
1: Ui, vira-te para lá. Não deves ter lavado os dentes hoje. Olá.
2: O que é que queres? Comi a sorda de alho ao almoço.
1: Pois, pois. Do meu lado esquerdo está Simão, o salsicha. Olá, Simão.
3: Estou top, top, top, Sabichão.
1: Ah, não estás não. No top estou eu. Tu estás, na melhor das hipóteses, no segundo lugar. Prontos para jogar?
3: Pronto para jogar, cantar e dançar.
1: Estão a ver esse botão vermelho a piscar à vossa frente?
3: Sim, senhor.
2: Diz, meu querido Sabichão, é para carregar?
1: Não, é para lhe fazer a barba. Tens aí uma gilete? Claro que é para carregar. E atenção, a pergunta vai sair.
0: Categoria: animais.
1: Anda cá, não fujas. E a pergunta é: qual o nome do primeiro mamífero a ir ao espaço?
3: Mas que bela pergunta, Sabichone. Mais bonito, nesta sala, só o meu laço já nota.
1: Está cheio de piada hoje, Simãozinho. Vai pensando na resposta enquanto eu digo o fantástico prémio que podem receber. Um fantástico carro espacial que encolhe quando o condutor liga o carro. Simão, qual o nome do primeiro mamífero a ir ao espaço?
3: Sabichão, Sabichão, Sabichão. Foi um cão, salsicha, de laço e de certeza que sabia cantar. Chamado Simão, que é Simão em inglês.
1: Simão, Simão, Simão. É óbvio que a tua resposta está wrong, que é errado em inglês. Dina, queres tentar responder?
2: Oh, Sabichão, meu fofinho lindo. Eu sou especialista em animais, não falho de certeza. Cá vem a resposta. O nome do primeiro mamífero a ir ao espaço é Alberto II. E ficas a saber que era um macaco.
1: Dina Sara, a tua resposta está certa. Acabaste de ganhar um fabuloso, fantástico, fabulástico carro espacial que encolhe quando o condutor liga o carro. Podes ir já pô-lo à prova e ir ter com o Alberto. Parabéns!
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1: O que é que vamos ouvir?
2: Vamos ouvir pequenas histórias.
1: Pequenas? Eu não quero pequenas, eu quero grandes.
2: Está bem, vamos ouvir pequenas histórias de grandes músicos.

0: Era Joseph Haydn um menino de couro, trabalhando duramente,
1: quando foi descoberto pelo mestre de capela da Catedral de Santo Estevão, que andava a percorrer a região em busca de cantores talentosos.
0: Diz-se que, ao ouvir a voz do pequeno Haydn, o mestre decidiu pedir-lhe que cantasse uns trilos,
1: uns ornamentos,
0: que fizesse uns trinados
1: e outras habilidades que tivesse aprendido.
0: Ficou, pois, muito escandalizado quando o rapazinho abanou a cabeça, dizendo com franqueza:
1: "Não, senhor, eu não faço essas coisas. Se não é o meu professor que consegue fazer isso, como quer que eu aprenda?"
0: Graças ao seu talento musical e à sua linda voz de soprano, Haydn foi logo levado para Viena para estudar canto, violino e cravo com os melhores mestres.
1: Cantava nas missas.
0: Quando se aborrecia,
1: pregava partidas aos colegas do coro que ficavam à sua frente.
2: Cortava-lhes os rabichos das perucas com uma pequena tesoura.
1: E assim foi crescendo,
0: cantando e servindo,
1: servindo e cantando,
0: em casa de nobres e endinheirados
1: apreciadores de música, ajudando os criados de serviço nas cozinhas, em troca de um prato de comida.
0: E à medida que crescia,
1: a sua linda voz também mudava,
0: para grande desagrado do mestre, que queria continuar a ter ao seu serviço um talento como o de Haydn.
1: Que fazia?

0: Crianças órfãs ou abandonadas, mas que cantavam bem, eram muitas vezes submetidas a uma operação chamada castração.
1: Ou seja, os órgãos genitais eram removidos para que a voz continuasse aguda e feminina.
0: Embora o resto do corpo continuasse a crescer normalmente. Naquela época, era habitual até haver umas placas à entrada das barbearias anunciando:
1: aqui castra-se rapazes.
0: Felizmente, apesar da insistência do mestre de capela, o pai de Joseph Haydn não permitiu que se fizesse ao rapazinho essa tal operação.
1: Haydn viu-se de repente, em pleno inverno, expulso do coro,
0: abandonado pelas ruas de Viena,
1: sem dinheiro,
0: sem ter onde morar,
1: apenas com 3 camisas de má qualidade e um fato muito usado. Estava quase a morrer de fome e frio quando
0: um outro músico, um tenor chamado Spangler,
1: o encontrou e o levou para o seu quartinho numa água furtada.
0: Alimentou-o e arranjou-lhe um violino. Haydn conseguiu assim sobreviver, tocando pelas ruas,
1: em tabernas,
0: e compondo música para as danças dos bailes dos ricos.

0: poderosa,
1: os Esterházy,
0: tornando-se num compositor muito conhecido, amigo e professor admirado por Mozart e Beethoven.
1: Chamavam-lhe Papa Haydn, e há quem chame o pai da sinfonia.
0: Ou o pai dos quartetos de cordas.

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5: Já vos falei do meu primo, não já? O doido? Então olha só o que é que o menino se lembrou agora. Na aula de inglês, a professora estava a avaliar a capacidade dos alunos construírem frases compostas. Diogo, como é que se diz em inglês o gato caiu à água e afogou-se? Essa é fácil, professora, diz ele. The cat que atrapou in the water, glu glu glu, and no more miau miau miau miau. Na aula seguinte, o professor pergunta para a turma: alguém me sabe dizer de onde vem a eletricidade? Do jardim zoológico, responde o engraçadinho do meu primo. Do jardim zoológico? Claro, sempre que lá em casa falha a luz, o meu pai diz: aqueles camelos. Isto não fica por aqui. Quando a professora Clara perguntou: Diogo, se és tu a cantar, dizes? Digo: eu canto, completa o meu primo. Muito bem, então e se for a tua irmã a cantar, dizes? Digo: nem te atrevas. Depois deste fandango todo, ele veio dormir à minha casa. E antes de adormecer, eu decido perguntar: o que é que achas que é mais perto, o Brasil ou a Lua? Ele pensou um pouco e depois respondeu convicto, como de costume: a Lua, claro. Por acaso consegues ver o Brasil?

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0: Era uma vez.
1: A minha mãe tem um sol na barriga. Adoro deitar-me ao sol e brincar com ele. Mas às vezes fica tão quente que preciso de uma nuvem em cima da minha cabeça. Um dia o sol nasceu. E eu pensei, se o sol já era tão quentinho dentro da barriga da minha mãe, cá fora vai estar a escaldar. Por isso, decidi levar a minha nuvem para todo o lado. A nuvem foi ficando tão pesada, que um dia começou a chover torrencialmente. Com tanta chuva, a nuvem ficou mais leve, mas eu fiquei com frio. Foi aí que descobri que o sol era ótimo para me aquecer. Mas por sim, por não, tenho sempre uma nuvem no armário. Vitória, Vitória, acabou a história. A minha mãe tem um sol na barriga. Uma história de Ana Stilwell e Madalena Muniz. Livros Horizonte.

0: Mistérios, misteriosamente misteriosos.
1: Adivinha, adivinha, não tem osso nem espinha.
2: Ora, deixa lá ver. Afinal, o que será?
1: Adivinha, adivinha, não tem osso nem espinha.
2: Já ouvi, já ouvi. Já sei. E a solução é...
3: é a lesma. A lesma é tão mole e viscosa que já deves saber que não tem osso nem espinha. É o que se chama um invertebrado.
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0: Missão Democracia. A Constituição.
1: Olá, sou Mohamed e tenho 10 anos. Sabiam que a primeira Constituição do Livro de Regras do nosso país foi escrita em 1822, numa altura em que a maioria das pessoas nem sabia ler? Hoje é a vez do artigo 43, Liberdade de Aprender e Ensinar. Este artigo diz que todas as crianças têm direito a aprender e os nossos professores têm direito a ensinar, sem terem medo de alguém aparecer e dizer este assunto não se pode falar na escola. Isto é ter liberdade de aprender e ter liberdade de ensinar. Podemos aprender sobre temas diferentes e a escola não nos pode obrigar a pensar de determinada maneira.
0: O Estado deve garantir a liberdade de aprender e de ensinar e não pode programar a educação e a cultura segundo ideias políticas ou religiosas ou sob outras diretrizes que obriguem todos a pensar igual. É também assegurado o direito à criação de escolas privadas e cooperativas.

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3: How do you say?
4: Como se diz?
5: Como voulez-vous dire?
6: Como é que se diz?
7: Sabem como é que se diz luz em inglês? Light.
8: E como eu estava a dizer, Donald Trump é um dos grandes patifes a fazer carreira neste momento nos Estados Unidos. É um vilão com muito dinheiro. Lembrem-se sempre, para ser vilão é preciso muito tostão.
9: Já está a funcionar, Rufin. Ah, ok, ok, merci. Pede-se a presença imediata de Clement no gabinete do diretor Orivendorf. Repito, Clement chamado ao gabinete do diretor.

0: Pode entrar.
1: Olá, doutor. O que é que eu fiz de mal?
0: Cara, não fiques nervoso. O meu gabinete está equipado à prova de cheiros. Podes soltar puns à vontade, que este gabinete está equipado com a melhor tecnologia do mundo.
1: Ufa, ainda bem. Mas por que é que me chamou aqui, doutor Orivendorf?
0: Preciso que faças uma missão.
1: Como assim?
0: Tens de estar atento aos teus poderes. E tu, como um simples pum, consegues evacuar uma escola inteira. O que eu quero que faças é que entres na minha máquina de teletransporte e vais para Pequim, para a escola que é a nossa rival. A Chopsoy Villanmushi tem ficado sempre em primeiro lugar no ranking da malvadez e nós tristes segundos. Mas este ano podemos ganhar tudo graças ao teu poder.
1: Ai, estou a ficar bastante nervoso. O que é que precisa que faça, doutor?
0: Toma esta poção verde. Vai te deixar calmo e concentrado. Quando chegares ao átrio da escola deles, toma esta poção vermelha, que não só aumenta o cheiro do teu pum, como ainda te torna invisível. Mas cuidado, se outra pessoa tomar uma gota que seja, fica a dar puns para o resto da vida, de 5 em 5 segundos.
1: Certo.
0: Assim que a escola estiver evacuada, entras no gabinete do meu arquirrival Miao Shai Tsung Kokorama e roubas a caixa azul. Tu saberás logo qual é. Agora entra, meu pequeno.
1: Ai, eu não estou bem seguro em relação a isto, doutor Orivendorf.
0: Cala-te e entra!
1: Estou na porta. Ai, agora vou ter de entrar pelos canos de esgoto.
2: Ao entrar pelos canos de esgoto, Clemente percebe que já estava dentro da escola quando chegou. Estava na porta, mas no lado de dentro. Enfim, quando saiu, estava no meio da cidade de Pequim, a cheirar pior que um aterro sanitário. Oh, pobre Clemente, sempre a estragar tudo. E mais uma vez, entra nos canos de esgoto em direção à escola de Chopsoy Villanmushi.
1: Ok, já cá estou dentro. Ai, cheiro mesmo mal.
2: Cheiras sempre, Clemente. Não é por aí. Faltava a Clemente descobrir onde era o átrio. Mas o seu cheiro a texugo velho já começava a chamar a atenção dos seguranças. Clemente esconde-se nos arbustos e toma um pouco da poção verde para impedir os puns, porque estava, de facto, muito nervoso. Entretanto, vê uma aberta e larga a correr em direção a um corredor sem ninguém.
1: Onde é que é o átrio?
2: Clemente, e se experimentasses olhar para cima? É que está aí uma placa enorme com uma seta a dizer átrio.
1: Oh, está ali em cima. É dois corredores daqui.
2: Nisto, toma a poção vermelha e começa a correr, invisível. No entanto, ele ainda estava a meio caminho e já estava a sentir o pum a querer sair. Apressa-se, chega ao átrio e... Só lhe faltava entrar no gabinete do temível Miao Chai Tsung Kokorama e roubar a caixa. Esgueira-se pelo corredor menos povoado e invisível consegue entrar no gabinete do maléfico Miao Chai Tsung Kokorama.
1: Como é que vou roubar a caixa com ele aqui?
3: Eu estou-te a vê-lo, pequenote. Vens para roubar a caixa azul? Leva.
1: Como é que me está a ver?
3: Um dos meus vastos poderes é ver pessoas invisíveis. Também faço excelente cozido portuguesa. Mas eu já te esperava aqui. Tenho espiões na vossa escola. Era uma questão de tempo até o Rivendorf te mandar para aqui para roubar a caixa azul. É a caixa azul que queres? Podes levá-la.
1: Sim. Sem mais nem menos.
3: Claro, e sempre que quiseres és bem-vindo nesta escola. E olha que as lapaligas asiáticas são muito bonitas. Leva e manda cumprimentos ao meu estimado inimigo, o Rivendorf.
1: O que é que está na caixa?
3: Não posso revelar. No mundo inteiro só duas pessoas sabem combinação. Eu e o Rivendorf. Despacha-te, a máquina de teletransporte está a ficar sem bateria.
2: Thank you. chegar ao gabinete de Dr. Rivendorf, Clemente fica feliz por ter sido tão fácil cumprir o plano.
0: Bom trabalho, menino Clemente. Agora temos de sair do meu gabinete super hiper XPTO tecnológico para ir abrir a caixa no pátio. Esta caixa só pode ser aberta num sítio onde não haja nenhuma tecnologia. Vamos. Finalmente! Os documentos com os códigos para dominar o mundo. Cheiras a esgoto, Clemente. O quê? O que é isto? Ele trocou os papéis. Só estão aqui desenhos de árvores e tomates e courgettes. Só legumes. E ele sabe que eu não posso ver legumes. Afeta o meu poder. Afasta-te.
2: Dr. Rivendorf não podia ver ou cheirar legumes porque começava logo a transformar-se numa sanita.
1: Doutor? Está a transformar-se numa sanita! Estou a ficar nervoso!
2: Clemente estava nervoso, de facto. E o efeito da poção já tinha passado. Ia sair dali porcaria, com certeza.
1: Bom, se calhar aproveito.
0: Não!

0: 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Quando não souberes como surpreender os teus amigos, o kit de partidas não te deixa ficar mal. Aponta o estojo para o amigo que queres apanhar e... zás! 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

0: Vamos tentar adivinhar mais um som. Escuta mais uma vez. Será o som de água a correr num rio, o som da chuva ou alguém que se esqueceu da torneira aberta? E a resposta correta é... a água a correr num rio.
1: Eu gosto e não gosto. Eu gosto muito de sushi. A minha cor preferida é todas as cores, menos uma, que é o preto e o cinzento, porque são mais aborrecidos. Eu não gosto que a minha mana me chateie quando eu estou a fazer um trabalho de casa. Mas se a minha mana incomodar, eu já não gosto. Eu não gosto que a minha mãe me penteie o cabelo. E também quando a minha mãe não me deixa escolher a roupa. Quando a minha mãe decide quando eu não posso andar de bicicleta, eu fico chateada.

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3: Fora de casa.
4: Fora de casa. Faz sol.
3: Faz sol.
5: Quando fores à praia com os teus pais, irmãos, sinjam que as poças de água estão envenenadas. Isto é, saltem por cima das poças

0: tanto as pequenas como as grandes. Consegue saltar por cima da maior passa sem tocar com os pés. Diverte-te e não te esqueças do protetor solar e do chapéu.
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2: Desculpa lá, importas-te de pôr mais alto? Eu não consigo ouvir nada.
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2: Ah, assim está melhor. Janice Lynn Joplin. É dela que te vou falar neste Põe Mais Alto. A Janice Joplin foi uma cantora e compositora americana que nasceu no Texas, nos Estados Unidos da América, em 1943. E é considerada a primeira grande estrela rock mulher de sempre. Quando andava na escola, a Janice costumava entreter os amigos cantando para eles. Ainda adolescente, ela já era uma artista na música e também era pintora, e isso fazia com que fosse diferente das outras crianças. A vida na escola não foi muito fácil para a Janice, mas isso não a impediu de lutar pelo seu sonho, viver para a música. A Janice Joplin morreu muito jovem, com apenas 27 anos. São alguns os músicos importantes que morreram com 27 anos. É por isso que até há um grupo que se chama Grupo dos 27. O vocalista dos Nirvana, Kurt Cobain. O vocalista dos The Doors, Jim Morrison. O Jimi Hendrix, grande guitarrista. E a Amy Winehouse são alguns dos músicos que morreram com apenas 27 anos. Já tinhas ouvido falar em algum deles? A canção da Janice Joplin que te quero mostrar chama-se Mercedes-Benz. A letra é uma crítica às pessoas que acham que a felicidade depende do dinheiro e dos bens materiais. A Janice Joplin nunca teve um Mercedes, mas teve um Porsche muito especial. Geralmente os carros só têm uma cor, certo? Pois o Porsche da Janice Joplin parecia um quadro, porque tinha pintados montanhas e montes com árvores, um céu azul com nuvens e um pássaro a voar e um monte de estrelas e planetas. Procura uma foto do carro da Janice Joplin. Vais adorar ver. Oh, meu Deus, por não me compras um Mercedes-Benz? É assim que começa. Ah, a versão original desta canção era só com a voz da Janice Joplin. Mas eu vou mostrar-te uma com instrumentos a tocar, para ser mais animado. Vamos ouvir Mercedes-Benz, da Janice Joplin? Então, põe mais alto.
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3: Zigzagger mais fixe és tu. Obrigada pela companhia. Acabo de chegar e estou muito contente por te ter comigo. Vamos embarcar na próxima hora por uma viagem incrível no mundo dos sons. Conto contigo desse lado. Ah, eu sou a Andreia.
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0: Portugal, por miúdos. Ultrapassado o devastador terremoto de Lisboa em 1755, sim, aquele vés-vés Campo de Ourique, a cidade lá segue com a sua nova roupagem até 1807. Nesta época, com uma invasão francesa a fazer novos estragos, Dom João VI assume a liderança do reino e decide fugir com o Marquês e a restante corte para o Brasil. Sofremos as invasões das tropas de Napoleão, que foram três e sangrentas, empobrecendo a nação.
1: Hey! Um, deux, trois, quatre. Um, deux, trois, quatre. Ai! Com as tropas invasoras, chegaram ideias novas de igualdade e liberdade e também algumas trovas. Trovas que tudo diziam com manha e com ardil e até cantavam a fuga da nobreza para o Brasil. Ai! Um, deux, trois, quatre. Um, deux, trois, quatre.
0: Para o Rio de Janeiro, viajaram cerca de 15 mil pessoas, que para a época era bastante gente, tornando aquela cidade colonial numa autêntica capital do reino. Desta faustosa estadia surge um novo rosto, Dom Pedro, filho do então Dom João VI e da muito feiosa Carlota Joaquina. Dom Pedro seria então o primeiro imperador do Brasil, ascendendo anos mais tarde a Dom Pedro IV de Portugal. Um rei importantíssimo que virou a sorte do país ao vencer o seu próprio irmão.
2: O Brasil, imenso e rico, queria um destino diferente. Cansado de obedecer, declarou-se independente. Atormentado o país com a sorte do Brasil, ainda sofreu em seguida sangrenta guerra civil. Mas não foi guerra qualquer com fins vagos e vãos, porque pôs a ferro e fogo dois reis que eram irmãos. E é este o tema de hoje para o nosso concurso Quem Quer Ser Rei? E sejam bem-vindos a mais esta emissão do nosso concurso Quem Quer Ser Rei? E vou chamar já de seguida os nossos concorrentes de hoje. E hoje temos dois irmãos. Vamos então chamar o Dom Pedro, uma salva de palmas.
3: Uhul! E aí, galera?
2: E Dom Miguel, uma salva de palmas também para ele.
4: Sim!
2: Olá! Bom, aí Dom Pedro que vem do Brasil, certo?
3: É, vamos nessa!
2: E Dom Miguel que vem de Portugal!
5: Exatamente!
2: E a nossa rubrica de hoje é Termina a Rima! Isso mesmo! E então eu relembro que vocês podem contar com três ajudas. Podem contar com a ajuda lá de casa, podem contar com a ajuda 50-50 e podem contar com a ajuda do nosso público! Muito bem! Vamos então começar o Termina a Rima de hoje? Estão preparados? Sim?
5: Sempre!
2: Vamos então começar, ok? Vamos ao primeiro Termina a Rima de hoje. Concentração. Dom Pedro e Dom Miguel queriam para Portugal um futuro distinto, bem diverso e... Termina a rima! Bom, e Dom Pedro carregou no botão, vamos ouvir a resposta.
3: É desigual.
2: Vamos considerar que disse desigual, é isso?
3: Desigual.
2: E resposta certa, bem diverso e desigual, uma salva de palmas!
3: Legal!
2: Muito bem, muito bem. Vamos então para o segundo Termina a Rima de hoje. Preparados? Sim, vamos então continuar. Concentração. Embora os dois irmãos nem sequer se quisessem mal, um era austero e grave, o outro aberto e... Termina a rima! E Dom Miguel carregou no botão logo de imediato. E vamos ouvir então a resposta de Dom Miguel.
5: Liberal.
2: O outro aberto e liberal, resposta certa!
3: Yeah!
2: Uma salva de palmas para Dom Pedro!
3: Sim!
2: E vamos então para o terceiro e último Termina a Rima de hoje. Eu relembro os nossos concorrentes que se encontram empatados. E relembro também que, nesta fase do jogo, ainda não usaram nenhuma ajuda a que tinham direito. Mas relembro também que, nesta fase do jogo, já não têm direito a qualquer ajuda. Desculpem. Então vamos continuar. Preparados? Sim? Ok. Dom Pedro venceu a guerra de forma franca e leal, mantendo posição firme e conquistando. Termina a rima! E temos já Dom Miguel que carregou no botão. Vamos ouvir a sua resposta.
5: Pantanal.
2: Bom, Pantanal de facto rima com leal e a resposta está errada.
5: Hã?
2: Errada. Vamos ouvir a resposta de Dom Pedro. Não sei se Dom Pedro quer arriscar.
3: Sim, sim. Pantanal, cara. Pantanal, sai dessa, não é Pantanal. É Gabriela.
2: Como?
3: É Gabriela. Pantanal, não é Pantanal. Pantanal é uma novela muito inferior. Gabriela, qualidade.
2: Bom, a rubrica é Termina a Rima. Vocês sabiam que era terminar a rima da quadra? Quer dizer, Gabriela não rima com leal.
3: Não rima, não?
2: Está tudo bem consigo?
3: Sim, eu nasci assim. Eu cresci assim. Gabriela, é Gabriela, não é Gabriela?
2: Bom,
3: não.
2: A resposta está errada. Eu lamento, os nossos concorrentes continuam assim empatados. Poderão voltar na nossa próxima emissão, que será no próximo domingo, às 16 horas. E então vamos pedir uma salva de palmas para os nossos concorrentes e até para a semana! Foi um tempo agitado que então se viveu, com vintistas e cartistas defendendo o que era seu, defendendo princípios, posições, ideias, enquanto a monarquia morria a paredes meias. Obrigado e até para a semana!
0: Dom Pedro IV ditou um novo futuro para o país. Morreu cedo, com 36 anos, mas sem dúvida que a sua coragem e energia ficaram cravadas para sempre na história do Brasil e de Portugal. A guerra com Dom Miguel durou 6 anos, mas a vitória de Dom Pedro já adivinhava o fim da monarquia.
4: Vem o caminho de ferro e a máquina a vapor, depois o carro elétrico, o carril e o elevador.
6: Era o progresso a chegar, com clarins e fanfarras, enquanto se ouvia a queixa e o lamento das guitarras. Não venhas tarde.
4: Nos jornais que então saíam, com tempero de diabrura, tinha força de matraca, o traço da caricatura.
6: E ninguém era poupado, nem o rei, nem os ministros. Tudo era retratado nos seus traços mais sinistros.
4: E eis que então surge, no meio do burburinho, sem ter dente na língua, o espertalhão Zé Povinho.
7: Não tenho papas na língua e nem deixo no tinteiro as piadas mais certeiras do grande Bordal Pinheiro.
8: Opa, sai da frente! Ao Brasil da descoberta chegavam agora imigrantes para não passarem fome nas tuas terras mais distantes, não é? Somos da Beira e do Minho, temos chapéu e bota cardada, e sabemos que em Portugal não vemos a vida mudada, menino! Fábricas havia poucas, de vidro, de tecelagem, lançando um fumo cinzento no azul da paisagem, menina, que aquilo era uma fumarada que ninguém subia. Oh, mas sai da frente! Sai da frente, pá! Até já o cão te está a ultrapassar!
0: E havia a literatura de Antero.
5: Essa.
6: E Camilo! Ah, yeah! Yo, yo, yo! Feel the beat! Let's listen to the sound of the music that I'm playing now! E havia a literatura de Antero, S. Camilo, a cantar em Portugal com a marca do seu estilo, yeah!
3: Uh-huh.
6: Yeah!
3: Uh-huh.
6: Come on!
3: Come on, come on!
6: Yeah, yeah! Em romances e sonetos de palavra burilada cantavam vida sofrida de uma terra atormentada, yo!
3: Uh-huh.
6: Yeah!
3: Come on!
6: Yeah. Come on!
3: Come on, come on, come on!
6: Terra ferida pelo Gondo, o ultimato inglês, com o mapa rosa contra o interesse português, e
3: português. Português.
6: Yo.
3: Português.
6: Somos Portugal, somos bons.
3: Bom.
6: Somos Portugal, somos bons.
3: Bom.
6: Quero ouvir. Somos Portugal, somos bons.
3: Eu sou bom.
6: Somos Portugal, somos bons.
3: Somos bons.
9: Mas então, o que é que vem a ser isto? O que é que se passa aqui? A cantar aqui na rua? Bah, documentos. Quero licença e porte de cantorias e de... Isso é um microfone, não é? Quero licença e porte de microfone. Bom, está a dispersar. Vamos embora. Não tarda, está aí uma revolta militar, é? Querem ver? Bom...

0: ligar para mim.
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3: Um dia, a Margarida veio ter comigo e disse-me que o avô estava doente. A Margarida adora o avô e estava com os olhos cheios de lágrimas. Eu, que às vezes sou um bocadinho desajeitada com estes assuntos, perguntei-lhe: mas doente? Doente como? Está constipado? A Margarida baixou a voz e disse-me: mais grave. Eu fiquei com um nó na garganta e não consegui dizer mais nada durante alguns segundos. Respirei fundo, ganhei coragem e perguntei: mas tem febre? Diz a Margarida: mais grave. Dou-lhe barriga? Mais grave. Como é que sabes que está doente?
4: Ouvi a minha mãe dizer ao meu pai.
3: O quê?
4: Que o meu avô estava. Que o meu avô estava.
3: Oh, Margarida, o quê? O que é que tem o teu avô?
4: Que o meu avô estava taciturno,
3: diz a Margarida.
4: Eu acho que deve ser alguma coisa no coração, porque a minha mãe diz que ele não fala. Ele não diz nada. Está sempre com a cabeça para baixo. Não achas que a doença é grave?
3: Espera, disse-lhe eu. Tu tens a certeza que a tua mãe disse taciturno?
4: Sim.
3: Espera, mas mesmo a certeza a tua mãe disse taciturno com estas sílabas?
4: Sim, sabes o que é?
3: Quando é que isso aconteceu, Margarida?
4: Começou no fim de semana, depois de saber que não podíamos lá ir almoçar.
3: Margarida, hello, o teu avô está triste, mas não está doente, ficou aborrecido. Taciturno significa calado, um bocadinho triste, talvez amuado, mas não é uma doença.
4: Ai, não?
3: Perguntou a Margarida.
4: Não, Margarida, é só uma palavra. Estás a ver porque é que eu ando sempre de volta do dicionário? Tu também o podes fazer.
3: É uma palavra escaganifobética. Quando não a conheces, até a conheceres, porque depois deixa de ser. Taciturno, apresento-te a Margarida. Margarida, apresento-te o taciturno.
4: Ai, que bom! O meu avô não está doente? O meu avô não está doente? O meu avô está taciturno. Yeah! O meu avô não está doente. O meu avô não está doente. O meu avô está taciturno. O meu avô está taciturno. Que bom, estou super contente. O meu avô só está taciturno.
3: Menos, Margarida. Menos, um bocadinho menos. O teu avô não está doente, mas está triste. Ou calado. Talvez porque não te vai ver esta semana. Hello? Podes telefonar-lhe, que tal? Assim tenho a certeza que nem taciturno fica. Que tal? É uma bela cura, não é? Um telefonema de neta. Miminhos!
1: Ah! Escreve!

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1: 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Olá, eu sou o Diogo Gomes e sou biólogo no Jardim Zoológico.
2: O que quer dizer quando eu abano as orelhas?
1: O elefante africano é, como sabem, o animal terrestre mais pesado do mundo. E também é conhecido por ter umas orelhas muito, muito grandes. Ele usa estas orelhas para principalmente duas funções. Ele abana as orelhas e um dos objetivos, quando esse abanar é muito forte, muito vigoroso, é porque ele quer...
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0: uma aventura na Serra da Estrela.
1: Aventuras, aventuras. Quem é que não gosta de se aventurar? E nem é preciso ir muito longe, porque no nosso país há lugares mágicos, como por exemplo a Serra da Estrela.
2: Uma aventura!
1: Serra linda, com um toque de mistério, onde ainda há lobos. Ir à Serra da Estrela é sempre uma aventura. Que o digam as gêmeas, o Pedro, o Chico e o João, que tiveram uma aventura na Serra da Estrela em pleno inverno. Tudo começou quando o carro onde viajavam ficou sem gasolina e o motorista decidiu ir procurar quem lhe resolvesse o problema. Eles de início ficaram no carro. Depois, fartos de estarem ali, saíram e fizeram uma longa caminhada. A certa altura, Pedro franziu o nariz.
3: Não me engano muito ou vai nevar?
4: Tens a certeza?
1: Apontava ao céu, que estava muito escuro e com nuvens baixas a prometerem neve. Pouco depois caíam os primeiros flocos, que depressa engrossaram, transformando a paisagem numa espécie de mundo branco onde apetecia sonhar. Mas também corriam o risco de gelar.
5: Voltamos para o carro?
3: Afastámo-nos demais, Chico. O melhor é seguir em frente, porque há de haver por aí casas e de certeza que nos recebem sem problema.
5: Está bem, vou à frente.
1: Os outros acompanharam-no. Andaram um bom pedaço sem destino certo, com o faial e o caracol bem seguros pela trela. Adiante avistaram um portão da quinta. Como anoitecia e estava a ficar escuro, acenderam as lanternas e só então se aperceberam que tinham ido parar a uma casa abandonada.
5: Talvez até seja melhor. Entramos e pronto.
3: Oh, Chico, entramos como se o portão está fechado.
5: Fechado apenas no trinco, João. Vou abrir.
1: Entraram a medo. Dirigiram-se à porta de casa, essa sim, protegida com trancas. Chico não se atrapalhou.
5: Arromba uma janela e fica o assunto arrumado.
1: Assim foi. Dentro da casa só havia móveis velhos, cobertos de pó, sofás esburacados, cadeiras a desfazerem-se, enfim, quartos e salas com ambiente de sótão. A sala maior tinha lareira de pedra.
3: Vamos acender o lume para nos aquecermos.
6: Boa ideia, Pedro. Vê lá se encontras fósforos.
1: Faial pôs-se a rosnar. Caracol soltou um breve latido. Chico empilhou torres de lenha. Pedro desencantou fósforos numa gaveta e riscou vários até obter uma chamazinha, porque a caixa estava úmida. Finalmente conseguiu. Quando as labaredas irromperam, sentaram-se no chão, muito calados, de mãos estendidas para a fogueira, atentos aos estalidos da madeira.
3: Os homens primitivos só se devem ter sentido realmente felizes no planeta Terra quando descobriram o fogo.
1: Os amigos acharam graça. Deram opiniões, falaram disto e daquilo, até o momento em que o Chico se queixou de fome e decidiu tentar ir ao carro buscar o farnel que lá tinham deixado. Os amigos, embora preocupados, deixaram-no ir porque estavam todos com o estômago a dar horas. Já o Chico tinha saído quando o uivo prolongado cortou a noite.

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1: E agora vamos continuar a saltar de nenúfar em nenúfar pelo mundo dos sons.

0: Eu digo.
1: Eu digo e pronto.
0: E pronto.
2: A minha mãe tem o cabelo castanho, tem os olhos castanhos, é muito simpática. O que eu gosto mais nela é que ela ajuda muito. Eu oferecia-lhe amor, beijinhos. Mando beijinhos à minha mãe, Mariana.
3: A minha mãe tem caracóis, tem os olhos castanhos e gosto muito das coisas dela. Gosto dos abraços dela. Patrícia, muitos beijinhos.
4: Tem o cabelo castanho, tem os olhos cinzentos. Gosto muito dela porque ela é muito simpática e deixa-me ir a todos. Deixa-me fazer o que eu quiser. Ofereci à minha mãe um palácio e mais tempo para estar comigo e um carro também. A minha mãe chama-se Susana Pires e muitos beijinhos.
5: Tenho o cabelo liso, castanho, tenho os olhos castanhos. Ofereci à minha mãe outro gato. Beijinhos, Susana. Driving. No purchase necessary.

0: Heróis do Mar. Gaspar Corte Real. Corte Real é o nome de uma grande família portuguesa de navegadores com o nome ligado ao descobrimento da Terra Nova, uma ilha no Canadá, pelo próprio João Vaz Corte Real. Navegador português que, para além desta expedição, organizou outras viagens que o levaram até à América do Norte, explorando desde as margens do Rio Hudson até ao Canadá. Um herói do mar como poucos. Obrigado a ti, João, e a toda a tua família.
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Um quinto da população mundial vive na China. Muitos chineses vivem em cidades gigantes. Qualquer pequena cidade, para a média chinesa, tem logo 5 milhões de habitantes, como se não fosse nada. 5 milhões! Metade da população de Portugal inteiro! O novo ano chinês não é celebrado na mesma altura que o nosso, embora os chineses celebrem os dois, o nosso e o deles. Estão sempre em festa. O novo ano chinês começa, habitualmente, em fevereiro. E também é conhecido por ano lunar. É a maior celebração do calendário chinês. Nesta altura do ano, oferecem-se presentes e pequenos envelopes com dinheiro, em especial aos mais novos. Rebentam-se uns foguetes que fazem muito barulho e assiste-se à Dança do Dragão. Um boneco enfeitado com várias pessoas lá dentro para parecer que tem vida. O dragão é um dos símbolos mais importantes da cultura chinesa. Na China fala-se mandarim, mas também se fala cantonês, no sul. Come-se muito arroz e não só. A gastronomia chinesa é muito rica e variada, tal como noutros países. Muda de região para região. E ouve-se ópera chinesa. As vozes são um bocadinho estranhas para quem não está habituado, não é? Na ópera chinesa, os atores usam fortes pinturas na cara e máscaras.

Não vou falar-vos disso aqui. Ei, rapaz apaixonado pela ex, ou aquele que gritou vitória quando eu ainda não ganhei. 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A esse eu nunca respondo,

0: só uma fase. Obrigado pelo desastre, mas os rumores são verdade e eu já não estou sozinha.
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2: A pensar, morreu um burro. Sempre que alguém demora muito tempo a tomar uma decisão ou pensa demasiado numa coisa, utiliza-se na brincadeira a expressão "a pensar morreu um burro". Esta expressão vem de uma história escrita por um filósofo francês no século XIV. A história conta a indecisão de um burro entre dois pratos, um com água e outro com aveia. Como o burro não conseguiu decidir se o que tinha mais era fome ou sede, acabou por morrer indeciso. É muito importante pensar antes de decidir alguma coisa, mas não podemos ficar o dia todo a olhar para o teto. Senão, a água seca e a aveia ganha bicho.

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1: 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E também diz que o Estado tem de ajudar mais essas pessoas e as suas famílias na escola, na saúde e no dia-a-dia, para que consigam participar nas atividades como os outros.
0: Todos os cidadãos, o que inclui todas as crianças, portadores de deficiência física ou mental, têm os mesmos direitos e deveres. O Estado deve ter políticas de prevenção, de tratamento, de reabilitação e de integração dos cidadãos portadores de deficiência e políticas de apoio às suas famílias.
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0: de escavenhas. 13 de abril de 10.000 a.C., 9:30. Numa aula ao ar livre, com o professor Covos, professor de Ciências da Natureza, os alunos aguardam por indicações.
1: Bom dia a todos! Hoje, a nossa tarefa será plantar árvores. As árvores nunca são demais.
0: Entusiasmados, os alunos rapidamente se lançaram na atividade e, de pá na mão, começaram a cavar. Passado um bocado, o Tocha bateu com a sua pá em qualquer coisa sólida. Ao afastar a terra, encontrou uma pequena caixa de madeira. Decidiu não dizer nada e, sem ninguém ver, rapidamente escondeu a caixa na sua mochila. Pouco depois, soou o toque de saída. Mais tarde, quando estava a sós com os seus amigos do bando das cavernas, contou o que tinha acontecido. O Cromwech ficou muito entusiasmado.
2: E se abrisse-nos a caixa para ver o que tem lá dentro?
0: Todos concordaram e assim foi. O Tocha retirou a caixa da mochila e lentamente deslocou o fecho metálico e abriu a tampa.
2: Então, o que tem dentro?
0: O Tocha meteu uma mão na caixa e retirou um rolo de cabedal. Desenrolou-o com muito cuidado e, perante o olhar espantado dos amigos, surgiu um mapa.
2: Uau!
3: Olhem, olhem! Também estão aqui outros pedacinhos de cabedal aqui dentro. E cada um tem uma adivinha escrita.
2: Adivinhas? Não me digas que isto é um jogo!
4: Não me parece. Este mapa indica um local. Como temos a tarde livre, por mim, só há uma coisa a fazer. Seguir as instruções e descobrir onde nos levam. Concordam?
2: Sim!
0: Depois de terem guardado o mapa e as respectivas adivinhas na mochila, o bando partiu disposto a desvendar este novo mistério. Mas não ia sozinho. Era seguido pelo bando dos que têm a mania que são bons.
5: Eu percebi logo que tinham encontrado alguma coisa. Eu não vou descansar até saber o que é.
6: Eles vão na direção do território desconhecido. Só o setor de ciências da natureza se atreve a ir para lá durante as suas explorações.
5: Isso não interessa. Vamos, não podemos perdê-los de vista.
0: Mais à frente, o bando das cavernas, seguindo as indicações do mapa, encontrava-se na orla da Floresta das Borboletas Negras, local onde as copas das árvores tapavam de tal maneira a luz que no seu interior era sempre noite.
4: Olhem, ali está um cofre de pedra. Aqui no mapa diz que temos de responder à primeira adivinha e depois escrever a resposta nas teclas do cofre.
0: A Rubi pegou no pedacinho de cabedal e leu em voz alta.
3: Qual é a coisa, qual é ela, que quanto maior é, menos se vê?
0: Todos se calaram, a pensar. O Menhir, que como sabemos não é dado a pensamentos complexos, ao espreitar para o interior da floresta, exclamou:
7: a escuridão parece cada vez maior.
3: É isso, boa, Menhir.
7: Eu? O que é que eu fiz?
3: A resposta é o escuro. Quanto maior é o escuro, menos se vê.
2: Claro, faz sentido. Vamos escrever nas teclas do cofre de pedra.
0: A resposta estava certa e o cofre abriu-se de imediato. Lá dentro, encontraram uma lanterna e um papel que a Rubi leu prontamente.
3: Acenda a luz desta lanterna e nada terás a temer. Nem de quem te quer picar, nem de quem te quer morder.
2: Boa! Acendemos a lanterna e já conseguimos atravessar a floresta.
0: E assim fizeram. De lanterna na mão, o Tocha deu os primeiros passos para o interior da escuridão, seguido pelos seus amigos. Não demorou muito até estarem rodeados de ferozes borboletas negras, que bem gostariam de picá-los com o seu ferrão. Mas como tinham medo da luz, não se aproximavam. Entretanto, o bando dos que têm a mania que são bons chegou à orla da floresta. Aí encontrou um cofre aberto e vazio.
7: Ah, mas o que é isto?
5: Sei lá, mas também não interessa. Vamos, vamos!
8: Ui, será que o bando dos que têm a mania que são bons vai conseguir encontrar os nossos amigos? Será que o Cravo Tremoço e o Pinguinhas vão andar pela floresta escura sem terem medo?
9: E principalmente, sem serem picados por bichos assustadores? Desculpa, quem é que falou em morder? Se quiseres saber quais as respostas a estas perguntas, não percas o próximo episódio do Bando das Cavernas. E já sabes...
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2: Olá, pirata. Estás bom? Vamos então conhecer um pouco sobre a truta de rio? Queres saber?
3: Ahoy! Claro que quero! Isso nem se pergunta!
2: Tu sabias que a truta é primo do salmão? É parecido, não é? Se reparares, tem as pintinhas tal e qual como o salmão. Sabias também que elas gostam muito de água fresca? Sabe onde é que elas vivem? Na Serra da Estrela, nos rios da Serra da Estrela. É onde a água é mais fria. As trutas não gostam de viver abaixo de Lisboa ou do Rio Tejo, porque está muito calor. Como sabes, no verão há muito calor no Alentejo e elas não gostam de viver nesta zona. Sabias também que elas gostam de viver em águas que têm muito oxigênio? Sabes o que isso quer dizer? Que é quando a água mexe muito e tem muitas bolhas em cima de água e isso dá oxigênio às trutas.
3: Desculpa lá, mas como é que a água tem oxigênio?
2: A água tem oxigênio porque está em contacto com o ar, não é? Depois também, tu conheces um rio e sabes que o rio, ao descer, acaba por bater numa pedra, noutra, e essa mexida toda de água dá oxigênio à água, certo?
3: Se tu dizes, é porque está certo.
2: Também elas gostam de viver em ribeiros ou rios com muita corrente. E tu sabes, ou devias saber, porque já aprendeste na escola, que os rios da Serra da Estrela são rios com muita corrente, porque são rios de montanha. Sabias que um dos rios que nasce na Serra da Estrela é o Rio Mondego, por isso elas adoram o Rio Mondego. Se lá fores, consegues ver uma ou outra truta.
3: Vou já ver isso, ahoy!
2: E sabes como é que elas têm filhotes? Eu vou-te explicar. A fêmea escava com a barbatana caudal um ninho na areia, juntamente com o macho, que também vai ajudar. Como sabes, o macho é o pai e a fêmea é a mãe. E então, entre eles os dois, fazem um ninho. Depois, no ninho, os ovos são depositados, porque, como tu sabes, os peixes reproduzem-se por ovos. E ao fim de uns tempos, nascem desses ovos as pequenas trutas. Sabes quantos ovos eles chegam a pôr? 10 mil ovos.
3: Ahai!
2: São muitos.
3: Tem de ter ninhos gigantes para guardar tantos ovos?
2: Não, porque os ovos são mais pequenos que os ovos dos pássaros. Mas acabam sempre por fazer um grande buraco, sim.
3: Ahoy!
2: Depois esses ovos vão crescer e dentro do ovo vai nascer o pequeno peixinho. E ao fim de 3 meses nasce uma pequena truta pequenina, que é o juvenil. Estas trutas, como são pequeninas, vivem junto às ribeiras de montanha. Isto quer dizer o quê? Ficam durante muito tempo junto a uma zona onde tem que estar escondida dos predadores. O que é que são os predadores? São animais que os podem caçar, porque há muitos animais no rio que gostam de comer ovinhos e peixinhos pequeninos, e eles têm que ter cuidado.
3: Ahoy! Que animais são esses?
2: Muitos. Temos muitas aves que adoram comer ovos. E alguns peixes também gostam muito de comer ovos. Gostaste de saber sobre as trutas de rio? Se quiseres saber mais, já sabem, tens que vir. 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
5: Na minha escola, toda a gente quer ser futebolista.

0: Que fixe que está o parque. Vamos jogar às escondidas. À apanhada. Não, à macaca. Isto é mesmo divertido. O melhor lugar do mundo. Aqui nada de mal nos pode acontecer.
1: Psst, oh meninos. Aqui.
0: Quem é você?
1: Sou uma pessoa de confiança. Conheço os vossos amigos e professores. Venham aqui ao carro.
0: Vais sair do parque? Tinha essa ideia. Mas espera, acho isto ao mesmo tempo um bocado estranho e perigoso. Vou ligar à polícia. O número é o 112.
1: Então, não vêm.
2: Ahá! Mais um apanhado em flagrante.
3: Ainda viemos a tempo, mas o Falco chega sempre em primeiro. Pudera, ele pode voar.
2: Pois é, meninos. Muita atenção com os estranhos nos parques, na rua, à saída da escola, em todo lado. Mesmo que digam que conhecem os vossos pais, professores ou amigos.
3: É de desconfiar. Sentido de alerta e segurança sempre.
2: E vocês que pensavam que o parque era 100% seguro? A segurança começa em nós próprios.
3: E tenham cuidado com os baloiços. Não se alejem.
0: Sim. Vamos guardar todos esses conselhos e divertir-nos em segurança.
2: Sempre em segurança.
0: Obrigado, PSP.
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0: Mas como certamente já reparaste, a luz é a coisa mais rápida que existe no universo. Quando lá em casa carregas no interruptor, a lâmpada acende-se imediatamente. É por isso que dizemos que a luz viaja muito depressa, a 300 mil km por segundo. Se conseguisses correr a essa velocidade, conseguirias dar 7 voltas e meia à Terra em apenas um segundo. Quando à noite olhares para o céu, verás a luz de estrelas que saiu delas antes de tu teres nascido. Mas a luz do Sol demora apenas 8 minutos a chegar à Terra.
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4: Será que os desenhos das moedas querem dizer alguma coisa?
5: Ao longo da história do dinheiro, reis, rainhas, regentes, nobres, mercadores, presidentes, militares, papas, imperadores e governos...
6: Ufa!
5: Puseram nas moedas símbolos como uma forma de deixarem a sua marca. Esta é a minha moeda. Estes símbolos são desenhos que podem ser retratos, coroas, brasões, cruzes, flores, deuses, animais, heróis e outros que podem celebrar uma vitória, um novo reinado, uma nova moeda, ou seja, mostram as ideias e transmitem mensagens importantes. Por exemplo, o imperador romano Júlio César utilizou uma moeda de ouro, o Áureo de César, para comemorar uma vitória. Nela colocou desenhos e legendas que falavam da sua autoridade. Ao mesmo tempo, estes desenhos também eram uma forma de garantia do peso e do valor. É como se fossem um selo de autenticidade. Se reparares nas moedas que tens na carteira, não têm todos os mesmos desenhos, pois não? O que será que esses desenhos representam? Se pudesses fazer a tua própria moeda, que desenho escolherias?
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1: Quantos pelos temos no corpo?
2: Se fores paciente, experimenta contá-los. Começa pelo cabelo. 1, 2, 3, 4... 3051... 3052... É quase como contar estrelas, não é? Mas eu ajudo. Temos entre 100 mil a 150 mil cabelos. Uhum. 700 pelos das sobrancelhas, mais 320 pestanas, 6 mil pelinhos debaixo do braço, em cada axila, mais a barba, pernas, etc, etc. Um homem tem cerca de... é fazer as contas. São cerca de 5 milhões de pelos em todo o corpo. Já a mulher tem... exatamente o mesmo número de pelos que um homem. Tantos como tu. Tu e todas as crianças. Confuso? A diferença está no tamanho. Eu explico. Desde que nascemos que o nosso corpo está coberto por uma fina camada de pelos. É na adolescência que tudo muda. Com as hormonas, a fina penugem de algumas partes do corpo transforma-se em pelos mais grossos e compridos. E principalmente nos homens. É nessa altura que convém pedir uma máquina de barbear emprestada.
0: Leonel Alegre, do Pavilhão do Conhecimento. 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

0: Ganos para no golfe. Já experimentaste jogar golfe? Precisas de um taco para lançar a bola. E de sapatos, luvas, de um carrinho para os taques. Ah, e claro, de uma bola de golfe. E cuidado, porque aquela bola pesa. É pequenina, mas pesa. O objetivo é acertares com a bola numa série de buracos que vais encontrando no terreno, no campo. E tens de tentar conseguir enfiar aquela bola no buraco com o menor número de tacadas possível. Percebes? É um desporto calmo, mas precisas de muita concentração. E para aquelas tacadas, precisas de alguma força de vez em quando. O João Pedro já é um campeão de golfe e já ganhou torneios e tudo.
1: Eu chamo-me João Pedro, tenho 11 anos e pratico o golfe. Pratico golfe há 4 anos. Ganhei vários torneios entre a minha turma e alguns com o meu avô. Eu gosto de golfe porque é um desporto relaxante, mas ao mesmo tempo competitivo, por isso é um desporto diferente aos outros. O que eu gosto menos é estar no driving range, onde só se pode bater bolas para a frente e não tem a grande competitividade, é por isso que eu gosto menos. Pratico duas vezes, uma ao sábado e outra à quinta. Aconselho a experimentarem, porque tenho a certeza que vai ser uma experiência curiosa e que eles vão adorar.
2: Doze meses do ano.

0: para tu brincar. Diz outra vez. 12 meses do ano para tu brincar.
1: Um dia quero ser...
2: Um dia quero ser comercial. Gosto muito de falar com pessoas e de explicar aquilo que penso. Por isso, quando crescer, vou aproveitar este meu talento para apresentar novos produtos e serviços das empresas. Vou ser sempre muito simpático e estar atento ao que as pessoas precisam para lhes poder mostrar os produtos ideais. O meu entusiasmo natural para falar das coisas em que acredito vai ser com que seja um comercial muito eficaz e todas as empresas me vão querer contratar. Vou ser comercial de tudo, desde simples lápis de cor até casas e carros. Vai ser altamente.
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7: Já experimentaste espirrar de olhos abertos? Se nunca deste conta disso, não é possível. Como o espirro tem muita força, todos os músculos da cara contraem e fecham para não haver acidentes. É uma ordem do cérebro para a defesa. Reza a lenda que quem deixa os olhos abertos durante o espirro corre o risco de ter um olho a saltar. Isso mesmo, um olho pendurado como as máscaras de Halloween. Por isso, cuidado. Faz a chin com o olho fechado.

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2: É como se estivéssemos muito apressados a correr de um lado para o outro. As pessoas apressadas são um bocado trapalhonas e até cómicas. Parecem avestruzes. Quem viu as coisas assim foi Bix Beiderbecke, um músico de jazz de nome esquisito. E depois de compor esta música, achou que lembrava uma avestruz.

Esta música tem quase 100 anos. Cá para mim é tão expressiva que parece ter sido escrita ontem. Jaz aí comigo.

0: aquece muito on really easily.
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2: Olá, explorador da natureza. Vamos contar a idade de uma árvore? Tu sabias que as árvores também fazem anos, como tu ou eu? Na tua próxima exploração, procura uma árvore cortada. Vais reparar que num tronco cortado de uma árvore há um desenho. Parecem anéis ou círculos. Por cada ano de crescimento de uma árvore, forma-se um anel. Olha bem de perto. Há uma risca clara e uma risca escura. Essas duas riscas formam um anel anual. A parte mais clara forma-se durante o verão e a mais escura durante o inverno. O intervalo entre essas duas riscas vale um ano. Agora conta os anéis dessa árvore. Também podias procurar outros troncos cortados e comparar as idades. Consegues perceber qual é a árvore mais velha, a árvore mais nova. Há árvores com mais anos do que os teus avós. Podes ter a

0: Vamos contar unicórnios.
1: No tempo em que se acreditava nos deuses gregos, contava-se que Zeus, o deus mais importante do tempo dos deuses, resolveu tirar o fogo aos homens. Foi então que Prometeu entrou no Olimpo, o monte onde moravam os deuses, e roubou uma pequena fagulha, um bocadinho de fogo, para entregar aos homens. Ui, aí é que Zeus ficou mesmo zangado. Olha quem, logo Zeus, que andava sempre com raios nas mãos. Não era por ter bom feitio, de certeza. Zeus pediu a um outro deus para que fizesse uma mulher. Era a primeira mulher que ia existir. E uma mulher muito bonita, tão bonita, que enfeitiçasse o irmão de Prometeu, Epimeteu. Os nomes eram mesmo assim. Epimeteu, Prometeu, Prometeu, Epimeteu. E, quando a mulher foi criada, Zeus ofereceu-a em casamento a Epimeteu. Chamava-se Pandora. Prometeu avisou o irmão. Olha lá, tem cuidado, isso cheira-me a tramóia de Zeus. Vai daí, o irmão de Prometeu levou a sério o aviso e disse a Zeus: ah, muito obrigado e tal, com todo o respeito, mas fica para a próxima. E recusou. Não se quis casar com Pandora. Zeus percebeu, porque era muito esperto. Ainda mais furioso com os dois irmãos e com Prometeu em particular, agarrou nele, acorrentou-o a um monte e deu-lhe um terrível castigo. Uma ave de rapina ia comer-lhe o fígado durante o dia. E à noite, o fígado crescia novamente para que, ao outro dia, fosse outra vez devorado. E assim para todo o sempre.
2: Ai, que até dói só de ouvir. Que horror!
1: Que imaginação tão fértil para o mal. Eram mesmo malvados estes deuses. Claro que isto é só uma lenda. Epimeteu, apavorado com o destino do irmão, lá disse a Zeus: ok, ok, eu caso, pronto, para lá com isso. E casou com Pandora, a tal senhora super bonita. De presente de casamento, recebeu uma caixa. E o irmão, Prometeu, voltou a avisá-lo: cuidado, isso cheira masturro, não abras. Ele não abriu, voltou a levar a sério o aviso do irmão, que era amiguinho. Mas Pandora era muito curiosa e foi abrir. O que ela foi fazer? Disparate, claro. Quando abriu, saíram lá de dentro todas as desgraças do mundo que se espalharam sobre a humanidade. As doenças, as pragas, a guerra, a mentira, tudo. Mas no fundo da caixa, bem lá no fundo, no fundo, no fundo, no fundo, no fundinho, lá bem pequenina, estava a esperança. O problema é tudo o resto que já tinha saído.
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0: Gostas de animais?
1: Gosto tanto que até tenho um cão. Sabes como é que se chama? É o Rock. Tenho de o levar à rua todos os dias. Imagina naqueles dias em que chove. Ficamos os dois todos encharcados. Ter um cão é ter um amigo para a vida.
0: Eu amo o meu.
1: É o Rock. É o Rock.

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4: A malvada Condessa Sibila atacou o navio do Capitão Dentes de Sabre. Conseguiu roubar um tesouro mágico e raptou Pinky, o melhor amigo da jovem pirata Raven. O Capitão, Raven, um poderoso dragão e a restante tripulação do navio pirata têm de enfrentar grandes perigos para salvar Pinky e impedir que Sibila ataque a Ilha dos Piratas. Capitão Dentes de Sabre e a Condessa de Graal. É o filme desta semana com estreia em todo o país.
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4: Os irmãos Olivia e Tim tiveram de mudar de casa. E para que tudo fique mais divertido, a Olivia convenceu o irmão de que são as estrelas de um filme. No meio de muitas tropelias e com a ajuda de vizinhos fantásticos, Olivia e Tim vão perceber que não precisam de câmaras para serem verdadeiros heróis. Olivia e o Terramoto Invisível é um filme com estreia no Festival Indie Júnior. Para verem no Cinema São Jorge, em Lisboa, domingo às 4 da tarde.
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4: O Cineteatro Maria Flaminga está de volta. Imaginem um lugar mágico que parece uma casinha antiga por fora, mas que por dentro é feito de veludo e de ouro, como se fosse um pequeno palácio. Depois de estar fechado durante algum tempo, este teatro especial reabre com a ajuda de novos amigos para levar histórias e espetáculos incríveis a todas as famílias. Cineteatro Maria Flaminga. Um espetáculo em cena no Jardim da Alameda João de Deus, em Faro, sábado e domingo, com sessões de manhã, às 10h30, e de tarde, às 2h30 e às 4h30.
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4: E que tal passarem dois dias super divertidos com a vossa família num festival em que os jogos são a personagem principal? Quem daqui quer ser um verdadeiro mestre do desafio? Pensar em estratégia até deitar fumo pela cabeça e criar memórias que ficam para sempre. Vocês, claro. O 5º Festival de Jogos de Tabuleiro para Famílias é organizado pelo Instituto de Apoio à Criança. Não percam sábado e domingo entre as 10 da manhã e as 7 da tarde na Universidade Nova SBE, em Carcavelos.
3: Teatro.
4: Ele e ela desarrumaram todas as gavetas que estavam juntas. Colocaram tudo à pressa em malas separadas. Depois, foram à procura de uma nova casa para morar. Mas as casas que procuramos nem sempre nos encontram. E procurar uma casa no mundo é muita distância a percorrer. Duas Casas é uma história comovente com perguntas importantes sobre a distância entre as casas onde moramos quando os pais estão separados. Em cena, na Sala Estúdio IG, em Vila Nova de Gaia.

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4: Sabes como é que se diz gato em dinamarquês? Diz-se cat.
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0: Sem Medos.
1: Eu tenho medo de crescer, de ficar grande e ter responsabilidades.
2: Crescer, ficar grande, ter responsabilidade. É uma grande verdade. Estou mesmo a ver que é o que te vai acontecer. Ah, mas é claro, eu não te vou enganar. Até seres adulto, isso é que vai ser somar. Centímetros e responsabilidades. Aniversários e amizades. Autonomia e conhecimento. Muita alegria e divertimento. Podes crer que tudo isto vai acontecer. Chama-se vida, chama-se viver. E para que tudo possas aproveitar, acredita no que te estou a contar. Eu sei que crescer pode parecer complicado, mas queres ver como dá bom resultado? Quando fores grande, és tu que vais decidir a que horas dormir, que roupa vestir, a música que vais ouvir. Quando fores grande, és tu que vais escolher a profissão que vais ter, as viagens que vais fazer, a casa onde vais viver. Cada vez que te sentires a crescer, vou dizer-te o que deves fazer. Ficar feliz, alegre e contente, porque isso é o que acontece a toda a gente. E eu que sou mais crescida, já te posso dizer que crescer um bocadinho todos os dias é do melhor que pode haver. Palavra de Zig-Zag.

0: vez.
1: A mãe. A mãe é uma árvore e eu uma flor. A mãe tem olhos altos como estrelas. Os seus cabelos brilham como o sol. A mãe faz coisas mágicas. Transforma farinha e ovos em bolos. Linhas em camisolas. Trabalho em dinheiro. A mãe tem mais força do que o vento. Carrega sacos e sacos do supermercado e ainda me carrega a mim. A mãe, quando canta, tem um pássaro na garganta. A mãe conhece o bem e o mal. Diz que é bem partir pinhões e partir copos é mal. Eu acho tudo igual. A mãe sabe para onde vão todos os autocarros. Descobre as histórias que contam as letras dos livros. A mãe tem na barriga um ninho. É lá que guarda o meu irmãozinho. A mãe podia ser só minha, mas tenho de emprestar a tanta gente. A mãe à noite descasca batatas. Eu desenho caras nelas e a cara mais linda é da minha mãe. Poemas da Mentira e da Verdade, um livro escrito por Luísa Douglas Soares, Livros Horizonte.

0: Então faz embora.
1: Então faz embora.
2: Bora.
1: Bora.
2: Bora.
3: 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A Constituição.
4: Olá, sou Vitória, tenho 10 anos. 10 meses, cerca de 1000 horas de trabalho, foi o tempo que demorou a escrever a Constituição, o livro de regras do nosso país. Para escrever, os deputados tiveram de estudar muito. E por isso, o artigo de hoje é o artigo 74, Ensino. Este artigo diz que todas as pessoas têm direito de ir à escola. O ensino é para todos. É obrigatório e gratuito, para que nenhuma criança fique de fora só porque tem menos dinheiro. Se somos todos iguais, temos todos o direito de aprender. As crianças portuguesas que vivem fora do país e as crianças de outras nacionalidades que vivem em Portugal têm todo o direito de aprender português. Assim, criamos uma sociedade mais justa.
3: Todos os cidadãos, o que inclui todas as crianças, têm direito ao ensino e à igualdade de oportunidades. O ensino básico é universal, obrigatório e gratuito. O Estado deve apoiar as crianças portadoras de deficiência, bem como os filhos de emigrantes e imigrantes, para que aprendam a língua e a cultura portuguesas e possam estudar como as outras crianças.

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3: Vamos tentar adivinhar outro som. Ouve outra vez. Será o som de alguém a dar um mergulho? O som de alguém a tocar maracas? Ou o som que a tua barriga faz quando tens fome? E a resposta correta é... alguém a dar um mergulho.

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1: Hoje falo-te de Dom Fernando I, nono rei de Portugal e último da primeira dinastia. Ora, aqui está uma história que tinha tudo para acabar bem. Dom Fernando subiu ao trono aos 22 anos. Era bonito, simpático, chamavam-lhe o Formoso. Mas também, por outro lado, o inconstante. Parece que mudava de ideias muitas vezes. Dom Fernando era filho de Dom Pedro I e da rainha Dona Constança. Quando recebeu a coroa, em 1367, Portugal vivia em paz. Tudo tranquilo, sem guerras. O problema estava aqui ao lado, em Castela. Andava tudo à batatada. Dom Fernando resolveu meter-se e Portugal entrou em guerra. Primeiro o rei prometeu casar-se com uma nobre espanhola. Depois apaixonou-se por outra senhora e resolveu casar-se com uma portuguesa. Ah, Dom Fernando, então em que é que ficamos? Casou-se com a portuguesa, Dona Leonor Teles. Os portugueses não gostaram nada que o rei tivesse mudado de ideias, que tivesse faltado à palavra. E também não gostavam muito de Dona Leonor Teles, a quem chamavam intriguista. Portugal continuou em guerra e em paz. Em guerra e em paz. Em guerra e em paz. Ao longo do reinado de Dom Fernando. Mas houve coisas muito boas. Há uma lei do tempo de Dom Fernando muito importante. A Lei das Sesmarias. Uma lei que defendia a agricultura. Dom Fernando também mandou construir castelos, novas muralhas em Lisboa e no Porto, novos navios e preocupou-se em melhorar o ensino na universidade. O rei morreu com 38 anos. E nessa altura começa uma crise em Portugal. Dom Fernando é o último rei da dinastia de Borgonha. Agora vai começar a dinastia de Avis. Vamos contar-te a história aqui nos Reis e Rainhas da Rádio Zig Zag. Não percas!

Acordei com mais mensagens de pseudo-autoajuda. Que sentes a minha falta e devo sentir a tua. Que história como a nossa e eu não volto a ter nenhuma bem. Graças a Deus que tentaste conversar. 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

0: Gostas de bolos? Quem não gosta? Eu adoro! Um pouco de farinha, açúcar, ovos e carinho. Podes fazer uma surpresa aos teus pais e diverte-te a fazer um bolo.
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0: Partida. Largada. Fugida. Toca adivinhar. Folha que usas para escrever. A palavra escondida é... Folha que usas para escrever. Fina. A maioria das vezes, branca. Mas também há de outras cores. A matéria-prima mais utilizada para o fabricar... E madeira. Mas também há outras. A palavra de hoje tem 5 letras. É um substantivo masculino com duas sílabas. Esta palavra pode ter vários significados. Há quem dê este nome ao dinheiro. Há quem o use na casa de banho, ou colado às paredes. Os atores têm de decorar os seus... As palavras que têm de dizer têm esse nome. Nas peças de teatro, nos filmes ou nas telenovelas, os atores têm de decorar os seus. Na cozinha, usa-se para colocar por baixo de alguns bolos e tartes. Chama-se vegetal. Ou para limpar as mãos. Na cozinha também o usamos para limpar as mãos. E também o usamos para assoar o nariz ou para embrulhar presentes. São todos de diferentes tipos. Todos muito, muito, muito diferentes. Os japoneses têm uma arte muito antiga de o dobrar. O origami. Sabes do que estamos a falar? Muito bem! Papel. Papel é a palavra escondida deste dicionário. Ao contrário...

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1: Uau! 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
2: Era uma vez...
3: Depois de lhe ter sido recusada esmola em casa de um lavrador, o frade disse que ia fazer um caldo de pedra. Os lavradores riram-se e curiosos deram-lhe uma panela que ele pôs ao lume com água e uma pedra. Quando aqueceu, disse que com um bocadinho de banha a sopa ficaria uma delícia e deram. Provou o caldo e disse que precisava de um pouco de sal. Deram. Mexeu e disse que o que ficava mesmo bem era um bocadinho de couve e chouriço. Também lhe deram. O frade regalou-se com a sopa e no final só sobrou a pedra. Os lavradores perguntaram-lhe se ele não comia a pedra e ele disse que aguardava para uma próxima vez. Assim, acabou por comer à custa de quem não lhe queria dar nada.
4: Olha, queres saber a melhor? 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
6: Olá, eu sou a Beatriz Frazão. Vou ler o livro O Som das Coisas Leves Quando Caem, da autora Catarina Ferreira de Almeida e da editora Nuvem de Letras. A menina e Jasmim viviam numa ilha. Vista de cima do céu, a ilha era um ponto minúsculo no meio do oceano. Vista de baixo, do fundo do mar, era apenas o pequeno cume de uma grande montanha submersa. E num mapa estendido sobre a mesa, a ilha só aparecia com a ajuda de uma lupa de lente muito grossa. Havia pássaros que voavam centenas de quilómetros para lá chegar, mas tinham de fechar os olhos e deixar-se guiar pelo instinto, porque a ilha não se via, só se adivinhava. E quando o céu se enchia de nuvens e grandes ondas cinzentas se erguiam no mar, os aviões andavam às voltas sem saber onde aterrar, porque a ilha desaparecia de todos os radares. A menina e Jasmim viviam numa ilha, e as pessoas e os animais que lá viviam não achavam que a sua ilha fosse pequena, e muito menos minúscula.
7: Nem por isso, não, disse uma vaca que estava a pastar na encosta verde de uma colina. Era uma encosta tão íngreme que parecia que a qualquer momento a vaca ia cair aos trambolhões dali abaixo.
8: Pequena? A nossa ilha?
7: Indignou-se um touro bravo bufando com uma cauda semelhante a um chicote.
8: Que afronta! Experimente ir a pé de uma ponta à outra da ilha e depois vem-me dizer se é pequena.
7: Disse um rapaz encostado a um muro de pedra de mãos nos bolsos a chupar o caldo de uma azeda. Tudo isto eram coisas que os ilhéus diziam a quem chegava à ilha. Mas esqueciam-se de que, vista de cima, do céu, a ilha era tão pequena que até admirava que lá coubessem vacas, estradas e pessoas ocupadas com as suas vidas. A menina e Jasmim não eram diferentes dos outros ilhéus. Para elas, a ilha era grande como um mundo, porque nunca de lá tinham saído, até agora. Se puseres as patas em cima do parapeito da janela e espreitares lá para fora, consegues ver o nosso barco, disse a menina. Jasmim deu um pulinho e espreitou.
9: Não o vejo.
7: Ganiu, farejando o ar.
9: Está ali embaixo, amarrado à rocha, à nossa espera,
7: insistiu a menina numa voz ganhaçada. E é nele que vamos sair da ilha. É um barco de madeira, com um mastro e velas brancas que incham com o vento. Espetou o peito para a frente e encheu as bochechas de ar. Mas Jasmim não estava convencida. Tornou a espreitar, mas só via o mar ao fundo cheio de cristas brancas. O sol entrava pela janela do quarto e a erva molhada brilhava nas montanhas verdes à volta da casa, como se as gotas de água fossem diamantes. Algumas dessas montanhas eram vulcões e já tinham cuspido lava, mas isso Jasmim não sabia e, como tal, vivia sossegada. Ao longe, ouvia o barulho das ondas a baterem nas rochas, sentia no vento o cheiro do mar e pensou nos outros cheiros que o vento lhe trazia, a campos de milho e laranjais, a faia da terra e bosta de vaca, a peixe e a pessoas atarefadas a andarem pelas ruas. Cheiros da ilha e cheiros de outros mundos por onde o vento passara, lugares distantes onde ela nunca tinha estado.
9: Vamos partir para sempre? Perguntou à menina com receio. Para sempre não sei, mas sei que quando saímos da ilha é difícil voltar.
7: Não se encontra o caminho de regresso. Pelo menos é o que dizem, que esta ilha nunca está no mesmo sítio. Como se fosse um barco e andasse de um lado para o outro sem nós darmos por isso. Era escusado. Por mais que tentasse, Jasmim não via o mastro que a menina estava a tentar mostrar-lhe, nem as velas brancas que inchavam com o vento. Esticou o pescoço e sentiu uns pingos de chuva no focinho. Ali na ilha nunca estava frio e a chuva era sempre quente, como se chovesse do sol e não das nuvens. Lá fora, os melros pretos lutavam pelas bagas roxas das faias e dos incensos, e os pombos turcazes já andavam a debicar os tomateiros. Por cima da copa das árvores, um milhafre batia as asas, e as galinhas morriam de medo no galinheiro. O céu escureceu de repente, e ficou muito cinzento, como se anoitecesse, e dali a pouco, rompeu o sol outra vez. Então, Jasmim fechou os olhos e viu o mastro a balouçar nas ondas, as velas brancas inchadas com o vento, e o barco amarrado à rocha à espera delas. Quando voltou a abri-los, ladrou de entusiasmo. Foi numa manhã assim que se despediram da ilha. Uma manhã igual às outras, disse Jasmim, abanando a cauda, em que tudo estava igual, embora muitas coisas já tivessem mudado de sítio. Adeus, ilha! Disseram as duas ao mesmo tempo, olhando pela janela do quarto. As cuecas no estendal abanavam com o vento, as vacas pastavam nos cerrados indiferentes, os vulcões ainda não estavam extintos e o mar não tinha fim, nem de um lado nem do outro, nem atrás nem à frente. Lá fora nada tinha mudado, mas ali, dentro do quarto, estava tudo desarrumado. No chão, em cima do tapete, tinham espalhado as coisas que iam levar na viagem. Um par de binóculos para ver as estrelas, uma cana de pesca, três caixas de pastilhas elásticas, um osso de roer e um vaso. Tinham de escolher com cuidado, porque dentro do barco não cabia tudo. E se levassem peso a mais, ainda iam ao fundo. Havia coisas que não pesavam nada, mas ocupavam muito espaço. E outras que nem se viam, mas pesavam toneladas. A mãe explicou-me, disse a menina apontando para o chão, que eu podia levar isto tudo, um par de binóculos, uma cana de pesca, três caixas de pastilhas elásticas, um osso e um vaso, mas não o meu mau feitio. O teu mau feitio? Perguntou Jasmim surpreendida. Mas é assim tão pesado? Não, mas ocupa muito espaço. Enche a casa toda, foi o que a mãe me disse. Não cabe num pequeno barco. Jasmim olhou para a menina muito rosada e sardenta, com as mãos a apontar para as coisas, e tentou imaginá-la sem o seu mau feitio. Não era fácil. Teria de pegar num lápis e desenhá-la toda outra vez. Eu só espero, ganiu angustiada, com a cauda espetada para cima, que a mãe me deixe levar a minha árvore. Ela também falou nisso, disse a menina, e pediu-me para eu te dar este vaso. Jasmim cheirou o vaso e espreitou para o fundo. Agarrada a um torrão de terra, viu uma planta minúscula com um ar triste. Esta não é a minha árvore? Protestou, pensando na euracária de 23 metros de altura, à sombra da qual se deitava a ressonar. Ainda não é, mas vai ser, respondeu a menina, numa voz de senhorinha a imitar a voz da mãe. Todos os dias vai crescer um bocadinho, e quando chegarmos ao nosso destino, vamos plantá-la na terra nova e ela vai tentar chegar ao céu. A menina pegou no vaso, pôs-se em bicos de pés e levantou os braços. Jasmim fechou os olhos e tornou a farejar o ar. Pela janela aberta, entrava o cheiro da erva úmida, o perfume das flores encharcadas e das árvores de fruto, o travo salgado a maresia e, lá no meio, o odor verde da auracária, a sua árvore preferida, aquela que subia até às nuvens. Vou ter de deixar a minha árvore aqui na ilha? Perguntou. Sim, tens de despedir-te dela, disse a menina. Como? Diz-lhe adeus, mas levas a árvore contigo no pensamento, onde não pesa um grama e não ocupa espaço. Não percebo, ladrou Jasmim irritada. Não sei o que é isso de levar as coisas no pensamento. Cheira a quê, um pensamento? Achas que posso deitar-me à sombra de um pensamento? E ouvir os pássaros nos ramos e o som do vento nas folhas? A menina apontou para a testa como se ali houvesse uma resposta. Já sabes como é que é a mãe, quando mete uma ideia na cabeça, ninguém lhe atira de lá de dentro. Jasmim sabia, e imaginou a cabeça da mãe muito maior do que o corpo, cheia de ideias que entravam e que não voltavam a sair. Uma cabeça carregada de ideias fixas, aquelas que não mudam de sítio, capaz de arrastar um pequeno barco para o fundo do mar. A menina não podia levar o seu mau feitio, Jasmim não podia levar a sua auracária, e a mãe ia deixar-se de ideias. Lá embaixo, sobre as águas, o barco já esperava e ainda não tinham feito as malas. Afinal, não era fácil escolher o que era mesmo importante levar e despedirem-se das outras coisas. Jasmim sentou-se com as suas dúvidas a coçar uma orelha. A menina só tinha meia dúzia de objetos para pôr dentro do barco, mas ela tinha árvores e encostas verdes onde se projetavam as sombras dos pássaros. Tinha a luz do sol, quando rompia o nevoeiro, e nuvens cor-de-rosas que se acendiam e apagavam como candeeiros. E onde voltaria a encontrar aquele cheiro? O cheiro dos arbustos de alfazema e de alecrim, onde todas as manhãs fazia xixi. A sua bagagem estava espalhada por toda a parte. Nunca caberia dentro de um pequeno barco. Jasmine deixou a menina no quarto a fazer as malas e saiu de casa pela porta da cozinha. O pai estava na horta a apanhar alfaces. Quando a viu chegar, apontou para a tigela da ração. Ela não tinha fome e virou-lhe as costas educadamente. Fora do quarto, tudo parecia mais calmo. Como se ninguém estivesse preocupado com a viagem ou com o que cabia ou não cabia dentro do barco. A mãe está

Por isso, durante muitos dias seguidos, o pequeno almoço foi pão com compota de batata e sumo de ananás. Jasmine passou pelo estendal. A avó estava sentada na sua cadeira de rodas a recolher a roupa. Tinha uma técnica infalível. Com a pega curva da bengala, puxava o fio do estendal para baixo e a roupa que apanhava dobrava logo em cima dos joelhos. A avó era uma máquina. Fidalgo, o cão do vizinho, ladrou ao carteiro que passava de bicicleta e ladrou a Jasmine também. Ela ladrou-lhe de volta e seguiu. Iam fazer-lhe falta os latidos de Fidalgo, que ladrava por tudo e por nada até ficar rouco de tanto ladrar. E também a bicicleta do carteiro, que furava o pneu sempre no bico da mesma pedra. Atrás da casa havia um caminho que ia dar à floresta. Era uma estrada de terra vermelha no meio de campos de erva rasteira onde não acontecia nada de especial. Uma borboleta de asas azuis que ali andava sem destino viu Jasmine a passar e foi atrás dela. E um pisco de peito ruivo, atraído pelo azul das asas, foi atrás da borboleta. Jasmine, a borboleta e o pisco de peito ruivo subiram juntos o caminho de terra vermelha que conduzia à floresta. A certa altura, começaram a ver árvores. Primeiro eram poucas e isoladas, depois já eram muitas e cada vez mais juntas, até se unirem numa grande muralha verde que se estendia, de um lado e do outro, até ao mar. Eram tão altas as árvores e tão frondosas que a luz do sol mal conseguia atravessar os seus ramos escuros, cheios de folhas perenes que nunca ficavam amarelas e nunca caíam. Jasmine olhou para cima. A borboleta escondeu-se atrás da sua orelha e o pisco de peito ruivo pousou no alto da sua cabeça. Aos pés da muralha de árvores não se ouvia viva alma, só o vento nas folhas e o som do nevoeiro a cair por camadas, que não era o som da chuva quando chove. Mas o som das coisas leves quando caem. Um silêncio profundo e solene guardava a floresta e todos os seus mistérios. Na ilha chamavam-lhe Floresta Primitiva, porque nela cresciam plantas que já não se encontravam em lugar nenhum do mundo. Fetos gigantes, musgos verdes e fofos como sofás, e líquenes tão brancos e frágeis que mais pareciam fantasmas e não plantas de verdade. Na muralha de árvores muito altas e escuras, todas iguais umas às outras, uma árvore destacava-se das demais, porque era baixinha e de folha verde clara. Ela bem queria ser grande e assustadora como as irmãs, mas não metia medo a ninguém. Jasmine cheirou-lhe o tronco e chamou-a. Clarinha! Oh, Clarinha! A pequena árvore agitou as folhas como se tivesse sido atravessada por uma corrente de ar. Quem vem lá? Perguntou, numa voz grossa a tentar imitar as irmãs mais velhas. Sou eu, Clarinha! A Jasmine! Disse a cadela, ladrando três vezes. Ao longo da muralha verde, as outras árvores estremeceram, como se incomodadas com os latidos. Ah, és tu, Jasmine! Hoje não posso distrair-me contigo, estou muito ocupada. Ocupada com o quê, Clarinha? Ora, ocupada? Ocupada a estar aqui, neste lugar. Estar é uma ocupação, não sabias? Jasmine conhecia muito bem a sua amiga, Clarinha, e achou melhor ir direto ao assunto. Clarinha, vou-me embora da ilha. Ao ouvir isto, a pequena árvore ficou muito quieta, ainda mais quieta do que as árvores costumam estar. Vais-te embora da ilha? Perguntou chocada. Como? De barco? De barco? Pelo grande mar? Sim. E não vais voltar? Não sei. Por isso gostava de levar comigo uma recordação tua. Clarinha, a árvore mais pequena da floresta, ficou muito comovida. As suas folhas tremeluziram quase brancas à luz do sol. Então, como se um golpe de vento sacudisse a muralha de árvores, ouviu-se um murmúrio de muitas folhas escuras estremecendo. E Clarinha deixou cair no chão uma pequena pinha, recheada de pinhões. Dentro dessa pinha, tens sementes para plantar novas árvores iguais a nós, do outro lado do mar. Temos muito orgulho em ti, Jasmine, porque vais viajar com uma importante missão, a de espalhares as nossas sementes. Jasmine olhou para as grandes árvores e agradeceu. Depois pegou delicadamente na pinha com os dentes e regressou a casa. Uma aragem úmida levantava a terra vermelha do caminho e, ao longe, um sol cor de ferrugem escondia-se atrás do mar. A borboleta de asas azuis e o pisco de peito ruivo tinham desaparecido e, de repente,

0: a ida pareceu-lhe mais triste. Jasmim não sentia que tinha de se despedir das coisas, mas era como se as coisas tivessem começado a despedir-se dela. Quando chegou, já escurecia. As pálpebras do céu quase fechadas. As vacas, sonolentas, mugiam nos cerrados. E uma grande serenidade envolvia os campos e a casa. As luzes da janela da cozinha estavam acesas e a cadela deu um pulinho e espreitou lá para dentro. Viu o pai, a mãe e a avó sentados à mesa a jantar. Um silêncio invulgar pairava sobre eles. E de cada prato fundo libertava-se o cheiro doce do caldo de carne e um fio ondulante de vapor, que era como os fios do pensamento do pai, da mãe e da avó, enquanto ali estavam reunidos em silêncio a jantar. Partiam de baixos fininhos e espalhavam-se pelo teto, adensando-se. Jasmim estranhou que a menina não estivesse à mesa e foi até à janela do quarto. Lá dentro era a tempestade. A menina andava a correr de braços levantados com o lençol da cama a servir de vela, como se fosse um veleiro empurrado por um vento forte. De vez em quando saltava do chão para cima da cama e da cama para o chão, o que fazia um grande estardalhaço. Jasmim entrou no quarto, pôs a opinha que trazia nos dentes ao lado da bagagem e olhou para a menina com um ar muito sério. Onde é que eu vou fazer xixi quando estivermos dentro do barco? Já pensaste nisso, por acaso? A menina deixou cair o lençol e olhou para a sua cadela com um ar preocupado. Mas logo encontrou uma solução. É muito simples. Quando precisares de fazer xixi, alças a patinha para fora do barco e fazes xixi para o mar. Jasmim imaginou-se de pata alçada sobre o fundo negro do mar, onde nadavam peixes do tamanho de tratores, peixes de todas as formas e cores que se engoliam uns dos outros. Cada peixe levando na sua barriga outros peixes mais pequenos. E depois pensou que todos esses peixes estariam lá no fundo a olhar para cima à espera de que ela acabasse de fazer xixi. E odiou a ideia. Odiou-a com todos os pelos brancos do seu focinho até se eriçarem os bigodes. Porquê que a vida não podia ser como dantes? Porquê que os dias não podiam ser todos iguais? Dias maravilhosos em que não acontecia nada de diferente. Acordar de manhã e ter uma tigela de ração à sua espera. Sair de casa de barriga cheia e ladrar ao fidalgo, que era uma maneira de lhe dizer bom dia e de o pôr na ordem ao mesmo tempo. Perseguir os gatos da freguesia como se fossem demónios. E depois, ir beber água à ribeira que havia ao lado de casa. Sair para os campos atrás das vacas e no regresso rebolar na relva do jardim e deitar-se a dormir à sombra das árvores. Deitar-se a dormir à sombra das árvores. Jasmim! Era a menina. Adormeceste? Jasmim levantou uma orelha, reergueu-se e olhou para a menina de olhos semicerrados. Estava-se mesmo a ver que ela não ia esquecer o assunto do barco. Não! Sim, não importa. Afinal, como é a vida dentro do barco? A menina começou a balançar-se de um lado para o outro como um espantalho abanado por pássaros. No barco, o chão move-se por baixo dos nossos pés e nunca ficamos parados no mesmo sítio. Jasmim gostava de correr e de saltar, mas também gostava de sonhar e de estar parada. A vida no barco parecia ser uma grande canseira. E vamos estar sozinhas no meio do mar? A menina deu uma gargalhada como se a pergunta fosse absurda. Claro que não! O mar está cheio de criaturas! Há peixes, polvos, lulas e monstros arcaicos! Jasmim deu uma dentadinha afável na perna da menina. Ai! O que foi? Desculpa, não queria interromper-te, mas disseste monstros arcaicos? Disse sim. Porquê? Por nada. Continua. Portanto, há peixes, polvos, lulas e monstros arcaicos. Há mergulhadores e submarinos de guerra e... Submarinos de guerra? Ganhou Jasmim. Mas nós vamos para uma zona de guerra? Claro que não, disse a menina impaciente. A guerra é lá bem no fundo, nós nem a vemos, porque estamos cá em cima, à superfície. E cá em cima não se passa nada. Ah, suspirou Jasmim cruzando as patas. Assim fico muito mais descansada. Portanto, há peixes, polvos, lulas, monstros arcaicos, mergulhadores e submarinos de guerra. E há barcos pequenos como o nosso e barcos gigantes como cidades. Quando eles passam, são como ilhas a andar de um lado para o outro, mas sem pernas. E salões de festa, onde as pessoas vão dançar. De repente, no meio do mar, ouve-se uma orquestra a tocar. Jasmin imaginou uma dessas cidades flutuantes com muitas janelas iluminadas e vários andares a passar ao lado do barquinho delas e sentiu medo. De nada nos servem as três caixas de pastilhas elásticas. Uma caixa de coragem seria muito mais útil. A menina deu uma gargalhada e mostrou-lhe os dentes. A coragem? Levamo-la aqui. Apontou para o peito. E aqui? Apontou para a cabeça. No peito já levas o coração, disse Jasmin. E na cabeça, todos os teus pensamentos. Talvez a coragem tenha de ir presa a um fio, do lado de fora do barco. E se perder pelo caminho? Perguntou a menina apreensiva. Bem, se perdermos a coragem, improvisamos, respondeu a cadela com um sorriso. A menina levantou-se e pôs uma música. Queres ouvir o que a orquestra está a tocar? Era uma música mexida para dançar. Durante alguns minutos a menina cantou, Jasmin ladrou e dançaram as duas à volta do quarto até ficarem tontas de tanto dançar. Quando a música chegou ao fim, deitaram-se no chão a rir e a descansar. A menina encostou a cabeça à cabeça da sua cadela e as duas olharam para o teto. Já viste o céu? Como está cheio de estrelas? Perguntou apontando para cima como se o teto do quarto fosse a abóbada do céu. Aqui, no mar, temos de guiar-nos pelas estrelas, porque o mar não tem caminhos, nem letreiros, nem sinais de trânsito. Nem cheiros, lembrou Jasmin, farejando o ar. Acho que o meu faro não nos vai servir de muito. As estrelas vão ajudar-nos. Por isso, levo os binóculos. Jasmin sabia improvisar e a menina acreditava nos astros. As duas fariam um bom viajante. Não te preocupes, vai correr tudo bem, murmurou a menina bocejando. Começava a sentir as pálpebras pesadas. Uma última pergunta. Diz Jasmin. O que é que se come dentro do barco? Peixe. Temos de pescar. Por isso é que levamos a cana de pesca. A menina e Jasmin adormeceram abraçadas e só acordaram dali algumas horas quando o mundo se encheu de luz. Era uma luz tão forte que ainda antes de abrir os olhos, Jasmin soube que estava sol e que não devia haver uma única nuvem no céu. Mas não foi a luz que a acordou. Foi uma voz. Uma voz musical que parecia vir de baixo. Oh, do barco! Chamava. Oh, do barco! Jasmin levantou-se de um salto, ladrou e olhou em redor. À sua volta já não havia paredes nem janelas, não havia teto e não havia chão. Havia um mar imenso a perder de vista e céu. Um céu muito azul onde brilhava um sol resplandecente. A cadela sentiu o mar a mover-se por baixo das patas e ganiu. Com uma valente lambidela acordou a menina. Ela levantou-se estremunhada, esfregou os olhos e levou as mãos à cabeça. Ai, Jasmin, o que nos aconteceu? Oh, do barco! Chamou a voz de novo. As duas correram para a amurada e olharam para baixo. Que lindas! Disse a voz ao ver as cabeças da menina e de Jasmin. Nunca tinha visto uma menina e uma cadelinha por estas bandas. Querem um chapéu de chuva? Quem falava era um polvo, grande, luzidio e esverdeado. Tinha 8 tentáculos e na ponta de cada tentáculo segurava um chapéu de chuva. Os chapéus eram todos diferentes. Uns eram às bolinhas de várias cores, outros eram xadrez. Mas também os havia lisos ou às riscas. O polvo agitava os seus tentáculos e os chapéus de chuva bailavam no ar, brilhando à luz do sol. A menina e Jasmin olharam uma para a outra sem saberem o que fazer. Quem és tu? Perguntou a menina. Sou um vendedor de chapéus de chuva, disse o polvo. Queres comprar um? Como te chamas? Perguntou a menina. Chamo-me Polvo que não existe. Polvo que não existe? Tens um nome complicado. A quem o dizes? A menina olhou para o céu e não viu uma única nuvem. Até teve de pôr a mão à frente dos olhos para os proteger da luz. Não sei se vais conseguir vender chapéus de chuva num dia de sol, disse a menina. Há coisas que um polvo que não existe não consegue fazer, respondeu o polvo. Além disso, neste lugar, o tempo muda de um momento para o outro. Agora o sol brilha, mas daqui a nada vem uma nuvem negra e cai uma valente tromba de água. Tu é que sabes? Sim, eu sei muitas coisas. Disse o polvo que não existe na sua voz musical, agitando os tentáculos e trocando os chapéus de chuva de uns tentáculos para os outros. Sei, por exemplo, que uma menina como tu não devia estar aqui com a sua cadela. Ao ouvir isto, Jasmine aproximou-se do polvo e tentou farejá-lo. Não me cheiras a nada, polvo que não existe. Mas uma vez que sabes tantas coisas, podias ao menos tentar ser mais claro? Porquê que dizes que não devíamos estar aqui? Porque os meus amigos não gostam de gente estranha, respondeu o polvo. Gente estranha? Perguntou a menina cruzando os braços. Essa é boa. Se queres que te diga, não acredito que um polvo com um nome esquisito, que fala por enigmas e vende chapéus de chuva em dias de sol, tenha muitos amigos. Enganas-te, disse o polvo. Este mundo está cheio de bichos como eu. De bichos como tu. Sim, de bichos que não existem. De coisas que não existem. Somos muitos. A menina cruzou os braços e franziu a testa, muito corada. Estava tão irritada que parecia que as sardas iam saltar das bochechas e o barco começou lentamente a meter água. Jasmine ladrou alertando. Cuidado com o mau feitio, menina, que ainda nos puxa o barco para o fundo. O polvo que não existe fechou os seus bonitos guarda-chuvas e despediu-se, deitando uma tinta colorida para o meio das águas. De lá de baixo, ainda lhes perguntou. O que leva um atrelado ao barco? Ah, isso é coragem, disse a menina. Mas Jasmine interrompeu-a com um latido. Para um polvo que não existe, fazes muitas perguntas, não fazes? E o polvo desapareceu no fundo do mar. Só ficou um chapéu de chuva a boiar nas águas e uma grande mancha de tinta. Jasmine suspirou, olhou para o mar intenso e para o azul do céu e sentiu um pingo de chuva a cair em cima do focinho. Menina, estive a pensar melhor e... Diz lá, Jasmine. Não sei se é uma boa ideia estarmos aqui fechadas, no quarto, a falar com polvos que não existem. A menina riu-se muito. Adorava a sua cadela. Além de ser a cadela mais bonita do mundo, Jasmine dizia-lhe coisas com sentido, quando ela andava à procura do sentido das coisas. Nessa manhã, quando saíram do quarto, viram as malas de viagem da família já prontas e encostadas à parede do corredor. A cadela farejou com curiosidade as malas todas, sabendo muito bem a quem pertencia cada uma, e saiu para o jardim pela porta da cozinha. A menina foi atrás dela. Lá fora tinha chovido, mas agora estava sol. E a erva molhada brilhava nas montanhas verdes à volta da casa como se as gotas de água fossem diamantes. Jasmine deitou-se à sombra de sua auracária e a menina subiu aos ramos mais altos da árvore. Lá em cima, o tempo parava. Era como se o mundo não pudesse tocar. Ao olhar para baixo, viu a sua casa em miniatura. O jardim, a horta e os cerrados. E tentou gravar aquela imagem no pensamento como se fosse um postal. Tinha medo de vir um dia a esquecer-se da ilha e que de longe a perdesse. Devagar, o céu encheu-se de nuvens e a neblina foi cobrindo o topo das árvores. A menina desceu e deitou-se ao lado da sua cadela. Aos pés da auracária não se ouvia viva alma, mas elas fecharam os olhos e tentaram ouvir o som do nevoeiro, que não era o som da chuva quando chove, mas o som das coisas leves quando caem. Adeus, ilha! Disseram as duas ao mesmo tempo, balançando de um lado para o outro. E o bote inclinava-se ao sabor das ondas, subindo e descendo montanhas transparentes, o que mudava a forma como elas viam as coisas. Quando se afastaram da costa e olharam para trás, repararam que a ilha estava cada vez mais pequena. Vista do mar alto, do cimo das ondas, até parecia um pouco inclinada. Que triste, disse Jasmine, farejando o ar salgado à sua volta. A ilha está tão pequena que eu já nem sei se ela existe. A menina limpou uma lágrima. Mesmo quando não for maior do que uma cabeça de alfinete perdida no horizonte, a ilha é muito grande aqui dentro. Onde? Perguntou a cadela, abanando a cauda. A menina apontou para o peito e de um bolsinho secreto tirou um postal. Era uma fotografia da ilha. Via-se a casa, o vulcão quase extinto, as vacas indiferentes, as cuecas no estendal a abanarem com o vento. E muito alta, quase a chegar às nuvens, Jasmine viu-a. A sua auracária. Adeus, ilha. Disseram as duas em pensamento, com os pingos do mar nos olhos e a coragem por um fio atrelada ao barco. E de um lugar que não sabiam se estava fora delas ou dentro, a ida respondeu-lhes: Jasmine? Acho que estou triste. Triste? Sim, triste. O que é isso de estar triste? É como descer umas escadas muito fundas que vão dar a um lugar escuro. Estás a ver? Não. Vais descendo degrau a degrau, sem saberes por que razão estás a descer. E depois? Depois olhas para cima, vês um quadradinho de luz e sentes que estás longe de tudo. Eu acho que estás num sítio que não descerá nada. Deve ser isso, estar triste. Tens de sair daí para fora rapidamente. Anda. Tens um bolsinho secreto, Jasmine? Jasmine olhou para o lado com um ar comprometido. O que levas aí? Jasmine bocejou, fazendo-se desentendida. Anda lá, diz-me. Esta história, respondeu ela num murmúrio. Como? Podes repetir? Não te ouvi bem. Esta história, ladrou Jasmine. Trouxe comigo esta história para nos lembrarmos dela. Não quis deixá-la na ilha, por isso trouxe-a neste bolsinho. Num bolsinho secreto? Jasmine encolheu os ombros. Chama-lhe o que quiseres. Olá, eu sou a menina que acabou de chegar. Olá. Se tu és a menina que acabou de chegar, eu devo ser o rapaz que vive aqui há muito tempo. E eu sou a Jasmine, disse a Jasmine, a olhar para o rapaz e depois para a menina. Não é preciso acrescentar em nada. Jasmine é suficiente.
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2: Teste, teste, 1, 2, 1, 2. Ah, já estamos no ar. Eu não tinha visto. Eu sou o Bacalhau e vou estar contigo durante esta hora, Zig-Zagger.
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1: Olá, vou contar-te uma história tradicional da China. Chama-se A Raposa e o Tigre. Há muito, muito tempo, uma raposa encontrou um tigre. O tigre olhou para ela e começou a preparar-se para a comer. Mas a raposa falou e disse: "Estimado tigre, não penses que és o rei das feras. A tua coragem não se compara à minha. Vamos juntos dar uma volta, mas mantém-te sempre atrás de mim. Se os homens me virem e não tiverem medo, então podes comer-me." O tigre estava ansioso por comer a raposa e aceitou ir com ela passear. A raposa levou-o para uma estrada por onde passavam muitas pessoas. Assim que as pessoas viam o tigre ao longe, fugiam a sete pés. A raposa disse: "Já viste isto? Eu fui à frente e assim que me viram, os humanos fugiram a correr." O tigre, sem perceber que as pessoas só ouviam a ele e não à pequena raposa, pôs a cauda entre as pernas e foi-se embora, achando que a raposa era, de facto, um animal muito corajoso. Mas, na verdade, a raposa é um animal muito matreiro. A história que acabei de te contar chama-se A Raposa e o Tigre e é um conto tradicional da China.

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1: Olá, olá a todos. Eu sou a Maria João Lupe de Carvalho, sou escritora, escrevi 70 livros, uns mais fininhos, outros mais gordos, uns para a vossa idade, outros para a idade dos vossos pais e dos vossos avós. Mas hoje o que vos trago aqui é um livro muito especial, porque é o primeiro livro escrito por mim para crianças. Este livro, A Minha Mãe é a Melhor do Mundo, é mesmo bom para vocês oferecerem à vossa mãe no dia da mãe, ou para lhe contarem a história. A Minha Mãe é a Melhor do Mundo é escrito por mim, as ilustrações são da Helena Nogueira e a editora é a Oficina do Livro do Grupo Leia. É um livro que está no Plano Nacional de Leitura. Portanto, vocês vão gostar muito de ver esta história e vão perceber como são iguaizinhos ao Gil. Ora, esta é a história de um menino chamado Gil, que devia ter mais ou menos 5, 6 anos. E acontece que o Gil estava farto da mãe dele. Não vos acontece às vezes ficarem tão fartos da vossa mãe? Porque não vos deixa comer guloseimas, porque não vos deixa brincar com os amigos para a rua, porque não vos deixa ir dormir a casa de uma amiga ou de um amigo, porque vos obriga a fazer coisas que vocês detestam, como por exemplo, tomar xarope, comer peixe, não estar sempre a comprar hambúrgueres e pizzas. É ou não é verdade? E como a mãe fica mesmo furiosa se vocês resolverem fazer como fez o Gil, jogar futebol na sala com o vosso cãozinho. O Gil tem um cão chamado Puma. E então o que é que aconteceu? O Gil e o Puma jogavam tão bem futebol que partiram a jarra mais valiosa que havia na sala da mãe. Em vez de dizerem à mãe que tinham feito uma grande asneira, esconderam os bocadinhos da jarra por baixo da cama e tentaram ver se a mãe não descobria. Mas a mãe descobriu e ficou tão zangada que pôs o Gil e o Puma, os dois de castigo, o Gil no quarto e o Puma na casota. Isto foi andando, andando, andando e o Gil estava mesmo muito aborrecido com a mãe que tinha. Havia mães de certeza muito melhores do que a mãe dele. Havia mães que deviam deixar os filhos comer guloseimas, ou ver televisão, ou jogar videogames. E havia de certeza mães que não obrigavam a fazer o trabalho de casa. Então, o que é que o Gil pensou? Com os seus dois melhores amigos, o Rafas e o Miguel, resolveram ir à procura de uma loja de mães. Eles bem sabiam que a loja de mães era toda verde, parecia uma árvore. Era enganadora e assustadora. Mas resolveram juntar coragem e ir à loja das mães. Estejam com muita atenção. Quando forem ao jardim, vejam todas as árvores uma por uma. De certeza que numa delas há uma loja das mães. Entraram na loja das mães e o que viram eles? Uma série de janelas. Uma loja toda cheia de janelas como se fossem montras. E em cada uma havia uma mãe diferente. Havia a mãe que jogava futebol melhor do que o Cristiano Ronaldo, imaginem só. Só que era uma mãe que estava sempre esgotada. Todos os meninos a escolhiam. Havia a mãe que arrumava os quartos brinquedos todos por cores e nunca pedia ao filho para ajudar. Havia a mãe que fazia guloseimas em todas as refeições. Havia a mãe que nunca obrigava a comer peixe cozido. Havia a mãe que deixava o filho trazer para casa todos os animais de estimação que ele quisesse, fosse um gato, um cão, um coelho, um periquito ou um rato. E havia a mãe que fazia os trabalhos de casa pelo filho. Essa mãe também estava sempre esgotada. E depois havia uma mãe muito, muito procurada, que era a mãe que, em vez de cozinhar, todas as noites telefonava para a loja das pizzas e dos hambúrgueres. Portanto, o jantar do Gil era sempre ou pizza ou hambúrguer. Delicioso, não é? Bom, o Gil pensou, pensou, e a primeira mãe que escolheu foi a mãe das guloseimas. A mãe das guloseimas só dava guloseimas ao Gil de manhã à noite. Vou-vos só contar o que era o pequeno almoço do Gil. Estão preparados? Então era assim. Uma tablete inteira, até ao último quadradinho. Uma gelatina, até à última colher. Um chupa-chupa gigante. um gelado de 3 sabores, um bolo de chocolate para 10 pessoas e um bolo de chantilly com morango para 6 pessoas. Então o Gil tinha que se levantar às 7 da manhã, porque demorava 2 horas a tomar o pequeno almoço. E agora imaginem vocês que à hora do almoço, o Gil não podia almoçar na escola com os outros meninos. Não, o Gil tinha que ir a casa e almoçar outra vez doces. Estes doces que eu vos disse não eram suficientes. Ainda veio mais um bolo, ainda veio mais um brigadeiro, ainda veio mais um gelado, ainda veio mais uma taça cheia de gomas, e a mãe estava ao lado dele a obrigá-lo a comer tudo até à última goma. Ao fim de 3 dias na mãe das guloseimas, o Gil começou a ficar verde, mal disposto, a vomitar e com diarreia, e ficou muito aflito porque não sabia como é que havia de fazer. E então o que fez ele? Voltou à loja das mães, devolveu a mãe e trouxe uma mãe diferente. Devolveu a mãe e desta vez escolheu a mãe que conta histórias. Bem, vocês não imaginam como é a mãe que conta histórias. A mãe conta todas as histórias que vocês mais gostam. Todas, de aventuras, de magia, de princesas, de príncipes, de super-heróis. E veste-se de acordo com cada história. A mãe transforma-se. Bem, o Gil adorou esta história. Só que adorou esta mãe. Só que estava cada vez mais verde e mais mal disposto e pediu à mãe se lhe fazia um caldinho, um peixinho, se lhe dava um chazinho. E a mãe disse assim: o quê? O que é que tu me estás a pedir, Gil? Um chazinho, uma sopinha, mas tu julgas-me com cara de quê? Eu sou a mãe que conta histórias, não sou a mãe que faz uma sopinha. Se tu não estás contente comigo, tens bom remédio. Voltas à loja das mães, devolves-me e compras outra mãe. E o Gil assim fez. Havia de encontrar uma mãe que tratasse dele como tratava a mãe dele. Aquela não lhe servia. Voltou à loja das mães, devolveu a mãe que conta histórias e desta vez comprou a mãe que deixa ver televisão. Não imaginam como era esta mãe. Esta mãe nunca mandava para a cama. O Gil podia ficar a ver televisão uma noite seguida, um dia seguido, uma noite seguida, e a mãe nunca mandava para a cama. O Gil viu todos os filmes que ele mais queria, os desenhos animados, os programas, tudo o que ele gostava, ele viu. Só que no dia seguinte ficou a dormir até tarde, porque estava cheio de sono, tinha passado a noite inteira em frente à televisão. Pobre Gil, quando ele percebeu que tinham ido todos os meninos a Lisboa ao Oceanário, todos juntos para celebrar os anos do Miguel, e tinha sido ele o único que ficou em casa, ficou tão triste, tinha perdido os anos do melhor amigo, tinha perdido o passeio a Lisboa ao Oceanário, tinha perdido uma noite passada no Oceanário com os tubarões. Tudo isso ele perdeu porque ficou a dormir. Voltou para casa e disse à mãe: mãe, como é que tu me podes ter feito isso? Devias-me ter acordado a horas de eu ir para a escola, que eu hoje tinha um passeio. E a mãe respondeu-lhe: o quê? Será que eu ouvi bem, Gil? Eu sou a mãe que deixa ver televisão. Não sou a mãe que acorda para ir para a escola. Se tu não gostas de mim, tens bom remédio. Devolves-me e compras outra mãe. E o Gil assim fez. Voltou à loja das mães, devolveu a mãe que deixa ver televisão e comprou a mãe que canta e dança. A mãe era mesmo brutal. A mãe dançava, cantava. Se fosse ao programa de televisão dos talentos, ela ganhava de certeza. Ensaiou o Gil a fazer os passos mais extraordinários. Mas o Gil, coitadinho, até começou a cantar afinado. Toda a gente na escola reparou que ele estava a cantar e a dançar muito melhor do que antes. Só que começou-lhe a doer um dentinho. Por que será que lhe doía um dentinho? Porque logo na primeira mãe dos doces, os doces entraram para os cantos dos dentinhos e estragaram os dentinhos todos. E o Gil, muito aflito, pediu: oh mãe, leva-me ao dentista. Oh mãe, leva-me ao dentista. Está-me a doer tanto o dente. Eu estou quase a chorar de tantas dores. Eu nem consigo cantar. E a mãe disse: eu levar ao dentista? Nem pensar nisso. Eu sou a mãe que canta e dança. Vai à cozinha, vai buscar um bocadinho de gelo e põe no dentinho, que isso logo passa. Bora, Gil, rápido. Vamos fazer 3 passos à frente, 4 passos atrás e repetir mais uma vez a canção desde o início. Vá, eu toco bateria. Mas o Gil nem conseguia divertir-se. Estava tão aflito do dente que resolveu ir à loja das mães, devolver a mãe e comprar outra mãe. E desta vez escolheu a mãe que deixa fazer tudo. Mas tudo é mesmo tudo. Já imaginaste? Ele podia dormir na casota do cão, ele podia comprar todos os telemóveis que quisesse, ele podia ver televisão se quisesse, mas se não quisesse podia também não ver televisão. Então ele dizia assim: "Oh mãe, quer ir à Euro Disney? Está bem, filho. Oh mãe, quero que todos os meninos da escola venham dormir cá a casa. Está bem, filho. Oh mãe, quero ir ao restaurante chinês. Está bem, filho. Vamos ao restaurante. Oh mãe, quero ir a uma loja de brinquedos escolher 10 brinquedos, um para cada um dos meninos da minha sala. Está bem, filho. Boa ideia." E a tudo a mãe dizia que sim. Se o Gil não quisesse fazer os trabalhos, não fazia. Se o Gil quisesse ir à praia no inverno, o Gil ia. Se o Gil quisesse ir para a neve no verão, ela encontrava uma neve no verão. Tudo ela fazia. O Gil é que mandava. Ao fim de 3 semanas, na casa da mãe que deixa fazer tudo, o Gil começou a ficar com uma dorzinha fininha do lado esquerdo do peito, onde fica o coração. E pensava assim antes de dormir: "Oh, eu estou com um bocadinho de saudades da minha mãe verdadeira. Se calhar, ela ainda era melhor do que estas mães todas. Pelo menos, dava-me beijinhos à noite, tapava-me com os cobertores, eu podia ir para o colo dela quando estava triste. E se calhar, às vezes que a mãe se zangava comigo, para eu fazer os trabalhos, para eu arrumar o quarto, para eu me deitar cedo, para eu comer refeições saudáveis, se calhar era para meu bem e não para me chatear. Bom, tenho uma ideia genial. Vou voltar para casa. A minha mãe deve estar cheia de saudades minhas. Há tantos e tantos dias que eu não apareço em casa." E assim fez. O Gil resolveu voltar para casa. Meteu-se a caminho, largou todas aquelas mães e a loja das mães e regressou a casa. Mas quando chegou, trus, trus, trus, não estava ninguém. Bateu mais uma vez à porta, trus, trus, trus, toque, toque, toque, tling, tling, tling. E nada, ninguém abriu a porta. Só que o Gil tinha um truque. Meteu a mão dele, que ainda era muito pequenina, como são as mãos dos rapazinhos que têm 6 anos, pela caixa do correio, conseguiu chegar ao puxador da porta e a porta abriu-se. Quando entrou em casa, começou logo aos gritos: "Mãe, sou o Gil, cheguei a casa." Mas ninguém aparecia, só o Puma. O Puma saltou para cima do Gil, o Puma lambeu o Gil todo de cima a baixo, estava cheio de saudades do Gil. Mas de mãe, nem a sombra. O Gil, um bocadinho preocupado, foi à cozinha e pensou: "A minha mãe de certeza que deixou comidinhas boas para mim no frigorífico." Qual que? O frigorífico estava vazio. Mas na porta do frigorífico, preso com um ímã, havia um recado. Num papelinho, como o Gil já sabia ler. O Gil pegou no recado, arrancou da porta do frigorífico e dizia assim: "Onde está Gil? Como nunca mais voltaste para casa, fui para a loja das mães procurar outro filho." Bom, tem que ser fortes. Isto é uma história. O Gil chorou, chorou, chorou, chorou. Fez uma birra tão grande. Como é que a mãe podia ter ido procurar outro filho? E resolveu ir deitar-se com fome, com saudades da mãe, cheio de saudades da mãe. Achava que a mãe tinha sido tão má por ter ido procurar outro filho quando ele era um filho tão bonzinho e gostava tanto dela. Mas, na manhã seguinte, quem é que apareceu? Sentado na cama ao lado do Gil e a cheirar a alfazema, que era o perfume preferido da mãe, a mãe verdadeira. O Gil nem queria acreditar, até parecia que estava num sonho bom. Deu tantos beijinhos à mãe, a mãe deu tantos beijinhos ao filho, ficaram tanto tempo abraçados. E a mãe disse assim: "Olha, Gil, foste muito malandro, então tu foste-me trocar por outra mãe. Pois fica sabendo, eu também te troquei por outro filho. Houve uma menina de olhos azuis que me escolheu para mãe, houve um menino de cabelos encarnados que me escolheu para mãe, houve uma menina de óculos que também me escolheu, houve 2 meninos muito pequeninos que eram gêmeos e também me escolheram para mãe, e eram todos tão queridos e tão bons filhos, mas eu pensei, pensei, pensei, e não há nenhum menino tão bom como tu.
0: Não há nenhum menino de quem eu gosto tanto como tu. Por isso, voltei para casa. O Gil só tinha vontade de chorar, mas era chorar de alegria, porque a mãe dele era mesmo a melhor mãe do mundo. Ele disse assim à mãe: "Oh mãe, eu não gostei lá muito da mãe que desbusei, mas nem gostei lá muito da mãe de contar histórias, nem da mãe que deixa ver televisão, nem nenhuma das outras mães. Tu és a melhor mãe do mundo e eu nunca mais me quero separar de ti." E assim acabou esta história. E agora fica uma pergunta para todos vocês pensarem: quem é a melhor mãe do mundo? Vamos lá pensar um bocadinho. Já sabem? Aposto que estão todos com a mão no ar a dizer: "A minha!" Espero que tenham gostado desta história e fiquem de trabalho para casa. Chegar a casa e dar um grande beijinho à mãe. Digam que a mãe é a melhor mãe do mundo.
2: Na minha escola, toda a gente quer ser futebolista.

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3: Era uma vez um guarda noturno que estava sempre a dormir no trabalho. Um dia foi apanhado pelo patrão e o patrão disse-lhe: se te apanha a dormir outra vez, despeço-te. Na noite seguinte, o patrão apanhou o guarda com a cabeça entre as mãos e os cotovelos nos joelhos. O guarda noturno acordou rápido e disse uma palavra para se desculpar ao patrão. Qual é que achas que foi a palavra que salvou o guarda?
4: Que palavra é que ele terá dito? Já sei.
3: Amém. A palavra que o guarda noturno usou foi amém. Assim, o patrão achou que ele, em vez de estar a dormir, estava a rezar. Se fosse boa.
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0: quer chegar aos brinquedos que estão na última prateleira? O que fazer? Puxar um banco pode ser perigoso e os pais não te podem ajudar de momento. Não te preocupes, chegaram os sapatolas. Sapatos com molas. Basta bateres com os calcanhares um no outro e... estás a subir. Nunca mais vais ficar a olhar para os brinquedos. Sapatolas. O teu tamanho vai deixar de ser um problema.
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1: Salada super. A receita que temos para te dar hoje é incrível. Não vais acreditar quando te disser quem é que nos deu esta receita. Eu fiquei completamente... O quê? Quem é que nos deu isto? Foi um super-herói. Um super-herói apareceu na Rádio Zig-Zag e quis deixar-nos a receita da salada super. Tu não sabias que os super-heróis comem muita salada? Ah, não sabias? Pois, mas é verdade. Eles fazem umas saladas muito especiais e só eles é que as sabem fazer. Quer dizer, eles e agora a Rádio Zig-Zag. Mas atenção, esta é uma receita secreta. Vai buscar um adulto para te ajudar. Sim, só para não teres tanto trabalho. Já está? Faz um molho para a salada com uma colher de sopa de vinagre. Depois pões duas colheres de sopa de azeite. Enches essa colher que tens na mão duas vezes. Agora agarras numa colher de sobremesa e enches essa colher de mostarda. E depois agarras outra vez na colher de sopa e pões uma colherada de mel. Põe o molho de lado porque está na hora de atacarmos as verduras. Vais ter de pedir ao teu adulto para cortar as pontas do feijão verde. 250 gramas de feijão verde. Agora que cortaste as pontinhas do feijão verde, podes cortá-lo ao meio e pô-lo a cozinhar. Pede ao teu adulto que ponha o feijão verde dentro de uma panela com água e sal. Só precisam de ficar na panela durante 2 minutos a ferver. Enquanto o teu feijão verde arrefece, agarra em amêndoas, corta aos bocadinhos ou pede ao teu adulto que corte aos bocadinhos e põe numa frigideira durante 4 a 5 minutos até elas mudarem de cor. Vai mexendo as amêndoas para não se queimarem. Mexe, mexe, mexe, mexe, mexe.

0: Agora tira as amêndoas da frigideira e deixa arrefecer. Disse-nos o nosso super-herói que podemos juntar esta salada à alface. Agarra na alface, corta aos bocadinhos com os teus dedos e põe numa tigela. Agora junta o feijão verde. Por acaso tens por aí abacate? Então agarra num abacate, tira os caroços e cortem o abacate todo em fatias. Põe dentro da tigela, põe o feijão verde, já lá está a alface, põe o abacate, põe as amêndoas. E agora mistura tudo. Espera, esqueci-me do molho. Põe o molho. Põe o molho todo dentro dessa taça. Ai, que delícia! Já sabes, podes comer esta salada à vontade. Ela faz-te muito bem. E será que vais ganhar poderes super-heróicos? Espero bem que sim. Bom apetite!
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0: Vocês não sabem. É que não fazem ideia. Não vos passa pela cabeça as coisas que lhe acontecem.
1: Já vos falei do meu primo, não já? O doido? Então olha só o que é que o menino se lembrou agora. Na aula de inglês, a professora estava a avaliar a capacidade dos alunos construírem frases compostas. Diogo, como é que se diz em inglês o gato caiu à água e afogou-se? Essa é fácil, professora, diz ele. The cat que atrapou in the water, glue glue glue, and no more miau miau miau miau. Na aula seguinte, o professor pergunta para a turma: alguém me sabe dizer de onde vem a eletricidade? Do jardim zoológico, responde o engraçadinho do meu primo. Do jardim zoológico? Claro, sempre que lá em casa falha a luz, o meu pai diz: aqueles camelos. Isto não fica por aqui. Quando a professora Clara perguntou: Diogo, se és tu a cantar, dizes? Digo: eu canto, completa o meu primo. Muito bem, então e se for a tua irmã a cantar, dizes? Digo: nem te atrevas. Depois deste fandango todo, ele veio dormir à minha casa. E antes de adormecer, eu decido perguntar: o que é que achas que é mais perto, o Brasil ou a Lua? Ele pensou um pouco e depois respondeu convicto, como de costume: a Lua, claro. Por acaso consegues ver o Brasil?
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1: Era uma vez um papão que só aparecia às escuras e com muito má catadura. Espreitava no desvão da escada em caracol onde nunca entrava o sol. E ia atrás de Sofia quando à noite, pé ante pé, para ele não dar fé, ela para o quarto subia sem olhar para o desvão onde espreitava o papão. Acabado o jantar, a Sofia ainda pedia que lhe lessem poesia ou o jornal para adiar o momento em que o papão se instalava no desvão. Mas nada havia a fazer. Agarrada ao corrimão, com medo do feio papão, às escuras a tremer, assustada, a Sofia as escadas lá subia. Até que, um belo dia, cansada de tanto receio daquele papão tão feio, desabafou a Sofia ao chegar ao pé da escada, já toda desanimada. Não receio o papão. Se a mamãe e o papá soubessem que ele está cá, davam-lhe um tal encontrão que ele fugia, sem mais, para as estradas ou os quintais. Isto ouvindo, o papão, coitado, que era bonzinho, disse à Sofia então que se sentia sozinho e o que ele mais queria era arranjar companhia. A Sofia teve pena do papão que se escondia e só fazia uma cena à noite quando ela subia às escadas, o abrigo de quem não tinha um amigo.
2: Ah, é esse o teu problema? Não tens quem goste de ti?
1: Disse a Sofia com pena do papão metido em si.
2: Sai lá desse desvão! Anda, dá-me a tua mão!
1: Subiram os dois as escadas. O papão subia a custo. Subiam com eles as fadas que de papões e outros sustos protegem sempre a Sofia e em quem ela confia. Debaixo da cama se deita o papão que a Sofia protege daquela maleita de viver sem companhia. Dormem ambos de um só sono, que amanhã é dia novo. A partir dessa altura, sempre que via o papão e se a noite estava escura, a Sofia dava a mão ao seu grande novo amigo e dizia: "Vem comigo!" O Papão no Desvão é uma história de Ana Saldanha, ilustrada por Yara Kono. Editorial Caminho.
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2: 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Olá, o meu nome é Tiago Carrilho e sou biólogo no Jardim Zoológico.
3: Qual é o animal feito para correr?
2: A chita é um animal mais rápido terrestre. Consegue chegar, já foram feitas medições de chitas a correr a 130 km/h. Corre por necessidade, ou seja, é a forma que as chitas têm de conseguirem apanhar as suas presas, e para conseguir atingir este registro, portanto este registro de 130 km/h, e ao fim de 2 segundos chega logo aos 75 km/h, ela tem que ter várias adaptações, como por exemplo tem as garras expostas, contrariamente aos outros felinos que têm as garras retráteis, ou seja, as garras da chita estão sempre de fora para ela conseguir agarrar o terreno. Eu costumo fazer a comparação, por exemplo, com os pitons dos jogadores de futebol. Têm os pitons para conseguirem correr mais rápido. E depois, a sua cauda é muito longa e é muito larga, e faz quase como um leme do navio, ou seja, quando ela vira a cauda, ela consegue facilmente mudar de direção para conseguir perseguir as suas presas e conseguir caçar numa savana, que é um espaço aberto, onde a velocidade aqui é a mesma chave para conseguir fazer a sua caçada.
1: Jardim Zoológico, pela proteção da vida animal.

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0: chateado.
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2: Oh, pelo som já houve disparate. Se os meus ouvidos não me enganam, o Alexandre chutou a bola e partiu o vidro da sala. Está feito.
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2: Os nossos ouvidos ajudam-nos a perceber o que se está a passar e onde se está a passar. Atrás de nós, ao lado, à frente, longe, perto. O ouvido externo capta os sons para os podermos distinguir, saber a origem, se são mais fortes, se são mais fracos, mais graves ou mais agudos. Há sons que só os animais conseguem ouvir. Até há apitos especiais para cães. As nossas duas orelhas, que guardam os nossos dois ouvidos, ajudam muito nesta tarefa que é ouvir. Dão-nos a capacidade de perceber a origem do som e a distância a que estamos do som. O som avança para o ouvido médio e a vibração do ar faz vibrar os tímpanos. Essa vibração vai ser transmitida a três ossos, com três nomes muito engraçados. O martelo, a bigorna e o estribo. Esses três ossos passam os sons para o ouvido interno e daí para o cérebro. E é o cérebro que nos faz perceber o que é que estamos a ouvir. Ah, e sabias que quando mexemos a cabeça também movemos uns líquidos que estão dentro do ouvido? É verdade, temos líquidos dentro do ouvido. E não, não é a água do banho. É um líquido que nos ajuda a manter o equilíbrio, que nos ajuda a andar direitos. Trata bem dos teus ouvidos, para poderes ouvir música e passarinhos, a rádio zig-zag, o mar, as pessoas, o mundo. Para isso, cuidado com os auscultadores com o volume muito alto. Não estragues os teus ouvidos. Não podes comprar uns novos. São os únicos ouvidos que tens. E são preciosos.

0: e duendes. 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
1: Os três cabritos. Era uma vez três cabritinhos. Um pequeno, um médio e um grande. Eles queriam muito atravessar a ponte para comer a relva verde que havia do outro lado. Mas debaixo da ponte vivia um troll muito feio e muito mau, que controlava quem passava. Quando o cabritinho pequeno foi o primeiro a atravessar a ponte, trip, trip, trip, trip, a meio caminho, ouve a voz do troll.
2: Quem é que se atreve a atravessar a minha ponte?
3: Sou só eu, o cabritinho pequeno,
1: respondeu ele.
2: Vais ser o meu jantar,
1: ameaçou o troll.
3: Não faças isso, eu sou tão pequeno e franzinho. Espera pelo meu irmão do meio, que é maior que eu,
1: disse o cabritinho nervoso.
2: Vou deixar-te passar,
1: assentou o troll. O cabritinho médio deu os primeiros passos na ponte. E ouviu-se logo.
2: Quem está aí a passar a minha ponte?
3: Sou eu, o cabritinho médio.
2: Vais ser o meu jantar,
1: ameaçou o troll.
3: Espera, eu sou só o cabritinho do meio. Se esperares um pouco, vem o meu irmão grande, que é bem maior e mais gordinho que eu, disse o cabritinho.
2: Está bem, desta vez passas.
1: Chegou a vez do cabritinho grande passar a ponte. Já a meio, ouço o troll enfurecido.
2: Quem se atreve a atravessar a minha ponte?
4: Sou eu, o cabritinho grande, respondeu o cabritinho mais velho.
2: Vou fazer-te o meu jantar,
1: respondeu o troll.
4: Vem, vem, eu não tenho medo,
1: respondeu o cabritinho cheio de coragem.
4: Eu tenho chifres e dou-te um coice.
1: E assim foi. O troll voou com os chifres com tanta força que voou tão alto, que nem se viu quando ele caiu. Os cabritinhos comeram a sua relva em paz e nunca mais ninguém viu o troll.
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0: Olá, eu chamo-me Elizabeth Malafaia, sou paleontóloga e estudo dinossauros. Hoje vou falar sobre o tempo.
1: Olá, Eli! Temos o tempo todo para te ouvir!
0: Mas o tempo numa escala que não estamos tão habituados a pensar. A escala do tempo geológico ou da história da Terra. Sabias que na linha de tempo da história da vida na Terra, os dinossauros carnívoros, tiranossauros, estão mais próximos dos seres humanos do que de outros dinossauros, como por exemplo os stegossauros?
1: Os dinossauros são os meus melhores amigos!
0: Geralmente há uma tendência para pensar que os dinossauros viveram todos no mesmo período de tempo. Na verdade, os dinossauros povoaram a Terra ao longo de mais de 150 milhões de anos e nem todos viveram ao mesmo tempo. Por exemplo, os stegossauros viveram no final do período Jurássico, há aproximadamente 156 milhões de anos. Por outro lado, os famosos tiranossauros rex viveram no final do período Cretácico, há aproximadamente 67 milhões de anos. Então, desde que desapareceram os stegossauros até que surgiram os tiranossauros, passaram pelo menos 77 milhões de anos, ou seja, aproximadamente mais 12 milhões de anos do que o tempo que separa os tiranossauros dos nossos dias. É verdadeiramente impressionante a dimensão do tempo numa perspectiva da história da Terra, não achas?
1: Acho mesmo, Eli! Acho mesmo!
0: Podes saber mais sobre a história da Terra e da vida no Museu Nacional de História Natural e da Ciência.

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0: A minha alcunha é o Soneca, mas podia muito bem ser o dançarino. Não é que saiba dançar bem, gosta apenas de dançar. 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
3: 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Cinema.
4: A malvada Condessa Sibila atacou o navio do Capitão Dentes de Sabre. Conseguiu roubar um tesouro mágico e raptou Pinky, o melhor amigo da jovem pirata Raven. O Capitão, Raven, um poderoso dragão e a restante tripulação do navio pirata têm de enfrentar grandes perigos para salvar Pinky e impedir que Sibila ataque a Ilha dos Piratas. Capitão Dentes de Sabre e a Condessa de Graal. É o filme desta semana com estreia em todo o país.
3: Cinema.
4: Os irmãos Olivia e Tim tiveram de mudar de casa. E para que tudo fique mais divertido, a Olivia convenceu o irmão de que são as estrelas de um filme. No meio de muitas tropelias e com a ajuda de vizinhos fantásticos, Olivia e Tim vão perceber que não precisam de câmaras para serem verdadeiros heróis. Olivia e o Terramoto Invisível é um filme com estreia no Festival Indie Júnior. Para verem no Cinema São Jorge, em Lisboa, domingo às 4 da tarde.
3: Teatro.
4: O Cineteatro Maria Flaminga está de volta. Imaginem um lugar mágico que parece uma casinha antiga por fora, mas que por dentro é feito de veludo e de ouro, como se fosse um pequeno palácio. Depois de estar fechado durante algum tempo, este teatro especial reabre com a ajuda de novos amigos, para levar histórias e espetáculos incríveis a todas as famílias. Cineteatro Maria Flaminga. Um espetáculo em cena no Jardim da Alameda João de Deus, em Faro, sábado e domingo, com sessões de manhã, às 10h30, e de tarde, às 2h30 e às 4h30.
3: Festivais.
4: E que tal passarem 2 dias super divertidos com a vossa família num festival em que os jogos são a personagem principal? Quem daqui quer ser um verdadeiro mestre do desafio? Pensar em estratégia até deitar fumo pela cabeça e criar memórias que ficam para sempre. Vocês, claro. O 5º Festival de Jogos de Tabuleiro para Famílias é organizado pelo Instituto de Apoio à Criança. Não percam sábado e domingo entre as 10 da manhã e as 7 da tarde na Universidade Nova SBE, em Carcavelos.
3: Teatro.
4: Ele e ela desarrumaram todas as gavetas que estavam juntas. Colocaram tudo à pressa em malas separadas. Depois, foram à procura de uma nova casa para morar. Mas as casas que procuramos nem sempre nos encontram. E procurar uma casa no mundo é muita distância a percorrer. Duas casas é uma história comovente com perguntas importantes sobre a distância entre as casas onde moramos quando os pais estão separados. Em cena na sala estúdio IG, em Vila Nova de Gaia, até domingo, em diferentes horários.
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0: misteriosamente misteriosos.
1: Qual é a coisa, qual é ela que todos sabem abrir e ninguém sabe fechar?
2: Qual é a coisa, qual é ela que todos sabem abrir, mas ninguém a sabe fechar?
1: Qual é a coisa, qual é ela que todos sabem abrir e ninguém sabe fechar?
2: Eu ouvi. Não sei a resposta. E a solução é...
3: ovo ou amendoim? Toda a gente é capaz de descascar um amendoim ou abrir um ovo. Mas uma vez abertos, não há maneira de os fechar. Nem o ovo, nem a casca de amendoim. Por isso ninguém os sabe fechar, não é?

Acordei com mais mensagens de pseudo-autoajuda. 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Que história como a nossa e eu não volto a ter nenhuma bem. Graças a Deus que tentaste conversar. E eu sou imatura, que se não quiser mudar é sempre sol de boca dura. E se não quiser voltar não sou de quem estás à procura.

0: Tu.
1: Diário de Bordo, Episódio 21.
2: Chegamos ao porto de Cebu nos primeiros dias de abril. Cebu é uma ilha nas Filipinas, localizada na região central, mesmo no coração do arquipélago. Ao chegar àquele porto, o capitão deu ordem para arriar as velas e, para saudar os nativos, mandou disparar tiros de canhão. Até aí, tudo bem. O problema é que os locais não perceberam que era uma saudação de boas-vindas, mas sim um ato de guerra, e ficaram em pânico. Depois de atracar, o capitão ordenou que eu e mais alguns membros da tripulação, juntamente com o intérprete, fôssemos ao encontro do rei da ilha, chamado Humabon.
0: A grande viagem de Magalhães.
2: Quando chegamos perto dele, reparei logo que o rei estava muito assustado e inquieto. Foi então que pedi ao intérprete para dizer o seguinte.
3: Diz ao rei Humabon que os tiros que ouviram foram de saudação e não de ameaça. Diz-lhe que viemos em paz.
4: Dumatin kami sa kapayapan uag matakot.
5: Ei, Sinje, nazan an capitamo.
4: O rei pergunta onde está o nosso capitão.
3: Diz-lhe que está no barco e que tem muita vontade de o conhecer.
4: Ayanaza banca atnaizna makilala angari.
5: Gusto kong aniwana and yom capitan sayupanan.
4: O rei está a convidar o capitão para uma cerimónia.
2: E assim foi. Depois de falar com o rei, dirigimos-nos ao capitão para relatar o sucedido.
6: Então, Pigafetta, como correu a conversa?
3: No início, o rei estava muito desconfiado, porque não entendeu a nossa saudação. Acho que as saudações aqui são mais com flores. Mas depois a conversa correu bem. Até fez um convite ao meu capitão para uma cerimónia com alguns embaixadores.
6: Isto está a parecer-me que este rei é um comerciante, um homem de negócios. Nesta vida, nada é de borla. Deve querer algum acordo. Não tenho nada a perder. Vamos a isso.
2: E assim foi. O rei tinha preparado um lanche e o capitão tinha mesmo razão. Aquele encontro foi mesmo para firmar um encontro entre Cebu e Espanha. Pelos vistos, estava interessado numa aliança com este poderoso do Ocidente. A relação de Magalhães com o rei estava de vento em popa, de tal maneira que Humabon aceitaria converter-se ao cristianismo como sinal de amizade. Dias mais tarde, chegaram algumas notícias, menos boas.
4: O rei Humabon pediu para lhe dizer que nem todos os chefes das outras ilhas estavam de acordo com esta aliança. E um, em particular.
6: Mas quem? Mas onde? Mas como se chamam?
4: É uma ilha aqui ao lado, chama-se Mactan, e é governada por dois chefes.
6: Mas quem são eles?
4: Zula e Silapulapu.
6: Mas estão os dois contra mim?
4: Não, pelos vistos, sou um. O chefe Silapulapu.
6: Então quer dizer que na mesma ilha um chefe está a meu favor e outro não? Deixa-me pensar. Já decidi. Vou fazer uma visita a esse chefe que tanto se opõe à nossa aliança. Levarei meia centena de homens. Penso que será o suficiente. Mas atenção, todos com armaduras, que esta rapaziada gosta de setas.
5: Waka? Gumawa? Nikibuto? Intuani Majiki?
4: Não faça isso. Será muito arriscado e não vale a pena.
6: Não se preocupe, rei Humabon. Será apenas um passeio à beira-mar. Homens, preparem-se para o combate.
2: E assim foi. No dia seguinte, iria preparar-se para a sua última batalha. Estou muito comovido, pois será a última vez que irei ver o capitão com vida. Assina Pigafetta, com dois T's.

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5: Eu digo.
6: Eu digo e pronto.
5: E pronto.
7: A minha mãe é querida, gira e adora-me. Eu gosto muito dela, ela faz-me tudo e quando eu lhe dou prendas feitas por mim, ela guarda, ela já não tem sítio para pôr as coisas. Ela põe no armário de roupa, só que acho que aquilo já está cheio de presentes meus. Carinho e amor, que já é um presente bom. A minha mãe chama-se Ana. Beijinhos, Mimi.
8: A minha mãe tem cabelo curto, é brasileira. Às vezes falamos muito um com o outro, mas só que com um sotaque meio não português. Eu gosto da minha mãe porque ela é muito boa cozinheira, faz uns bolos fantásticos. Eu tenho uma irmã que um dia também quer ser mãe. Gostaria de oferecer uma roupa. A minha mãe chama-se Flávia. Beijinhos de gomas e abraços de chocolate.

0: 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É chato, dói e não sentes sequer o sabor dos alimentos. 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
0: Uma colher com uma ventoinha que arrefece a sopa em 3 tempos. 1, 2, 3, já está. Podes comer a sopa à vontade. Esquece o queimar a língua. Isso era de antes. Colher ventilador. Já tens a tua?
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No ligues já o microfone. Ainda estou a cortar as unhas. Já está, outra vez. Qualquer dia meto-te a limpar as casas de banho. Não serves para nada. Bem, alunos horríveis, lembram-se do que eu disse na semana passada? O dia de ouro chegou! É hoje! Quem encontrar o ovo dourado, vence a visita guiada às montanhas do caldeirão das bruxas narigudas. Partida, largada, partida outra vez!

0: como se o mundo não pudesse tocar. Ao olhar para baixo, viu a sua casa em miniatura, o jardim, a horta e os cerrados. E tentou gravar aquela imagem no pensamento como se fosse um postal. Tinha medo de vir um dia a esquecer-se da ilha e que de longe a perdesse. Devagar, o céu encheu-se de nuvens e a neblina foi cobrindo o topo das árvores. A menina desceu e deitou-se ao lado da sua cadela. Aos pés da Auracária não se ouvia viva alma, mas elas fecharam os olhos e tentaram ouvir o som do nevoeiro, que não era o som da chuva quando chove, mas o som das coisas leves quando caem. Adeus, ilha! Disseram as duas ao mesmo tempo, balançando de um lado para o outro. E o bote inclinava-se ao sabor das ondas, subindo e descendo montanhas transparentes, o que mudava a forma como elas viam as coisas. Quando se afastaram da costa e olharam para trás, repararam que a ilha estava cada vez mais pequena. Vista do mar alto, do cimo das ondas, até parecia um pouco inclinada. Que triste, disse Jasmine, farejando o ar salgado à sua volta. A ilha está tão pequena que eu já nem sei se ela existe. A menina limpou uma lágrima. Mesmo quando não for maior do que uma cabeça de alfinete perdida no horizonte, a ilha é muito grande aqui dentro. Onde? Perguntou a cadela, abanando a cauda. A menina apontou para o peito e de um bolsinho secreto tirou um postal. Era uma fotografia da ilha. Via-se a casa, o vulcão quase extinto, as vacas indiferentes, as cuecas no estendal a abanarem com o vento. E muito alta, quase a chegar às nuvens, Jasmine viu-a. A sua Auracária. Adeus, ilha. Disseram as duas em pensamento, com os pingos do mar nos olhos e a coragem por um fio atrelada ao barco. E, de um lugar que não sabiam se estava fora delas ou dentro, a ilha respondeu-lhes. Jasmine? Acho que estou triste. Triste? Sim, triste. O que é isso de estar triste? É como descer umas escadas muito fundas que vão dar a um lugar escuro. Estás a ver? Não. Vais descendo degrau a degrau, sem saberes por que razão estás a descer. E depois? Depois olhas para cima, vês um quadradinho de luz e sentes que estás longe de tudo. Eu acho que estás num sítio que não te cheira a nada. Deve ser isso, estar triste. Tens de sair daí para fora rapidamente. Anda. Tens um bolsinho secreto, Jasmine. Jasmine olhou para o lado com um ar comprometido. O que levas aí? Jasmine bocejou, fazendo-se desentendida. Anda lá, diz-me. Esta história, respondeu ela no murmúrio. Como? Podes repetir? Não te ouvi bem? Esta história! Ladrou Jasmine. Trouxe comigo esta história para nos lembrarmos dela. Não quis deixá-la na ilha, por isso trouxe-a neste bolsinho. Num bolsinho secreto? Jasmine encolheu os ombros. Chama-lhe o que quiseres. Olá, eu sou a menina que acabou de chegar. Olá, se tu és a menina que acabou de chegar, eu devo ser o rapaz que vive aqui há muito tempo. E eu sou a Jasmine. Disse a Jasmine, a olhar para o rapaz e depois para a menina. Não é preciso acrescentar em nada. Jasmine é suficiente.
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4: O que é um telescópio?
5: De uma forma simples, pode dizer-se que um telescópio é um instrumento que serve para ver as coisas maiores. Tal resultado é o mesmo que estar mais perto das coisas, razão porque muitas vezes se diz que os telescópios permitem ver mais próximo. Existem vários tipos de telescópios. Uns que têm como peça principal uma lente e outros que, em vez de lente, têm um espelho. Aos que têm a lente, chamamos de telescópio refrator. O mais conhecido talvez seja a luneta de Galileu. Neste tipo de telescópio, a luz entra no tubo e viaja diretamente para o olho. Aos que têm um espelho, chamamos de telescópios refletores. Nestes, o que acontece é que a luz entra diretamente no tubo e chega ao espelho, que é côncavo. É igual a uma colher, que reflete a luz para o outro espelho muito mais pequeno, que é plano, que depois encaminha a luz para o olho. Neste tipo de telescópio, a imagem aparece invertida. E isso acontece porque o espelho côncavo inverte a imagem. Podes ver isso quando olhares para dentro de uma colher antes de comeres a sopa. Verás que a tua imagem aparece de cabeça para baixo. É o que acontece com o telescópio. Para ver os astros, isto não tem qualquer importância.
6: Nuno Milagaia, do Parque de Astronomia de Constância. 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

0: minha casa.
1: Às escuras para salvar o mundo. Milhares de milhões de pessoas que, como nós, têm a sorte de viver em casas com tomadas e interruptores elétricos, tratam a eletricidade um pouco como se fosse ar.
2: Ha!
1: É invisível e está sempre disponível. Por isso, não pensamos na quantidade que gastamos. É muito fácil esquecermos de onde vem a eletricidade. Afinal, os tablets e os televisores não deitam fumo. Mas a triste verdade é que a maior parte da energia usada para gerar eletricidade ainda é produzida queimando combustível fóssil. O principal inimigo de um eco-guerreiro como tu.
2: Bem podre!
1: Aqui vão algumas dicas para reduzir o consumo de eletricidade. 5. Abre as cortinas aos toros logo pela manhã, em vez de estenderes a mão para o interruptor da luz. 4. Apaga as luzes quando saíres de uma divisão, a não ser que ainda lá esteja alguém, claro. 3. Não deixes a porta do frigorífico aberta enquanto pensas no que vais comer a seguir. O frigorífico gasta imensa eletricidade, principalmente quando está com a porta aberta. 2. Os frigoríficos usam menos energia se tiverem 2/3 da sua capacidade preenchida. Se o teu frigorífico estiver demasiado cheio, começa a mastigar para salvares o planeta. 1. Quando usas aparelhos com ecrãs, desliga o som e baixa a luminosidade para não precisarem de ser carregados com tanta frequência. Não deixes televisores, computadores e consolas em modo stand-by durante a noite. A maneira mais preguiçosa de o fazer é ligá-los a um temporizador que assumirá essa responsabilidade. 5 dicas para reduzir o consumo de eletricidade. Lembra-te, o mundo é a tua casa. Descobre como eliminar o plástico, reduzir o lixo e salvar o planeta. Com base no livro 50 ideias para te livrares do plástico, da Booksmile.

0: Missão Democracia. A Constituição.
1: Olá, eu sou a Laura e tenho 10 anos. Já ouviram alguém dizer a palavra inconstitucional? Os políticos usam muito quando querem dizer que uma ideia vai contra a Constituição, o grande livro das regras do nosso país. Hoje vamos aprender o artigo 20, acesso ao direito e tutela jurisdicional efetiva. Parece uma expressão um bocadinho complicada, mas quer dizer uma coisa simples, que a justiça é para todos. Se alguém não respeitar os nossos direitos que estão na Constituição, nós, crianças, temos o direito a um advogado que nos represente e que nos defenda em tribunal. O tribunal é o sítio onde trabalham os advogados e os juízes, que fazem cumprir as leis. O mais importante é que os nossos direitos sejam cumpridos, mesmo sendo crianças.
0: Todos os cidadãos, o que inclui todas as crianças, têm direito a recorrer aos tribunais para a defesa dos seus direitos e interesses legalmente protegidos, não podendo a justiça ser negada só porque alguém não tem dinheiro. 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
4: Olá, crianças de todo o mundo. Bem-vindos ao maior concurso de todos os tempos. O meu. Eu sou o Sabichão e comigo tenho dois concorrentes, o Simão e a Carolina. Uma salva de palmas para eles. Do meu lado direito, a concertina musical. Digam olá ao Simão.
5: Olá, Sabichão. Sabes aquela do tiro liro liro que tocou concertina à esquina? Era eu, não é ultra top.
4: E do meu lado esquerdo, a Carolina que está a tentar comer o meu bigode. Sai, sai, sai, sai, sai. Vá, chega-te para ali.
6: Olá, Sabichão. Por acaso estou mesmo cheia de fome. Não tens aí nada para picar?
4: Olha, não tenho não. A não ser uma agulha para te picar o rabo. Por acaso estão a ver esse botão vermelho a piscar à vossa frente?
6: É isto que é o meu snack?
4: Mas qual snack? Isso é para carregar. Ele vai disparar uma pergunta. Fiquem atentos.
0: Categoria Música.
4: Já cá cantas, perguntinha. E a pergunta é: os ritmos musicais kizomba e kuduro vêm de que país? Vão pensando na resposta enquanto vos digo que prémio magnífico podem ganhar. Um microfone cheio de purpurinas que muda a voz para o ressonar de vaca chilena durante a sesta.
6: É quase a hora do lanche, por isso não tenho tempo a perder. A resposta está aqui na ponta da minha língua a salivar. A kizomba e o kuduro vêm da China e vêm de avião para não demorar tanto tempo a chegar.
4: Oh, Carolina, a kizomba e o kuduro não são pessoas. A tua resposta está erradíssima. Simão, será que sabes responder?
5: Claro que sei. Os ritmos musicais kizomba e kuduro vêm de Angola, claro. São dois extraordinários ritmos africanos. Uegue, uegue, uegue, uegue, bora Sabichão.
4: Simão, a tua resposta está certa. Acabaste de ganhar um microfone cheio de purpurinas que muda a voz para o ressonar de vaca chilena durante a sesta. Vais fazer um sucesso com ele na tua banda. Parabéns!
0: Termina assim mais um episódio de O Sabichão.

0: Agora vou-vos ler um poema sobre o amor. Quando tu nasceste, eu renasci. Quando tu precisavas, eu estava ali. Eu alimentei-te, eu cuidei-te de ti, eu protegi-te, eu amei-te. Agora vamos falar sobre provas de amor. Alguém já recebeu aqui uma prova de amor? Lara, já recebeste alguma prova de amor?
1: Já.
0: Então conta lá.
1: Foi um rapaz que chegou ao pé de mim e disse que gostava de mim.
0: E ele deu-te alguma coisa ou só disse?
1: Deu-me uma flor.
0: E o Miguel, já tiveste alguma prova de amor?
2: Sim.
0: Qual?
2: Não sei bem.
0: Foi alguém que deu alguma coisa?
1: Não, sim, Lara? Não aceitei.
0: Ai, mas a Lara... Não aceitaste a flor, Lara? Então porquê?
1: Porque não quis.
0: E a Margarida?
3: Nenhuma.
0: Ainda não recebeu nenhuma prova de amor? E o Romeu?
4: Não.
0: Não?
5: Eu já recebi um beijo também.
0: Recebeu um beijinho da mãe também? E o João?
6: Não.
0: Não? Nenhuma prova de amor? Vocês viram que há muitos tipos de amor.
7: O da mãe e o dos amigos?
5: Sim.
0: Eles receberam alguma prova desse amor?
7: Brincar connosco. Isso tudo.
0: Brincarem connosco. E olha, diga-me uma coisa. E vocês? Já fizeram alguma prova de amor?
8: Eu já. À mãe.
0: E o quê? O meu?
8: Fui com o pai comprar uma rosa para a mãe.
0: E os outros meninos? Mais alguém fez alguma prova de amor? Lara?
1: Fui eu e a minha irmã. Como os meus pais estavam sempre cansados de trabalhar, porque eles trabalhavam mais do que trabalhavam antes, então nós fizemos uma vela, uma rosa vela, e metemos ferro em rochês e coisas de Natal.
0: E ofereceram?
1: Sim.
0: Miguel, e tu?
9: Metemos a palhada.
10: Já dei muitas vezes, mas não me lembro bem.
0: E o que é que tu já ofereceste como prova de amor? Foi um desenho?
10: Eu já te ofereci um desenho, beijinhos.
0: E ali, a Margarida?
3: Não recebi e não dei. Como é que vocês sabem que os vossos pais gostam de vocês? Diz, Lara.
1: Porque há pais que passam a vida a dizer que gostam muito de nós e às vezes mesmo quando nós fazemos birras eles não se zangam, fingem que não aconteceu nada.
3: E mais, como é que os vossos pais demonstram amor por vocês?
11: A dar-lhes comprando-lhes prendas.
3: E o que é que os pais dão mais? Dar?
5: Carinho.
3: Beijinhos. Carinho, amor.
5: Abraços.
3: Abraços.
12: Beijinhos.
3: Beijinhos. E isso dá-nos felicidade, não é? E o que é que nós damos às outras pessoas para as outras pessoas saberem que nós os amamos?
5: Elogios.
3: Diz, João?
5: Elogios.
3: Elogios, elogiamos os outros, muito bem. O que mais nós podemos dar aos outros para eles saberem que nós gostamos deles?
1: Amor.
3: Amor.
1: Sentir que... Dizer que sentimos alguma coisa por a pessoa.
3: Dizer, verbalizar o que vai dentro do nosso coração, não é? Dizer aos outros, porque às vezes esquecemos de dizer. Não é? Vocês já disseram hoje a alguém que gostam dessa pessoa?
13: Eu já disse.
3: Como é que vocês dizem?
1: Eu digo todos os dias.
3: E como é que vocês dizem? João, como é que costumas dizer?
5: Gosto de ti.
3: André?
5: Olha, um beijinho.
3: Dar um beijinho. Romeu?
14: Gosto muito de ti.
3: Margarida?
11: Amo-te.
3: Miguel?
15: Adoro-te.
1: És a melhor mãe do mundo.
3: Ai, tantas provas de amor.
16: Quando gostamos muito de alguém, por vezes duvidamos do seu amor por nós. Ficamos tristes, angustiados e com medo. Necessitamos de provas desse amor. Existem várias formas de recebermos provas de amor e de provarmos o nosso amor pelos outros, como por exemplo, dando beijinhos, escrevendo cartas, oferecendo presentes ou dando carinhos. Estes são talvez os mais comuns. E tu, já recebeste ou deste provas de amor? Quais? Envia-nos histórias sobre provas de amor que tenhas dado aos outros ou que outros te tenham dado a ti. Ficamos ansiosamente a aguardar. Escreve para radiozigzag@rtp.pt.

para mim. Não vou falar-vos disso aqui. 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A esse eu nunca respondo,

0: Então, estava aqui a pensar em ti. E não namoras?
1: Ligo para a linha de apoio, diga qual é o seu problema. Sim, eu compreendo, diria que é melhor esquecê-la. Fica então sem efeito, obrigado pelo seu contato.

0: foram só uma fase. Obrigado pelo desastre, mas os rumores são verdade e eu já não estou sozinha.
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9: Na turma de Benjamin, os colegas estão entusiasmados com os progressos que têm feito em literacia digital. Sim, vamos repetir. Literacia digital. Hoje, a aula de TIC foi sobre esse palavrão. A turma compreendeu que não basta aprender a ligar e a clicar. Afinal, o que mais importa é não deixar de pensar. Para bem navegar, temos de saber como, onde, quando e com quem conversar. Bora fazer outra pesquisa sobre o assunto? O Benjamin já está de tablet ligado.
10: Maltinha, somos três líderes digitais. Não podemos fazer trabalhos de bebês. Bué podres.
11: Bem sei, Benjamin.
12: Como fazemos, então?
11: Fazemos à distância. Já aprendemos tanto com as aulas online. Podemos falar pela plataforma da escola.
12: Fixe, mas qual o tema? Já fizemos sobre tanta coisa.
10: Pessoal, o tema é literacia digital. Podemos pesquisar a partir daí. Bora, ligamos-nos daqui a 2 minutos. Já tenho a informação.
12: Já, eu também.
11: Vou ler devagar. Literacia digital é o conjunto de habilidades necessárias para ter competências digitais básicas em TIC. Devemos saber produzir, apresentar e trocar informação, comunicar e participar em redes colaborativas via internet.
12: Rede colaborativa é a nossa. Já fizemos o trabalho.
11: Olha, é fixe pesquisar as várias plataformas, perceber quais são as melhores plataformas para falar, dar aulas, trabalhar.
10: Curto essa cena, Lara. Onde é que te inspiraste?
11: Na confusão que às vezes há cá em casa. Cada um usa uma plataforma diferente. E todos dizem que a sua é a melhor. Até a minha avó já fala connosco em videochamada.
12: Ela! Isso é que é uma família tecnológica?
11: Julgavam que, por a minha avó ter 78 anos, nunca tinha conversado num computador. Ela até já manda mails.
10: Vês? A tua avó é um exemplo de literacia digital. É excelente para o nosso trabalho.
11: Ela está sempre a dizer-me que sei mexer rápido nos teclados, que parece que os meus dedos estão ligados a fichas elétricas, mas que isso não é o mais importante.
12: Então, o que é o mais importante para a tua avó?
11: Que noutros tempos se namorava à janela, mas que hoje se abrem muitas janelas virtuais, sem pensar onde vão dar. E não podemos esquecer que enquanto aqui estamos, também estamos a falar com o mundo.
10: Grande cena essa da tua avó. Curto para o nosso trabalho. Conversar com amigos é conversar com o mundo.
12: Muito fixe. As plataformas virtuais são como janelas.
10: Ya, a minha irmã Rita passa tardes a janelar.
12: Então a tua irmã é uma cota dos velhos tempos.
10: Olha, pois é. Mas o meu primo Rui avisou-me que existem plataformas menos seguras.
11: A sério? Podemos cair da janela?
10: Tão engraçadinha. Podemos passar dados no chat. Colocar links podem ser usados por desconhecidos sem sabermos.
12: Ya, bem aviso ao Pisca. Os piratas do ar estão sempre à espreita para atacar.
11: Curta essa cena para o trabalho, Pedro. Título já temos. E o nosso trabalho pode ser uma entrevista. Bora conversar online com a minha avó.
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0: Fora de casa.
1: Fora de casa. Faz sol.
0: Faz sol.
2: Bora para a rua. Uhul! Estou a ver. É o nome do jogo de que te vou falar hoje. Este jogo funciona muito bem se estiveres no carro, no autocarro ou no comboio. É um bocadinho mais complicado se fores de barco ou num avião, onde a paisagem não muda tão rapidamente. Escolhe alguém para ser o enganador. E depois os outros fecham os olhos. E não vale espreitar. Por motivos óbvios, quem conduz não pode fechar os olhos. Mas é ótimo para ser o enganador. O papel do enganador é descrever o que se passa fora do carro e ver se consegue meter umas mentiras pelo meio sem os outros repararem. Pode começar, por exemplo, assim. Lá fora, neste momento, está sol, mas há algumas nuvens e estamos a seguir por uma estrada cheia de curvas, com árvores muito bonitas de um lado e do outro. Vi um milhafre do lado esquerdo da estrada e agora mesmo apareceu uma cabina telefónica com um elefante do lado direito. À nossa frente está um caminhão cheio de palha e, por cima desse caminhão, está um prédio de 50 andares. Olha, em cima desse prédio de 50 andares, está um leão que vai saltar agora mesmo para o teto do carro.
3: Ah, não!
2: Obviamente que nesta altura, alguém já tinha de ter gritado
3: mentira, mentira!
2: E marcado um ponto por ter reparado na mentira. Já sabes, o enganador tem de explicar aquilo que está à sua volta, incluindo uma ou outra mentira que todos os outros têm de identificar para ir ganhando pontos. Atenção! Quando fizeres 10 pontos, tens direito a um rebuçado de fruta. Continua este jogo até já não seres capaz de inventar mais mentiras ou até se terem acabado os rebuçados. Olha lá! Ainda não sabes que fora de casa faz sol? Estás à espera de quê para ir apanhar sol nas orelhas?

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4: A malvada Condessa Sibila atacou.

0: com o navio do Capitão Dentes de Sabre. Conseguiu roubar um tesouro mágico e raptou Pinky, o melhor amigo da jovem pirata Raven. O capitão, Raven, um poderoso dragão, e a restante tripulação do navio pirata têm de enfrentar grandes perigos para salvar Pinky e impedir que Sibila ataque a ilha dos piratas. Capitão Dentes de Sabre e a Condessa de Graal é o filme desta semana com estreia em todo o país.
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0: Os irmãos Olivia e Tim tiveram de mudar de casa. E para que tudo fique mais divertido, a Olivia convenceu o irmão de que são as estrelas de um filme. No meio de muitas tropelias e com a ajuda de vizinhos fantásticos, Olivia e Tim vão perceber que não precisam de câmaras para serem verdadeiros heróis. Olivia e o Terramoto Invisível é um filme com estreia no Festival Indie Júnior. Para verem no Cinema São Jorge, em Lisboa, domingo às 4 da tarde.
1: Teatro.
0: O Cineteatro Maria Flaminga está de volta. Imaginem um lugar mágico que parece uma casinha antiga por fora, mas que por dentro é feito de veludo e de ouro, como se fosse um pequeno palácio. Depois de estar fechado durante algum tempo, este teatro especial reabre com a ajuda de novos amigos para levar histórias e espetáculos incríveis a todas as famílias. Cineteatro Maria Flaminga. Um espetáculo em cena no Jardim da Alameda João de Deus, em Faro, sábado e domingo, com sessões de manhã, às 10h30, e de tarde, às 2h30 e às 4h30.
1: Festivais.
0: E que tal passarem 2 dias super divertidos com a vossa família num festival em que os jogos são a personagem principal? Quem daqui quer ser um verdadeiro mestre do desafio? Pensar em estratégia até deitar fumo pela cabeça e criar memórias que ficam para sempre? Vocês, claro! O 5º Festival de Jogos de Tabuleiro para Famílias é organizado pelo Instituto de Apoio à Criança. Não percam sábado e domingo entre as 10 da manhã e as 7 da tarde na Universidade Nova SBE, em Carcavelos.
1: Teatro.
0: Ele e ela desarrumaram todas as gavetas que estavam juntas. Colocaram tudo à pressa em malas separadas. Depois, foram à procura de uma nova casa para morar. Mas as casas que procuramos nem sempre nos encontram. E procurar uma casa no mundo é muita distância a percorrer. Duas Casas é uma história comovente com perguntas importantes sobre a distância entre as casas onde moramos quando os pais estão separados. Em cena na sala Estúdio IG, em Vila Nova de Gaia, até domingo, em diferentes horários.
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2: Zigzagger, acabei mesmo de chegar e estou super entusiasmada para te mostrar tudo o que te trago na próxima hora. Conto contigo, eu sou a Andreia e vamos lá começar esta viagem na Rádio Zigzag.
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1: Era uma vez.
2: Todos eles viram um gato. O gato deambulou pelo mundo com os seus bigodes, orelhas e patas. E a criança viu um gato. E o cão viu um gato. E a raposa viu um gato. Sim, todos eles viram o gato. O gato deambulou pelo mundo com os seus bigodes, orelhas e patas. E o peixe viu um gato. E o rato viu um gato. E a abelha viu um gato. Sim, todos eles viram o gato. O gato deambulou pelo mundo com os seus bigodes, orelhas e patas. E o pássaro viu um gato. E a pulga viu um gato. E a cobra viu um gato. E a doninha viu um gato. E a minhoca viu um gato. E o morcego viu um gato. Sim, todos eles viram o gato. A criança e o cão e a raposa e o peixe e o rato e a abelha e o pássaro e a pulga e a cobra e a doninha e a minhoca e o morcego. O gato viu-os a todos e todos eles viram o gato. E o gato deambulou pelo mundo com os seus bigodes, orelhas e patas e então chegou a um lago. E imagina o que ele viu. Viu o gato. Olhou para a água, viu o reflexo e viu-se a ele próprio. Todos eles viram um gato. É uma história de Brandon Wenzel, da Eddie Care Editora.
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2: Então, e tentar respirar e engolir ao mesmo tempo? Já tentaste? Ora, tenta lá. Conseguiste? Não sejas aldrabão. Ninguém consegue fazer os dois ao mesmo tempo? Quer dizer, agora estou eu a ser aldrabão. Os bebés conseguem, até perto dos 4 meses. Dessa forma, conseguem mamar e respirar ao mesmo tempo. Depois disso, perdem essa capacidade. Por isso, ficas a saber, não é possível respirar e engolir ao mesmo tempo. Não te ponhas a fazer experiências, que te engasgas e sai-te o leite pelo nariz.
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5: Viva o teatro!
6: Exagero!
7: Shhh, manda calar!
8: Olha a luz!
7: Atenção, o pano vai subir.
9: José Carlos Nascimento. Olá, eu sou a Alice e hoje vamos falar com um desenhador de luz.
10: O meu nome é José Carlos Nascimento, já tenho 61 anos. Comecei muito novo, com 20 anos.
9: E como é que se chama a tua profissão?
10: Operador de luz, mais tarde chefe de equipe de luz, iluminador ou desenhador de luz. E também diretor técnico, tanto do Teatro Nacional Dona Maria II, como também do Festival Teatro da Almada. Todos eles durante mais de 15 anos.
9: Uf, isso é que é um currículo. Porquê que a luz é tão importante num teatro?
10: Quando nós estamos dentro de uma caixa de palco e conseguimos tornar tudo mais mágico, ou seja, conseguimos fazer esconder ou fazer aparecer ou realçar mais aquilo que nós pretendemos, ou através da cenografia ou mesmo através da luz, ou até mesmo sem nada, não é? Os ilusionistas também conseguem fazer desaparecer sem luz, sem nada, e eles só conseguem esse tipo de magia. Há determinados argumentos que são fundamentais para a criança, além do texto, não é? O texto será sempre a base essencial. Mas depois o componente da cenografia e da luz, a luz que se transforma, e aí eu faço essa referência, quando eu comecei a fazer brincadeiras com as crianças através da sombra, só com eles, sem texto, eles adoravam estar a brincar com as sombras só. Em vez de brincarem com o colega, brincavam com a sua própria sombra. Portanto, no teatro isso acontece também. Portanto, há o jogo dos atores e há o jogo de outro componente. Portanto, eu quando falo da sombra, falo da luz, não é? Isto é um dos componentes que é fortíssimo. Depois temos a outra parte, que é o acompanhamento do texto e dos ambientes, de saber lhes dar e provocar beleza, ao fim e ao cabo, imagens bonitas, porque eles merecem essa.
9: Eles são as nossas crianças.
10: Porque eles merecem essa qualidade, se calhar até mais, superior à dos adultos. A criança sente tanto ou muito mais do que nós adultos. Eles gostam de ver as coisas bem feitas, parece não, mas eles gostam de ver as coisas bem feitas.
9: Sim, isso é verdade.
10: Sentir porque é que a luz está azul, principalmente, ou porque é que está vermelha, ou porque é que isso aconteceu. Para eles, tudo isso é importante.
9: Eles somos nós, as crianças. O que é que faz um iluminador?
10: O iluminador, desenhador de luz, iluminotécnico, tudo isso são derivantes da iluminação de teatro ou de cinema. O iluminador não faz mais nem menos do que iluminar a cena, seguir o texto e dar os seus ambientes, os ambientes necessários, criar os climas necessários e sublinhar também o texto.
9: Okay.
10: E sublinhar também a cenografia.
9: Com quem é que trabalhas no teatro?
10: Como desenhador de luz, nós trabalhamos sempre diretamente com o encenador. Mesmo na prática, somos dos últimos a entrar normalmente à luz. Hoje em dia, com as novas tecnologias, nós já conseguimos estar a desenhar virtualmente para que o encenador possa ver, antes de ir à cena, aquilo que nós pretendemos.
9: Pois, se uma lâmpada fundir durante o espetáculo, vais lá trocá-la?
10: Já aconteceu trocá-la, muitas vezes. Aliás, nos primeiros tempos da minha infância, eu costumo dizer na minha infância, quando tinha por 20 e tal anos, muitas vezes subíamos às torres.
9: E o fumo?
10: É visível o foco da luz, de onde ele vem, quando estão, e todo o ambiente se transforma através desse fumo. Há dois tipos, pelo menos hoje em dia já há muitos tipos de fumo, mas na época havia dois tipos, que é o fumo que enche a sala e o palco, e havia os fumos rasteiros, que é muito mais usado na dança, que é o gelo seco, que faz, por vezes até parecem nuvens, parece que estamos a viajar por cima das nuvens.
9: Palavrões.
11: Como assim, assim?
9: Palavrões do teatro.
11: Tipo o quê?
9: Palavras esquisitas.
11: Estou a ver, estou.
9: coisas que nunca ninguém ouviu.
10: Trambolho.
9: Trambolho.
10: É uma coisa estranha, mas é simples de explicar. Nós no palco temos a teia. Na teia, onde passam várias cordas que vão agarrar as varas para que os técnicos possam subir à mão essas varas. Quando não estão a ser utilizadas essas varas, nós juntamos esse molho de cordas, de 3, 4 ou 5 cordas cá em baixo, e atamos de um trambolho. O trambolho não é mais que um peso para manter as cordas sempre no mesmo sítio. O técnico puxa do outro lado e vai para a teia e ficam as cordas sempre arrumadinhas.
9: Ok, pensava que trambolho era outra coisa. Obrigada. Com este episódio fiquei muito mais iluminada.
1: E através desta rubrica radiofónica, parece-me ter realizado o sonho de milhares dos que nos escutam.
9: Já acabou.
5: Muito obrigado pela vossa atenção e até à próxima semana. Boa noite, senhores espectadores.
8: Oh. Isto é que é vida.
9: Isto é que é vida.
11: O quê? Já fizeste as tuas aulas? Os teus TPC? Fogo, estás muito adiantado.
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9: Sabes como é que se diz melhor amiga em inglês? This best friend.

0: Vamos ouvir pequenas histórias?
1: Pequenas? Eu não quero pequenas, eu quero grandes.
0: Está bem, vamos ouvir pequenas histórias de grandes músicos.
2: Isto não é uma música de carnaval?
3: Sim, esta é a primeira marchinha de carnaval da história. Oh, abre alas. Foi composta por Francisca Edviges Neves Gonzaga, nascida no Rio de Janeiro, a 17 de outubro de 1847.

0: ficou na história da música com Chiquinha Gonzaga e ainda estava na barriga da mãe e já causava confusão.
1: Confusão? Porquê?
0: Porque a mãe era filha de uma escrava negra libertada por quem se tinha apaixonado um militar de ilustre linhagem.
1: Já estou a imaginar. Um casamento entre raças era escandaloso.
0: Por isso, a menina foi colocada ainda bebê numa roda dos expostos.
1: Ah, isso era a roda dos enjeitados. Antigamente muitas mulheres tinham de deixar em conventos os filhos que não podiam criar. Pobres crianças.
0: Mas Chiquinha Gonzaga teve sorte. O pai arrependeu-se e decidiu educar a menina como sinhazinha. Isto é, como uma menina fina.
1: Então aprendeu a ler, a fazer cálculos, estudou ciências e latim, bordava e tecia.
0: Ai, mas nenhuma dessas atividades a entusiasmava. Aos 9 anos, quando o pai lhe ofereceu um piano, aí tudo mudou.
1: Naquela época, a cidade do Rio de Janeiro era chamada a cidade dos pianos e tocar estava mesmo na moda.
0: O mestre de música da menina ficou boquiaberto. Aos 11 anos, Chiquinha compôs a primeira peça, uma loa de Natal para o Menino Jesus, Canção dos Pastores. Tinha a letra feita pelo irmão, Juca, e foi apresentada à família na noite de Natal de 1858.

0: Chiquinha escreveu mais de 2000 composições e em vários estilos musicais, a polca, o samba, o choro e até o tango. Compôs também operetas, A Corte na Roça, na qual se inclui esta peça, Saci Pererê.
1: Eu sei o que é um saci. É uma espécie de duende com uma só perna, uma figura típica do folclore brasileiro.

Chiquinha Gonzaga misturou ritmos europeus e brasileiros para criar uma música erudita, mas também popular. E aqui está ela a tocar com o seu grupo, numa gravação com mais de 100 anos.

0: Gostas de animais?
1: Gosto tanto que até tenho um cão. Sabes como é que se chama? É o Rock. Tenho de o levar à rua todos os dias. Imagina naqueles dias em que chove. Ficamos os dois todos encharcados. Ter um cão é ter um amigo para a vida.
0: Eu amo o meu.
1: É o Rock.

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0: Choco, choco, choco, choco, choco. Um livro escrito por mim, para ser ouvido por ti e a ser evitado por todo e qualquer crescido. Capítulo 6. Afinal, a Cuca da Pinha não sabe o nome de toda a gente.
1: Estou farta de estar em casa, Choco Zanariano. Bora lá para fora?
0: Cabum, ótima ideia. Ainda por cima está um dia altamente. Bora jogar à bola?
2: E oh, banana, está mesmo a apetecer-me jogar ao 007.
1: Anda toda a gente lá na escola tipo a jogar isso, mas não percebo qual é a piada.
2: Oh, Cabum, a piada é teres bué regras diferentes e conseguires carregar as tuas armas e ganhares aos teus adversários.
1: E ah, Zanariano, continuo tipo sem perceber porque é que curtem fazer um jogo em que têm tipo de matar a outra pessoa com pistolas feitas com os dedos e facas que se carregam na barriga.
2: Man, Cabum, que estás a ter uma atitude bem podre. Eu também não percebo porque é que tu e os teus amigos da escola estão sempre a jogar à manteiga derretida e não te chatei por causa disso.
0: Ei, Cabung, Zanariano, estou farto de vos ouvir a desatinar um com o outro. Não jogamos ao 007 nem à manteiga derretida. Bora fazer outra coisa qualquer bué mais fixe?
2: Me que é, Xô? Tens ideias? Xô, estás a ouvir o que te estou a dizer? Estás com os olhos bugalhados porquê?
1: Ei, parece que estás a ver tipo um fantasma. Estás a olhar para onde?
0: Cu, cu, cu.
2: Puto, engoliste uma corneta. Cu, cu, cu, quê?
1: Tipo, choque-me lá, cu. Acorda!
0: Está aí atrás de vocês. Cu, cu, cu.
2: Mas afinal, o que é que está atrás de nós?
1: Tipo, cu.

0: Gosto e não gosto.
1: Eu gosto de ovos mexidos com salsichas e esparguete. Gosto de jogar Minecraft. E gosto de brincar com os meus animais. De brincar com o meu cão e com o meu gato. Eu não gosto de ler. Não gosto de couves de Bruxelas. Já o provei, não é nada bom. E não gosto de acordar cedo.

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0: Toca dois.
1: Oh, Carolina, será que me podes vir dar uma ajudinha?
2: O que se passa, Jorge?
1: Estou cheio de vontade de fazer um jogo de tabuleiro, mas o armário está tão desarrumado que até tenho medo de o abrir.
2: A sério, Jorge? Deixa-me lá ver o que se passa. Ai, oh Jorge, mas o que é que se passa com este armário?
1: Não faço ideia, Carolina. Eu vou enfiando coisas para lá, umas em cima das outras, e não sei por que razão está ele prestes a explodir.
2: Não sabes mesmo? Se vais enfiando coisas lá para dentro e nunca o arrumas, achas que ele se arruma sozinho?
1: Eu sei lá. A minha mãe e o meu pai é que arrumam as coisas cá em casa.
2: E tu só desarrumas?
1: Eu nunca tinha pensado nisso.
2: Sabes que em casa todos participam nas tarefas e arrumar um armário cheio de jogos parece uma tarefa bem divertida.
1: És capaz de ter razão, Carolina. Tenho uma proposta para ti. Ajudas-me a arrumar o armário e a seguir fazemos um dos jogos.
2: Proposta aceite. E não te esqueças de organizar os armários onde arrumas os teus brinquedos. É uma tarefa que podes e deves fazer. Vais ver que os teus pais vão ficar todos contentes.
1: Carolina, obrigado pela ajuda. Agora já sei. Arrumar o que está desarrumado. Toca a todos.

Tá. Vamos tentar adivinhar outro som, ok? Escuta mais uma vez. Será o som de alguém a rasgar um papel, o som de um papagaio ou o som de um carro a passar muito depressa? E a resposta correta é... alguém a rasgar um papel.

0: de Cavernas.
1: No último episódio do Banho das Cavernas, o Cravo, o Termoço e o Pinguinhas andavam atrás do Menhir, do Cromleque, da Rubi e do Tochas. Mas será que o bando dos que têm a mania que são bons vai conseguir apanhar o bando das cavernas? Será que os nossos amigos do bando das cavernas vão conseguir chegar ao destino? E se chegarem, o que será que vão encontrar?
2: Calem-se e continuem a andar. Se foram por aqui, nós também vamos.
0: E de repente, eis que surge o temível escorpião Gira-Gira. Os três ainda tentaram a fuga, mas nada podiam fazer. Por sorte, estes escorpiões não são venenosos. No entanto, quem fosse picado não conseguia deixar de redupiar de vez em quando, como uma bailarina. Foi neste estado, de pés pretos, orelhas gigantes, penteados hilariantes e a redupiar, que atravessaram o restante deserto. Muito mais à frente, os amigos do Bando das Cavernas chegavam ao destino.
3: Chegámos! Segundo o mapa, é aqui o fim do percurso.
0: E ali, no cimo de uma grande árvore, alguém construiu uma cabana. Mas quem? De repente, o bando olhou para cima e nem queria acreditar. Balançando-se de liana em liana, estava o professor Covos.
4: Ah, o que estão aqui a fazer? Como é que... Bom, subam aqui à cabana e expliquem lá o que vos aconteceu.
0: O bando assim fez. Terminado o relato da aventura, o professor Covos bateu com a mão na testa.
4: Que cabeça a minha! Vou explicar-vos. Descobri este lugar há muito tempo numa das minhas explorações. Decidi fazer um mapa para não me esquecer como aqui chegar. Depois, escondi-o na escola juntamente com as duas adivinhas. Para caso alguém o encontrasse, não conseguir abrir facilmente os cofres de pedra que coloquei pelo caminho. Sem a ajuda do conteúdo desses cofres, ninguém com juízo se arriscaria a atravessar a floresta e o deserto. Com o passar do tempo, decorei o caminho e o mapa deixou de ser necessário. Mas nunca mais me lembrei dele.
3: Que lugar é este, setor?
4: Aqui quero erguer a primeira reserva natural do mundo, onde será proibido caçar e cortar árvores. É por isso que a sua localização deve permanecer secreta.
0: E foi nesse preciso momento que surgiu o bando dos que têm a mania que são bons.
4: O quê? Mais alunos? Mas este lugar é secreto ou é o recreio da escola?
3: De certeza que têm estado a seguir-nos. Mas... nós estamos diferentes.
0: O professor convidou-os também a subir à cabana na árvore. Assim que o bando das cavernas viu de perto a figura do bando rival, começou a rir sem parar. Estavam realmente cómicos, com os pés pretos, orelhas bem grandes e penteados ridículos. E ainda mais cómicos ficaram quando, sem querer, começaram a girar como bailarinas. O bando das cavernas não aguentou e riu até não poder mais. No final, para que mais ninguém conseguisse visitar o local, o Tocha devolveu o mapa e as adivinhas. O professor Covos agradeceu, aproveitando para elogiar a inteligência demonstrada pelo bando das cavernas.
4: Muitos parabéns por terem resolvido as difíceis adivinhas.
5: Se não fosse um Menhir, nunca teríamos conseguido.
6: Ei, eu o quê? O que foi agora? O que fiz eu?
5: Ai, Menhir, só mesmo tu.
0: E ali ficaram, divertidos, a rir. Ouve as próximas aventuras e junta-te ao bando.
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1: Olá, sou Afonso, tenho 10 anos. 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Agora é a vez do artigo 78, Fruição e Criação Cultural. Nome complicado, mas a ideia é simples. Este artigo diz que todos temos direito à cultura. E nós, crianças, também. Fruição quer dizer aproveitar e desfrutar. Ou seja, todos temos direito de ir ao cinema, ao teatro, aos museus e a conhecer a nossa cultura. Também temos direito a criar, a desenhar, escrever, fazer vídeos, dança, música. Tudo isso é cultura. Gosto deste artigo.
0: Todos os cidadãos, o que inclui todas as crianças, têm direito à fruição e à criação cultural, bem como o dever de preservar, defender e valorizar o património cultural.
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1: Olá, eu sou o Diogo Gomes e sou biólogo no Jardim Zoológico.
2: O koala tem uma bolsa.
1: O koala, tal como os cangurus, é um marsupial. Eles têm uma bolsa, que é um marsúpio, e essa bolsa é muito importante para estes animais. A gestação deles é muito curta, dura mais ou menos 35 dias, e a cria, quando nasce, é mesmo muito pequena, mais ou menos do tamanho de um feijão. Então, quando a cria nasce, ela depois tem que trepar pelo pelo da mãe, até chegar ao interior da bolsa, e é lá que depois ela passa alguns meses, vai bebendo o seu leite, e vai crescendo, e vai se desenvolvendo.
0: Jardim Zoológico. 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Histórias do mundo.
3: Olá, vou contar-te uma história tradicional da República das Filipinas. Chama-se O Sol e a Lua. Há muito, muito tempo, o Sol e a Lua estavam a discutir quando o Sol de repente disse: "Tu és apenas a lua e não és nada de especial. Se eu não te desse luz, não servirias para nada." A lua, que não era de se deixar ficar para trás, respondeu: "Mas tu és apenas o sol e és quente demais. As pessoas gostam muito mais de mim. Repara que quando eu brilho durante a noite, não há quem não fique acordado a admirar-me." Ao ouvir tais palavras, o sol ficou muito zangado e atirou um monte de areia à cara da lua. É por isso que, quando olhamos para a lua, a vemos cheia de pontinhos pretos. Já alguma vez tinhas reparado? A pequena história que acabei de te contar chama-se O Sol e a Lua e é um conto tradicional da República das Filipinas.

0: Panamá é um país da América Central, limitado a norte pelo Mar das Caraíbas, a leste pela Colômbia, a sul pelo Oceano Pacífico e a oeste pela Costa Rica. A sua capital chama-se Cidade do Panamá e fica numa lingueta de terra que faz a ligação com a América do Sul. Ocupa uma área de 75.517 km², ou seja, é um pouco mais pequeno que Portugal. A língua oficial é o espanhol e a bandeira tem dois quadrados e duas estrelas que representam os partidos rivais sobre um fundo branco que representa a paz. Apesar de ser um país pequeno, tem mais de 500 rios.
1: Eu saio da escola sempre à mesma hora e vejo o João que sai também.

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3: Qual é o animal que vive em maior profundidade?
4: Essa é uma pergunta bastante profunda. O inseto que vive no sítio mais fundo foi descoberto na gruta mais funda do mundo, que fica na Geórgia, perto do Mar Negro. Vive a quase 2 km abaixo da superfície. Sofia Reboleira, uma bióloga portuguesa, foi uma das cientistas que desceu ao fundo da gruta para descobrir esse inseto, que não tem olhos, não tem asas, nem sequer tem nome. Só tem um nome científico, que é muito difícil de dizer. Plutomurus ortobalaganensis. Mas este ainda não é o animal que vive a maior profundidade. Nas minas de ouro da África do Sul, foram descobertos vermes a mais de 3 km de profundidade. São uma espécie de minhocas com 0,5 mm de comprimento. E são muito, muito feios. Chamam-lhes vermes do diabo. Mas o animal que vive a maior profundidade no nosso planeta foi descoberto no sítio mais fundo dos oceanos, a Fossa das Marianas, no Oceano Pacífico. A mais de 8 km de profundidade, os cientistas filmaram um peixe esbranquiçado com grandes barbatanas. Foi uma descoberta surpreendente. Mas a vida encontra maneiras de resistir, mesmo nos lugares mais extremos.
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0: mãe, na escola dizem que eu sou para tudo.
1: Oh, filho, não ligues. Mas olha, agora vai tirar os ténis da garagem que o teu pai quer estacionar o carro.

0: Eu digo.
1: Eu digo e pronto.
0: E pronto.
2: A minha mãe é alta.
1: A minha mãe é alta. Tem caracóis louros. Chama-se Catarina. E eu gosto muito dela porque ela dá muito carinho. A minha mãe tem muito amor.
3: A minha mãe também gosta de mim. E tem muito amor.
4: A minha mãe é espetacular porque me faz hiper surpresas.
5: O que eu gosto mais da minha mãe é que ela gosta de mim.
6: A minha mãe é fofinha. Gosta muito de mim e do meu pai. E ela é baixinha, tem cabelo castanho.
7: Tem cabelo castanho, é alta, gosta de usar casacos amarelos. E a sua cor favorita é do... é o verde e ela é do Sporting.
8: A minha mãe é também muito querida e só ralha comigo porque gosta de mim. Ela tem cabelo... curto, mas já está a crescer imenso. O que eu gosto mais da minha mãe é que ela faça comida. E é muito boa e dá-me mais alegria cozinhar com ela do que cozinhar sozinha. O pequeno almoço.

0: Nação Valente.
1: Bem que podíamos fazer esta Nação Valente a correr a maratona, mas é melhor não. Vamos deixar a maratona para quem a sabe correr, como por exemplo, para a Rosa Mota. A Rosa começou a correr ainda muito jovem, durante o liceu, e durante toda a vida foi vencendo corridas e maratonas um pouco por todo o mundo. Mas foi em 1988 que a Rosa Mota fez história, pois foi a primeira atleta feminina portuguesa a vencer a maratona dos Jogos Olímpicos, em Seul. A Rosa foi a segunda atleta portuguesa a conquistar esta medalha. O primeiro foi o Carlos Lopes, sobre quem um destes dias te hei de falar na Nação Valente. Por acaso sabes quantos quilómetros tem uma maratona? Tem 42. Sim, sim, 42 quilómetros. Olha, de carro demoras uma meia hora a fazer 42 quilómetros. Agora imagina que vais a correr. Ufa, já estou cansada só de pensar. A Rosa Mota, apesar de ter asma e alguns problemas de saúde, nunca desistiu e fartou-se de vencer provas durante a vida toda. Que grande atleta portuguesa desta nossa nação valente é a Rosa Mota.

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0: Isto é mesmo de artista.
2: Mas quem é afinal Banksy? Eis uma pergunta para 1 milhão de euros.
0: Se tivesse esse dinheiro todo, comprava 1000 cromos.
2: Todos querem a resposta certa, mas ninguém a sabe dar. Ele é o maior mistério da arte dos nossos tempos. De um dia para o outro, aparecem obras suas nos sítios mais inesperados, sobretudo em Inglaterra, mas também nos Estados Unidos, na Austrália, em França, na Alemanha, em Israel ou até na Ucrânia. Qualquer parede de qualquer prédio pode vir a ter uma pintura sua. A sua arte é para todos.
0: Mas como é que ele consegue fazer assim tantas obras?
2: Outra boa pergunta. A única coisa que posso dizer com segurança é que tudo tem de ser muito bem preparado. É por isso que há quem acredite que ele tem uma equipa a trabalhar com ele. Todos, no entanto, estão de acordo. O Banksy é um extraordinário representante da street art, ou arte urbana, como se diz em português, o que inclui os grafitis que vê espalhado pela cidade.
0: Grafitis!
2: Na sua origem, os grafitis tinham duas ideias-chave. Por um lado, a assinatura de quem o fez, que no fundo estava a dizer "eu estive aqui", e por outro, uma mensagem crítica. Foi a partir destas ideias que o Banksy baseou sua arte, levando as pessoas a pensar no mundo em que vivem. Além dos grafites tradicionais, com latas de tinta, ele também usa um método ainda mais rápido, o stencil.
0: Stencil.
2: Neste caso, o desenho já está feito, com buracos num cartão. Assim, basta passar a tinta por cima e fica logo feito. Como pintar nas paredes é ilegal, tens de ser rápido para não seres apanhado.
0: Incrível, faz lembrar um super-herói.
2: Mas o que afinal pinta Banksy? Homens e mulheres de todas as idades, também alguns animais, tudo coisas que facilmente reconhecemos.
0: Já disseste que a sua arte era para todos.
2: Às vezes, os seus trabalhos fazem lembrar outras imagens, quer sejam da história da arte, quer sejam da publicidade ou das notícias. Mas há sempre qualquer coisa inesperada que faz com que a mensagem que ele quer passar seja ainda mais forte. Numa obra, um homem, em vez de lançar uma bomba, prepara-se para lançar um ramo de flores. O gesto é o mesmo, mas o impacto é bem diferente. Em vez de dor, espalha amor.
0: Uau!
2: No muro, que impede as pessoas de andarem de um lado para o outro, pintou o que efetivamente está do outro lado, mostrando-se contra as divisões que criamos entre pessoas. Na maior parte das suas obras, encontramos uma crítica à sociedade do consumo, aquela que faz com que as pessoas queiram estar sempre a comprar coisas novas. Uma crítica também às injustiças sociais, ao facto de os ricos serem cada vez mais ricos e os pobres serem cada vez mais pobres. Uma das suas obras mais conhecidas é A Rapariga com Balão, que já apareceu em vários muros em Inglaterra e não só.
0: Como é que ela é?
2: Vê-se uma rapariga, com a mão esticada, a tentar apanhar um balão vermelho em forma de coração. Não sabemos se o balão escapou das mãos ou se ela está a tentar apanhá-lo pela primeira vez. Esta incerteza, esta dúvida, é reforçada pela frase que normalmente acompanha a imagem. Há sempre esperança. Será que podemos ir atrás dos nossos sonhos, do que mais gostamos, do que pode tornar o mundo melhor? O que te parece? Pede aos teus pais ou avós ou professores para te mostrarem o mural Rapariga com Balão, de Banksy.
1: Este museu encerra dentro de instantes.
2: Também o poderás encontrar no Instagram da Rádio Zig Zag. Não é mesmo de artista?
0: Para mim é mesmo um artista super-herói.
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10: Eu passo horas a jogar no... coisas. 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

inteligência nunca foi nem será generosa. 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

0: Não, vamos matá-lo.
1: E ao Simba também.
2: Grande ideia, para que serve o rei?
3: Abaixo o rei, lá, lá, lá, lá, lá, lá.
0: Idiotas, haverá um rei.
3: Pois tu disseste.
0: Eu serei rei.

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4: A malvada Condessa Sibila atacou o navio do Capitão Dentes de Sabre. Conseguiu roubar um tesouro mágico e raptou Pinky, o melhor amigo da jovem pirata Raven. O Capitão Raven, um poderoso dragão, e a restante tripulação do navio pirata têm de enfrentar grandes perigos para salvar Pinky e impedir que Sibila ataque a Ilha dos Piratas. Capitão Dentes de Sabre e a Condessa de Graal. É o filme desta semana com estreia em todo o país.
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4: Os irmãos Olivia e Tim tiveram de mudar de casa. E para que tudo fique mais divertido, a Olivia convenceu o irmão de que são as estrelas de um filme. No meio de muitas tropelias e com a ajuda de vizinhos fantásticos, Olivia e Tim vão perceber que não precisam de câmaras para serem verdadeiros heróis. Olivia e o Terramoto Invisível é um filme com estreia no Festival Indie Júnior. Para verem no Cinema São Jorge, em Lisboa, domingo às 4 da tarde.
3: Teatro.
4: O Cineteatro Maria Flaminga está de volta. Imaginem um lugar mágico que parece uma casinha antiga por fora, mas que por dentro é feito de veludo e de ouro, como se fosse um pequeno palácio. Depois de estar fechado durante algum tempo, este teatro especial reabre com a ajuda de novos amigos para levar histórias e espetáculos incríveis a todas as famílias. Cineteatro Maria Flaminga. Um espetáculo em cena no Jardim da Alameda João de Deus, em Faro, sábado e domingo, com sessões de manhã, às 10h30, e de tarde, às 2h30 e às 4h30.
3: Festivais.
4: E que tal passarem dois dias super divertidos com a vossa família num festival em que os jogos são a personagem principal? Quem daqui quer ser um verdadeiro mestre do desafio? Pensar em estratégia até deitar fumo pela cabeça e criar memórias que ficam para sempre? Vocês, claro! O 5º Festival de Jogos de Tabuleiro para Famílias é organizado pelo Instituto de Apoio à Criança. Não percam sábado e domingo entre as 10 da manhã e as 7 da tarde na Universidade Nova SBE, em Carcavelos.
3: Teatro.
4: Ele e ela desarrumaram todas as gavetas que estavam juntas. Colocaram tudo à pressa em malas separadas. Depois, foram à procura de uma nova casa para morar. Mas as casas que procuramos nem sempre nos encontram. E procurar uma casa no mundo é muita distância a percorrer. Duas Casas é uma história comovente com perguntas importantes sobre a distância entre as casas onde moramos quando os pais estão separados. Em cena na Sala Estúdio IG, em Vila Nova de Gaia, até domingo, em diferentes horários.
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4: Parabéns a você, desta data querida, muitas felicidades, muitos anos de vida. Já está.

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0: Salada não, salada sim. Olá, hoje trago-te uma receita especial. É para ti que não gostas de saladas. Mas adivinha, a receita que te vou dar é precisamente uma receita de salada. Sim, é uma salada para quem não gosta de saladas. Estás curioso? Então ouve. Por acaso vais comer carne ou peixe e não te apetece arroz, nem massa, nem batatas? Pois com este calor só apetece comer umas coisinhas leves como salada, não é? Pois, mas tu não gostas de salada. Não há problema, porque todos os zigue-zagueres que dizem que não gostam de salada dizem que adoram esta. É verdade, palavra de zigue-zague. O melhor de tudo é que é muito rápida de se fazer com a ajuda de um adulto. Já o chamaste? Vamos começar por descascar meio quilo de beterraba e ralar a beterraba toda para dentro de uma tigela. Agora cortas algumas maçãs em quartos. Corta, por exemplo, 4 maçãs em bocadinhos pequeninos e põe as maçãs na tigela. Agora agarra num limão e raspa um bocadinho da casca do teu limão. Corta o limão em 2 e esprema o sumo todo. Esta tarefa bem pode ser tu a fazer. Agarra no limão e espreme o limão para dentro da taça que tem a beterraba. Agora à tua salada podes juntar uma colher de sopa cheia de azeite, 3 colheres de sopa de mel e um bocadinho de sal e pimenta para dar o gosto. Só falta misturar esse molho todo com a beterraba e a maçã. Para gostares mais ainda desta salada, podes pôr um bocadinho de salsa ou de coentros por cima. Diz-me lá, zigue-zague. Então e agora? Já gostas de salada? Está deliciosa, não está? Bom apetite!
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0: para tudo! 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
1: Achavas mesmo que isto era a sério?
2: Não, é tudo inventado.
3: Tens um minuto para ires lavar as mãos. Tens um minuto. É super importante estar sempre com as mãos bem limpinhas. Adoro passar sabonete nas mãos e ficar a cheirar muito bem.
4: É tão bom.
3: Lavar as mãos é muitas vezes.

0: No.
1: Mistérios, misteriosamente misteriosos.
2: O que é que está no começo da rua, no fim do mar e no meio da terra?
3: Esta não é fácil, mas eu vou conseguir.
2: O que é que está no começo da rua, no fim do mar e no meio da terra?
3: Já ouvi. Já sei. E a solução é...
2: É a letra R. A letra R está nas três palavras. Na rua mesmo no início. No mar é a última letra. E a palavra terra tem duas vezes R no meio.

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1: Desculpa lá, importas-te de pôr mais alto? Eu não consigo ouvir nada. Ah, assim está melhor. Quando a cabeça não tem juízo, o corpo é que paga. Não há nenhum adulto português que já não tenha ouvido esta frase dita ou cantada por alguém. Sabes quem é que se lembrou dela pela primeira vez? O artista de que te vou falar neste Põe Mais Alto, o António Variações. O António Joaquim Rodrigues Ribeiro, era este o seu nome verdadeiro, nasceu numa pequena terra em Amares, no norte de Portugal, muito pertinho de Braga. Nos anos 1940, vê lá o tempo que já foi. Com apenas 12 anos, decidiu ir viver para Lisboa. O António era muito culto e estudou imenso. Adorava ir ao teatro, gostava de ver o folclore, gostava de ir às romarias e passava horas a cantar em frente ao espelho. Em Lisboa, trabalhou como cabeleireiro e era um homem muito excêntrico. Sabes o que é que ele gostava de fazer? De passear pela cidade, todo vestido de branco, com um chapéu na cabeça e um papagaio de madeira ao ombro. Diz quem o conheceu que ele tinha um aspecto tão diferente que as pessoas ficavam impressionadas. Ah, ali vai o António Variações. O António Variações compôs muitas canções e uma delas é a que te vou mostrar agora mesmo. Chama-se O Corpo é que Paga. Quando a nossa cabeça toma as decisões erradas e nós fazemos asneiras, o corpo é que sofre, não é? Quando decides subir a um muro sem pensar no perigo, te desequilibras e cais, magoas-te, é verdade ou não é? É sobre isso que fala esta canção. Vamos ouvir O Corpo é que Paga, do António Variações? Então, põe mais alto!

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1: Diz-me cá uma coisa. Ainda te lembras do que aconteceu no último episódio das Superaventuras do Pirilampo Mágico?
2: Vinícius Baba, para imediatamente! O Pirilampo precisa da antena para ajudar as crianças a concretizar sonhos.
1: O Pirilampo Mágico precisou da ajuda das crianças para recuperar a antena mágica que o seu arqui-inimigo Vinícius Baba lhe havia roubado. E conseguiram, mas o Vinícius Baba fugiu e quer vingar-se do Pirilampo Mágico e da Pi. O que será que vai acontecer? É o que vamos descobrir já a seguir.
2: Sabe-nos da boa, Pirilampo.
3: Estava a falar do quê, Pi?
2: Do Vinícius Baba, óbvio, da...
3: Coitadiga da Biacela. Ainda bem que estás aí na minha cabeça sossegadinha.
2: Bazang! Qual sossegadinha, qual quê? Não temos tempo para choraminguices, Pirilampo. A tua antena está a girar outra vez.
3: Pi, há uma criança a precisar de ajuda. Por favor, ativa o capacete extracósmico. E depressa.
2: É para já. Zasca trapaz.
4: Emissão de laser para ativação do Google Mapas. Emissão de laser para ativação do Google Mapas.
2: O Google Mapas vai dizer-nos para onde temos de voar, Pirilampo.
5: Glu, glu, glu, glu.
3: Olha, olha, o Google Mapas está a mandar-nos para aquele pontinho ali. Ali, ali, ali, ali, no meio.
2: É sério, Pirilampo? E umas aulas de geografia e estudo do meio, não? Aquele pontinho ali no meio do mapa é Coimbra.
3: Ah, é? E vamos até lá de Google Mapas, Pi?
2: Ai, Pirilampo, será que tenho de te explicar tudo? O Google Mapas não voa. Temos de ativar a minha nova invenção. O faz tudo quando quiseres. 01/jaquitô.
3: O que é isso, Pi?
2: O faz tudo quando quiseres. 01/jaquitô. É o meu novo robô que faz tudo quando quisermos. E agora queremos voar. Segura-te bem, porque aqui vamos nós. Zasca trapaz.
1: E lá vão os dois amigos ter com o Frederico, que está sentado nas escadas monumentais de Coimbra. Espera lá, ele está com um amigo e estão os dois a esbracejar imenso. Mas o que será que se passa? É o que vamos descobrir já a seguir.
6: Super!
7: Ativação do trem de aterragem para ajuda monumental.

0: mesmo completamente bazoing. Tu não vês que o Fred não ouve porque não consegue mesmo ouvir?
1: Pois, Pirilampo, o Frederico é surdo e só comunica por língua gestual.
2: Ah, sabes uma coisa, Manel? Eu às vezes também fico surdo. Principalmente quando o meu pai me manda arrumar o quarto, arrumar os brinquedos. É uma surdez que me chega ao ouvido.
0: Olha, Pirilampo, nós viemos aqui para ajudar o Fred e não para ficar a ouvir as tuas histórias, ok?
2: Ok, Pi, é de cá uma mandona, ufa. Manel, conta-nos porquê é que me chamaste.
1: O sonho do Fred é ir a um concerto e hoje vai haver um lá em cima, na universidade. Ele está triste porque nunca conseguiu ouvir música e é por isso que precisava da vossa ajuda.
0: Não precisas de dizer mais nada, Manel. Vou já ativar o Faz Tudo Quando Quiser 01/Jaquitô. Ele vai ajudar-nos a concretizar o sonho do Frederico.
2: Bom, isso a funcionar, Pi.
3: Ativação da cor superpoderosa roxa. Magia pirilâmpica em ação com a transformação do capacete extracósmico em formato aos escultadores. Prontos para encaixar na cabeça do Frederico em 3, 2, 1.
4: Super!
0: Uau! Este Faz Tudo Quanto Quiseres 01/Jaquitô é impressionante! Transformou-se em auscultadores roxos e agora está a transformar-se em carro da cama das fitas. Olha, olha! A Pi e os amigos Manel e Frederico já estão todos dentro do carro e lá vão eles a caminho da universidade. Mas, espera lá, onde é que está o Pirilampo?
4: Super!
0: Ficaste distraída a contar os degraus das escadas monumentais? Azar o teu! Dá! Agora vais ter de os subir!
2: O quê, Pi? Mas são 125 degraus! 125!
0: Olha, olha! Não foste às aulas de geografia, mas estás a dominar nas de matemática! Dá a antena, Pirilampo! Esperamos por ti lá em cima!
4: Super!
2: Degraus nunca mais acabam.
0: Dá! Não sejas bebezinho, Pirilampo. As escadas não têm degraus infinitos. Por isso para lá com as queixinhas.
2: Abi, por falar nisso, como é que eu faço tudo quanto quiseres 01/Jaquitô vai pôr o Fred a ouvir o concerto?
0: É muito simples, Pirilampo. O Faz Tudo Quanto Quiseres 01/Jaquitô em modo auscultadores roxos tem umas partículas cósmicas sonoras roxas que conseguem transmitir aos ouvidos do Fred frequências que os ouvidos dele conseguem ouvir.
2: Pi, espaça-te! Liga isso! O concerto vai começar!
0: É para já, Pirilampo! Fred, vou ligar os auscultadores e vais conseguir ouvir tudo o que vai acontecer, ok?
2: Oh, Pi, importas-te de chegar aqui a este cantinho aqui?
0: O que é que tu queres desta vez, Pirilampo?
2: Porquê é que o Manel está para ali a dar aos braços, e às mãos, à frente do Fred? Será que ele quer bater, Pi? Hein?
0: Oh, Pirilampo, tu pões-me completamente bazoing. Então tu não sabes que o que o Manel está a fazer é a língua gestual?
2: Ai, coisa tão estranha. Ele parece uma borboleta a dar a dadas.
0: Ele está a comunicar com o Fred e a contar-lhe aquilo que vai acontecer.
2: Ufa, estava a ficar assustado.
1: Pi, Pirilampo, o concerto está quase a começar.
2: Eu adoro dançar.
0: Danças é com os dois pés esquerdos, ó, Pirilampo.
2: Olha, Pi, o Manel e o Frederico estão a falar por gestos. Já viste como o Fred está feliz?
1: Está mesmo, Pirilampo. O Fred está a agradecer-vos. Ele conseguiu ouvir as frequências com a invenção da Pi e adorou o concerto. Obrigado, amigos.
0: Sempre que precisarem de ajuda, já sabem. É só chamar que nós vimos a correr.
2: Oh, Pi, se viermos a voar, sempre chegamos um bocadinho mais depressa, não?
0: A sério, Pirilampo? Dá! Tens cá uma gracinha.
2: Tchau, amigos. Até breve.
0: Tchau, Manel. Fica bem, Fred.
2: Oh, Pi, queria pedir-te um favor.
0: O que foi, Pirilampo?
2: Faz tudo quanto quiseres 01/Jaquitô. É uma invenção mesmo, acho que atrapalha. Mesmo. Mas será que podes não dizer?

0: Para os meus pais que ela já existe.
1: Mas porquê, Pirilampo?
0: Porque esta tua invenção faz tudo o que as pessoas quiserem. Certo? Por isso, se os meus pais quiserem, conseguem pôr o faz tudo quando quiser 01/jaquitô a obrigar-me a comer sopa. E eu não gosto mesmo nada de sopa.
2: Ah, não gostas da sopa, Piripiri? Quem vai contar aos teus pais sou eu. E é já.
1: Vinícius Baba!
3: Desculpa lá, Pirilampo, mas não temos tempo para o Vinícius agora. A tua antena está a rodar outra vez e isso significa...
1: Significa que há uma criança a precisar de ajuda.
3: Sim, e tu sabes que se não formos já para o estúdio, a magia roxa super poderosa vira-se contra nós e o nosso cabelo começa a transformar-se em couves de bruxelas bolorentas.
1: Jéssica Trapace, ninguém quer isso.
4: Super!
5: A magia do microfone já está a chamar os dois amigos outra vez. O Pirilampo e a Pi já se despediram de Coimbra, do Manel e do Fred e estão a voar em direção ao estúdio para descobrirem que nova aventura espera por eles. O Faz Tudo Quando Quiseres 01/Jaquitô também vai com eles. Ah, espera! O Vinícius Baba prendeu-o à torre da universidade e os amigos nem repararam. O que será que vai acontecer? Se quiseres saber, não percas o próximo episódio das Super Aventuras do Pirilampo Mágico.
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2: 80!
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1: Olá, eu sou Francisco e tenho 10 anos. Sabem que o Portugal é um género no livro de regras chamado Constituição da República Portuguesa? É a lei principal e mais importante de Portugal e tem vários artigos. Eu hoje vou falar-vos sobre o artigo 12, o princípio da universalidade. Diz que toda a gente tem os mesmos direitos e os mesmos deveres. Adultos, crianças, meninos e meninas. É igual para todos. Ninguém tem mais nem menos.
0: A lei é universal, ou seja, deve ser aplicada a todos os cidadãos, o que inclui todas as crianças. Todos os portugueses podem exigir os direitos que vêm escritos na Constituição, assim como devem respeitar os seus deveres, porque ninguém está acima da lei.

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2: Vamos para a rua brincar? Bora! Uhul! Hoje vamos jogar ao atirar um sorriso. É muito simples, só tens de saber sorrir. E quem é que não sabe sorrir? Toda a gente. Agarra num grupo de amigos e vamos começar a jogar. Um dos jogadores começa a sorrir com o maior sorriso possível e a olhar para os outros, que têm de manter uma cara séria por mais vontade que tenham de rir à gargalhada. Então o que está a sorrir leva a mão à cara e tapa a boca, apanhando o sorriso com a mão, de modo a, quando afastar a mão, mostrar também uma expressão muito séria. A seguir, atira o sorriso a quem quiser e o jogador que o apanhar pode sorrir por alguns segundos, até por sua vez atirar o sorriso a outro. Nós tentamos sempre gastar o sorriso durante os poucos segundos em que nos é permitido sorrir, mas parece que nunca conseguimos tirar este sorriso da cara com as mãos. Chega, chega. Este jogo é para fazer sorrir, mas não podes sorrir se quiseres ganhar. Se por acaso estiveres a fazer este jogo num aeroporto ou numa estação de comboios, talvez alguma das pessoas que esteja à tua volta, muito aborrecida, decida juntar-se à brincadeira. Tenta atirar-lhe um sorriso, por exemplo. Parece-me que este jogo é espetacular para fazer na rua, mas incrível também para fazeres em casa. Na verdade, este jogo pode ser feito em qualquer lado. Mas já reparaste como está sol lá fora? Estás à espera de quê para ir apanhar sol nesse cabelo? Chega! 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Só para ti. Só para ti.

0: Era uma vez.
1: Olá, eu sou a Yolanda e vou contar-te hoje a história do Coelhinho Afonso, escrita por Luísa Ducla Soares. Quando o coelhinho nasceu, era tão bonito que todos abriram a boca de espanto. Ah! E resolveram pôr-lhe um nome começado por A. Afonso. Num dia de sol, o coelhinho Afonso saiu aos saltinhos para brincar no campo, mas faltava-lhe um amigo. Encontrou um pombo e disse-lhe assim: sou um coelhinho de orelhas no ar, queres brincar comigo, correr e saltar? O pombo abanou a cabeça. Os pombos correios não sabem saltar. Vem tu, coelhinho, comigo voar. O coelhinho bem esticou as orelhas, como se fossem asas, a ver se conseguia voar, mas não passou do chão. Então, muito triste, foi-se embora. Parou junto do lago e viu lá dentro um peixe encarnado.
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6: Olá, como estão? Eu sou Miguel Guilherme e venho ler um livro chamado A Eleição dos Bichos. Os autores são o André Rodrigues, a Larissa Ribeiro, a Paula Desgualdo e o Pedro Marcum. A editora é a Nuvem de Letras. Na floresta não se falava noutra coisa. O leão tinha desviado toda a água do rio para construir uma piscina em frente à sua toca. É um absurdo, disse a macaca. Visto o que ele fez, disse o tatu. Para os outros bichos, aquilo foi a gota d'água. Inconformados, começaram a questionar se o leão deveria mesmo ser o rei da floresta. E se tivéssemos uma rainha? Disse a preguiça. Isto não pode ficar assim, vamos até lá, disse a jacaré. Jaime, as crianças estão com sede e não temos mais água, disse a capivara. Decidiram ir até à piscina fazer uma manifestação. A água é de todos, a água é de todos, dizia a avestruz. Ocupa a floresta, ocupa a floresta, andavam os animais com os cartazes. Floresta viva, não à piscina do leão. Piscina para todos, devolvam o nosso rio. Chega dos mandos e desmandos do rei, disse um jacaré muito grande. O leão não quis saber. Mas os bichos já estavam a pensar noutra forma de escolher um novo líder. Sejamos uma democracia. Vamos fazer uma eleição, disse a coruja. Como é uma eleição? Perguntou a preguiça. A coruja explicou. Numa eleição, aqueles que querem governar apresentam as suas ideias numa campanha. Depois, cada eleitor vota no candidato que preferir. Contam-se os votos e o mais votado é eleito presidente. É quem vai governar até à próxima eleição. Ficou decidido então que haveria uma eleição na floresta. Regras da eleição, criadas pelo Comitê Eleitoral dos Bichos. 1. Haverá uma eleição todas as primaveras. 2. Qualquer bicho pode candidatar-se. 3. Cada eleitor só pode votar num candidato. 4. O voto é secreto. 5. Ganha quem tiver o maior número de votos. 6. É proibida a troca de presentes entre candidatos e eleitores. E 7. É proibido devorar os adversários. A macaca, a preguiça e a cobra apresentaram-se como candidatas a presidente. O leão, quando soube, não quis ficar de fora. Alguns bichos reclamaram, mas as regras permitiam que ele também participasse. O leão fez um cartaz. Pela vontade do povo, PL número 1. Para presidente, vote no leão. Vice-presidente é Leo. Caríssimos súbditos, sou um leão de família. Venho de uma antiga e tradicional linhagem de leões, todos reis da floresta. Foi o meu querido tetravô quem expulsou as doninhas fedorentas para que os animais de bom cheiro pudessem viver em paz. Dei emprego aos macacos, que desviaram o rio para fazer a piscina real. Em equipa ganhadora não se mexe, pela tradição, vota leão. A macaca também fez um cartaz, todo cor-de-rosa, todo bonito, cheio de cores, onde dizia: é preciso votar, está na hora de mudar. PDM7, vota bem, macaca. O vice-presidente é o tucano. O manifesto da macaca começava assim. Para começar, fora leão, nós fomos enganados. Prometeram-vos que a piscina também seria para os macacos. O rei é tão traiçoeiro e escorregadio quanto uma casca de banana podre. No meu governo, tudo será diferente. Vamos construir tocas e lares para todos. Chega de mentiras! Macaca a presidente! A seguir, vinha o cartaz da cobra, com uma fotografia dela toda bonita. Não promete, mas concretiza. Para presidente cobra, a número 8, PCDF, e o vice-presidente é o rato. Eu sou uma cobra do povo. Cresci na selva com todos os bichos, já rastejei muito nesta terra, conheço cada buraco e cada ninho. Enfrentámos a grande seca, sobrevivemos ao incêndio e aos caçadores, juntos somos fortes, vota na cobra. Por último, o cartaz da preguiça. Para presidente, PRP número 5. Dá valor ao teu voto, escolhendo uma boa candidata, preguiça, a vice-presidente, a Joaninha. Bicharada, dizia a preguiça. É hora de definirmos juntos o nosso futuro. Olhos e ouvidos atentos, hein? Eu quero ouvir cada um dos bichos. Não me julguem pelo nome, de preguiça não tenho nada. Só não tenho a pressa, porque acredito que um bom governo não se constrói da noite para o dia. Com calma e paciência, chegaremos lá. Quando começaram as campanhas, os candidatos tentaram convencer os eleitores a votar neles, mostrando as vantagens de serem escolhidos. Participaram em programas de televisão, tiraram selfies com outras espécies, distribuíram panfletos, conversaram, organizaram comícios, disseram mal de outros candidatos, embora isso fosse muito feio. Instalaram cartazes e conversaram mais um pouco. Participaram também num debate onde podiam fazer perguntas uns aos outros, falar sobre as propostas e apresentar os seus pontos de vista. Algumas vezes sobre coisas importantes para a floresta, outras nem tanto. A cobra é uma invejosa venenosa, disse a macaca. É o fim da picada. A macaca não passa de um leão sem jugos, e a cobra. Vota leão, vota tradição, dizia o leão. Ei, não consegui acabar de falar, disse a preguiça. No dia da eleição, os bichos organizaram-se numa fila para colocar os votos, que eram secretos, na urna. A coruja ficou responsável pela contagem. A macaca foi desclassificada porque violou a regra 6 e distribuiu bananas pelos eleitores durante a campanha. Depois de contados os votos, a grande vencedora da eleição foi... Tadã! A preguiça! Yeah! Palmas! Foi preguiça! É claro que as opiniões sobre o resultado da eleição divergiram. A preguiça certamente vai precisar de alguém com experiência e coragem neste novo governo, disse o leão. Esta eleição foi uma fraude, disse a macaca toda despeitada. Falou a voz da selva. O importante é que a macaca não ganhou, disse a cobra numa entrevista ao porco. Mas todos se reuniram para ouvir o discurso da preguiça. Nesta eleição aprendi bastante com todos os bichos, disse a preguiça. Aprendi que o leão só quer ser reconhecido pelo trabalho que tem feito, que a macaca, na verdade, quer um espaço para brincar, que a cobra quer que os outros animais saibam que ela não é feita só de veneno, que a coruja quer uma escola para ensinar os novos passarinhos a voar e que cada bicho tem desejos e vivências próprias. Todos são importantes à sua maneira. Como primeira medida de governo, vamos criar um conselho para que todos possam opinar sobre o que vai acontecer na floresta. Juntos e sem pressa. Foi assim que a floresta ganhou uma nova presidente. Até à próxima primavera.
0: Gente bonita! 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
1: O que é que o livro de matemática disse para o livro de português? Sabes?
2: Esta não é fácil, mas eu vou conseguir.
1: O que é que o livro de matemática disse para o livro de português?
2: Já sei. Esta já sei. E a solução é...
1: Para de contar histórias, que eu já estou cheio de problemas. Bom, os livros de português têm muitas histórias, não é? E o livro de matemática tem ainda mais problemas de matemática. E este livro já estava um bocado farto e gostava de ter uma vida mais fácil. Eu percebo.
3: Vem aí mais música. Pumba vai buscar.

0: As migalhas são um problema na tua vida? Enches o chão e o sofá de bolachas e pedaços de cereais? Deixaste cair sumo à frente da televisão? O tempo de limpeza rouba tempo à diversão. E a tua vida agora vai ficar mais fácil. Bebe e limpa. Os copos de limpeza automática. Depois de beberes a tua bebida favorita, colocas o Bebe e Limpa no chão. Um ímã especial recolhe todas as migalhas que caíram no chão por ti. É o fim da vassoura e do aspirador. A família toda fica a ganhar. Bebe e limpa. Os copos da tua vida.
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1: Olá, eu sou Maria Antónia e tenho 10 anos. Sabem quantos artigos tem o livro das regras do nosso país, a Constituição? Tentei adivinhar. 296 artigos. E eu vou falar-vos do artigo 36. Família, casamento e filiação. Este artigo diz que temos direito a ter uma família que cuide de nós, da nossa saúde e da nossa educação. Também diz que as mães e pais têm os mesmos direitos e deveres na educação e nos cuidados dos filhos. E diz que as crianças não podem ser separadas dos pais, a não ser por decisão de um juiz.
0: Este artigo garante a proteção de todas as formas de família e diz que as crianças têm direito a estar com os pais, salvo se o tribunal decidir algo diferente para as proteger. Assegura ainda que todas as crianças têm um adulto responsável por elas e que devem viver de forma acompanhada e protegida.

0: Portugal, por miúdos. Ultrapassado o devastador terremoto de Lisboa em 1755, sim, aquele vés Campo de Ourique, a cidade lá segue com a sua nova roupagem até 1807. Nesta época, com uma invasão francesa a fazer novos estragos, Dom João VI assume a liderança do reino e decide fugir com o Marquês e a restante corte para o Brasil. Sofremos as invasões das tropas de Napoleão, que foram três e sangrentas, empobrecendo a nação.
1: Ei! Um, deux, trois, quatre! Um, deux, trois, quatre! Ai! Com as tropas invasoras, chegaram ideias novas de igualdade e liberdade e também algumas trovas. Trovas que tudo diziam com manha e com ardil e até cantavam a fuga da nobreza para o Brasil. Ai! Um, dois, três, quatro. Um, dois, três, quatro.
0: Para o Rio de Janeiro, viajaram cerca de 15 mil pessoas, que para a época era bastante gente, tornando aquela cidade colonial numa autêntica capital do reino. Desta faustosa estadia surge um novo rosto, Dom Pedro, filho do então Dom João VI e da muito feiosa Carlota Joaquina. Dom Pedro seria então o primeiro imperador do Brasil, ascendendo anos mais tarde a Dom Pedro IV de Portugal. Um rei importantíssimo que virou a sorte do país ao vencer o seu próprio irmão.
2: O Brasil, imenso e rico, queria um destino diferente. Cansado de obedecer, declarou-se independente. Atormentado o país com a sorte do Brasil, ainda sofreu em seguida sangrenta guerra civil. Mas não foi guerra qualquer, com fins vagos e vãos, porque pôs a ferro e fogo dois reis que eram irmãos. E é este o tema de hoje para o nosso concurso Quem Quer Ser Rei? E sejam bem-vindos a mais esta emissão do nosso concurso Quem Quer Ser Rei? E vou chamar já de seguida os nossos concorrentes de hoje. E hoje temos dois irmãos. Vamos então chamar o Dom Pedro. Uma salva de palmas.
3: Uhul! E aí, galera?
2: E Dom Miguel. Uma salva de palmas também para ele.
4: Sim!
2: Lá! Bom, aí Dom Pedro que vem do Brasil, certo?
3: É, vamos nessa!
2: E Dom Miguel que vem de Portugal!
5: Exatamente!
2: E a nossa rubrica de hoje é... Termina a rima! Isso mesmo! E então eu relembro que vocês podem contar com três ajudas. Podem contar com a ajuda lá de casa, podem contar com a ajuda 50-50 e podem contar com a ajuda do nosso público! Muito bem! Vamos então começar o Termina a Rima de hoje? Estão preparados? Sim?
5: Sempre!
2: Vamos então começar, ok? Vamos ao primeiro Termina a Rima de hoje. Concentração. Dom Pedro e Dom Miguel queriam para Portugal um futuro distinto, bem diverso e... Termina a rima! Bom, e Dom Pedro que regou no botão, vamos ouvir a resposta.
3: É desigual.
2: Vamos considerar que disse desigual, é isso?
3: Desigual.
2: E resposta certa, bem diverso e desigual, uma salva de palmas!
3: Legal!
2: Muito bem, muito bem. Vamos então para o segundo Termina a Rima de hoje. Preparados? Sim, vamos então continuar. Concentração. Embora os dois irmãos nem sequer se quisessem mal, um era austero e grave, o outro aberto e... Termina a rima. E Dom Miguel carregou no botão logo de imediato. E vamos ouvir então a resposta de Dom Miguel.
5: Liberal.
2: O outro aberto e liberal, resposta certa!
3: Yeah!
2: Uma salva de palmas para Dom Pedro!
3: Sim!
2: E vamos então para o terceiro e último Termina a Rima de hoje. Eu relembro os nossos concorrentes que que se encontram empatados. E relembro também que, nesta fase do jogo, ainda não usaram nenhuma ajuda a que tinham direito. Mas relembro também que, nesta fase do jogo, já não têm direito a qualquer ajuda. Desculpem. Então vamos continuar. Preparados? Sim? Ok. Dom Pedro venceu a guerra de forma franca e leal, mantendo posição firme e conquistando. Termina a rima! E temos já Dom Miguel que carregou no botão. Vamos ouvir a sua resposta.
5: Pantanal.
2: Bom, Pantanal de facto rima com leal e a resposta está errada.
5: Hã?
2: Errada. Vamos ouvir a resposta de Dom Pedro, não sei se Dom Pedro quer arriscar.
3: Sim, sim, é Pantanal, cara. Pantanal, sai dessa, não é Pantanal, é Gabriela.
2: Como?
3: É Gabriela, não é Pantanal, não é Pantanal. Pantanal é uma novela muito inferior. Gabriela, qualidade.
2: Bom, a rubrica é Termina a Rima. Vocês sabiam que era terminar a rima da quadra? Quer dizer, Gabriela não rima com leal.
3: Não rima, não?
2: Está tudo bem consigo?
3: Sim, eu nasci assim. Eu cresci assim. Gabriela, é Gabriela, não é Gabriela?
2: Bom,
3: não.
2: A resposta está errada. Eu lamento, os nossos concorrentes continuam assim empatados. Poderão voltar na nossa próxima emissão, que será no próximo domingo às 16 horas. E então vamos pedir uma salva de palmas para os nossos concorrentes e até para a semana. Foi um tempo agitado que então se viveu, com vintistas e cartistas defendendo o que era seu, defendendo princípios, posições, ideias, enquanto a monarquia morria a paredes meias. Obrigado e até para a semana!
0: Dom Pedro IV ditou um novo futuro para o país. Morreu cedo, com 36 anos, mas sem dúvida que a sua coragem e energia ficaram cravadas para sempre na história do Brasil e de Portugal. A guerra com Dom Miguel durou 6 anos, mas a vitória de Dom Pedro já adivinhava o fim da monarquia.
4: Vem o caminho de ferro e a máquina a vapor, depois o carro elétrico, o carril e o elevador.
6: Era o progresso a chegar com clarins e fanfarras, enquanto se ouvia a queixa e o lamento das guitarras. Não venhas tarde.
4: Nos jornais que então saíam, com tempero de diabrura, tinha força de matraca, o traço da caricatura.
6: E ninguém era poupado, nem o rei, nem os ministros. Tudo era retratado nos seus traços mais sinistros.
4: E eis que então surge, no meio do burburinho, sem ter tento na língua, o espertalhão Zé Povinho.
7: Não tenho papas na língua e nem deixo no tinteiro as piadas mais certeiras do grande Bordal Pinheiro.
8: Opa, sai da frente! Ao Brasil da descoberta chegavam agora imigrantes para não passarem fome nas tuas terras mais distantes, não é? Somos da Beira e do Minho, temos chapéu e bota cardada, e sabemos que em Portugal não vemos a vida mudada, menino! Fábricas havia poucas, de vidro, de tecelagem, lançando um fumo cinzento no azul da paisagem, menina, que aquilo era uma fumarada que ninguém subia. Oh, mas sai da frente! Sai da frente, pá! Até já o cão te está a ultrapassar! Ah.
0: E havia a literatura de Antero?
5: Essa.
6: E Camilo! Ah, yeah! Yo, yo, yo! Feel the beat! Let's listen to the sound of the music that I'm playing now! E havia a literatura de Antero, S. Camilo, a cantar em Portugal com a marca do seu estilo, yeah!
3: Come on!
6: Em romances e sonetos de palavra burilada cantavam vida sofrida de uma terra atormentada, yo! Terra ferida pelo gondo, o ultimato inglês com um mapa rosa contra o interesse português, Somos Portugal, somos bons. Somos Portugal, somos bons.
9: Mas então, o que é que vem a ser isto?
0: O que é que se passa aqui? A cantar aqui na rua? Bah, documentos. Quero licença e porte de cantorias e de... Isto é um microfone, não é? Quero licença e porte de microfone. Bom, está a dispersar. Vamos embora. Não tarda até aí uma revolta militar, é? Querem ver? Bom.
9: Let me tell you.

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conheces a piada do iogurte? Conheces? A piada do iogurte? Não? É natural.

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1: Era uma vez.
2: Lagoa das Sete Cidades. Conta a lenda que há muitos, muitos anos, no lugar onde hoje fica a freguesia das Sete Cidades, existia um grande reino onde vivia uma jovem princesa de olhos azuis, muito bela e bondosa. A princesa gostava muito da vida do campo e uma das suas atividades favoritas era passear pelos campos, sentindo o cheiro das flores, molhando os pés nas ribeiras ou simplesmente apreciar a beleza dos montes e vales que rodeavam o seu reino. Um dia, durante um dos seus passeios, a princesa passou por um prado onde pastava um rebanho. Tomando conta desse rebanho, estava um simpático pastor de olhos verdes, com quem a princesa decidiu conversar. A princesa e o pastor falaram muito. Falaram de animais, de flores, do tempo e de todas as coisas simples e belas à sua volta. Depois desse dia, os dois passaram a encontrar-se todos os dias para conversar. Os dias e as semanas foram passando e a princesa e o pastor continuavam a encontrar-se, sempre no mesmo lugar onde se tinham conhecido. Com o passar do tempo, foram-se apaixonando e acabaram por trocar juras de amor. Amor eterno. A notícia dos encontros da princesa com o pastor acabou por chegar aos ouvidos do rei, que não ficou nada satisfeito. Queria ver a sua filha casada com um príncipe de um dos reinos vizinhos e por isso proibiu-a de voltar a ver o pastor. Por respeito ao pai, a princesa aceitou esta cruel decisão, mas pediu-lhe que a deixasse.

Tentasse ir uma última vez ao encontro do pastor para se poder despedir. Sensibilizado, o rei concedeu-lhe o desejo. A princesa e o pastor encontraram-se então, nos verdes campos onde se conheceram. Mais uma vez, passaram o tempo a falar sobre o seu amor, igualmente sobre a sua separação. Enquanto conversavam, choravam também. E choraram tanto que as lágrimas dos olhos da princesa correram pelo vale e formaram a famosa Lagoa Azul. Já as lágrimas dos olhos verdes do pastor caíam com tanta intensidade que formaram a Lagoa da Água Verde. Por fim, os dois amados despediram-se e separaram-se. As lágrimas choradas pela sua separação formaram duas lagoas que ficaram para sempre juntas. Tal como os dois enamorados, nunca se poderiam unir, mas também nunca se iriam separar. Uma é a Lagoa Azul, a outra é a Lagoa Verde. São chamadas de Lagoa das Sete Cidades e nos dias de sol mais brilhante, quase consegue imaginar o olhar apaixonado do pastor para a sua princesa.

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1: O que acontece quando chocam dois buracos negros?
2: Vou-te contar uma história com 1.000.000.000 de anos. Há 1.000.000.000 de anos, dois grandes buracos negros chocaram um com o outro. Foi impressionante, pois os buracos negros são as estrelas mais pesadas que se conhecem. Tão pesados que atraem tudo à sua volta. Se deres um salto, és puxado para o chão pela força da gravidade da Terra. Num buraco negro, tudo é puxado para dentro. Nem a própria luz escapa, e é por isso que se chama negro. Tal como as ondas de uma pedra atirada à água, as ondas do choque entre os dois buracos negros espalharam-se pelo cosmos, à velocidade da luz. Mesmo assim, demoraram 1.000.000.000 de anos a chegar à Terra. Até que no dia 14 de setembro de 2015, foram detectados por duas antenas gigantes nos Estados Unidos da América. As duas antenas, que são iguais, estão separadas por 3.000 km. Cada uma delas tem a forma de um L, com braços de 4 km. Só com essas antenas especiais conseguimos observar as ondas causadas pelo choque dos buracos negros, que aconteceu há muito, muito tempo. Por terem pensado e dirigido esta experiência, três cientistas ganharam o Prémio Nobel da Física em 2017. 100 anos antes, um outro físico tinha imaginado que estas ondas poderiam existir. Chamava-se Albert Einstein. Existem mesmo.
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0: Vamos tentar adivinhar outro som. Ouve outra vez. Será o som de uma senhora a cantar ópera, de alguém a partir um prato ou de alguém que está mal disposto? E a resposta correta é... alguém que partiu um prato. Esta era fácil.
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2: Olá, eu chamo Elizabeth Malafaia e hoje vou falar sobre dinossauros em Portugal.
3: Olá, Elizabeth!
2: Sabias que há fósseis de dinossauros em Portugal? Quando se fala em esqueletos de dinossauros, possivelmente pensas nos Estados Unidos ou na China, onde são conhecidos vários locais com fósseis de dinossauros. Mas em Portugal são também bastante abundantes fósseis destes animais, tanto sobre a forma de pegadas, os chamados fósseis indiretos ou icnofósseis, como partes do seu esqueleto, os chamados fósseis diretos. Na realidade, em Portugal encontra-se um dos registros mais importantes do mundo de fósseis de dinossauros do Jurássico Superior, ou seja, com uma idade entre aproximadamente 157 a 145 milhões de anos. São especialmente abundantes fósseis de dinossauros e de outros animais que viveram na mesma altura, como por exemplo as tartarugas ou os crocodilos, na zona litoral do nosso país, entre Aveiro e Sesimbra. Esta região no Jurássico Superior era muito diferente do que é atualmente. Nessa altura, o Oceano Atlântico entre Portugal e a América do Norte ainda não existia e, portanto, esses territórios estavam muito mais próximos do que hoje em dia. Se passares pelas praias dessa região de Portugal e olhares com atenção para as rochas, é muito possível que encontres fósseis. Mas não te esqueças que os fósseis permitem conhecer a vida do passado. E, portanto, se encontrares algo que penses ser um fóssil, vem ter comigo ao Museu Nacional de História Natural e da Ciência em Lisboa e vamos descobrir o que é.
3: Eu vou, Elizabeth, eu vou lá ter contigo. Eu vou. Faz a que horas?
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0: Eu não gosto.
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2: O que eu gosto mais na escola é brincar com os meus colegas. 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Eu gosto menos da escola é ouvir a professora arraiar com os meus colegas e comigo.
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6: Olá, Zig-Zagger, queres vir dar uma volta a cavalo? Anda daí então. Provavelmente achas que estou a falar de equitação, mas não. Estou a falar de hipismo. São duas coisas bem diferentes. O hipismo é o conjunto de esportes que envolvem montar a cavalo. A equitação é só a arte de cavalgar. Tem a ver com a ligação entre a pessoa e o cavalo. Dentro do hipismo, tens diferentes provas, como os saltos, o adestramento, as corridas, a atrelagem ou o polo. Algumas fazem mesmo parte dos Jogos Olímpicos. Todas estas modalidades são praticadas no picadeiro. É assim que se chama o sítio onde se ensinam os cavalos, onde se fazem exercícios e se aprende a arte de ser cavaleiro. Bora montar!
7: Eu chamo Maria, tenho 7 anos e pratico equitação. E pratico há 2 anos. Eu pratico equitação porque sempre gostei de cavalos. Eu gosto quando monto e faço galope. O que eu gosto menos é quando o cavalo faz cocó. Eu só treino uma vez por semana. Se quiserem andar na equitação, eu aconselho a dizerem aos vossos pais para inscreverem-se no onde sentem-se mais seguros.

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4: Eu só vim aqui dizer que eu adoro mascarar-me em qualquer altura do ano. Não é só no carnaval, nem no Halloween. Compreenderam?

Mas que ideia pouco original. Ai, eu até pensei vestir-me de princesa com uma saia azul.

0: a cadela Maria, a porquinha da Índia Rosita, o gato Espinhas, o rato Alcides, o periquito Januário. Já estão todos a dormir. Todos. Será que vais demorar muito a adormecer? Eu por acaso não tenho relógio, mas eu acho que se me deitasse e ficasse a olhar para o relógio à espera de adormecer, não devia aguentar mais do que 2 minutos. Prometes-me que vais dormir bem? Bons sonhos!
1: Olá!
2: Olá!
1: O meu nome é Elizabeth Malafaia e sou paleontóloga. Venho falar-vos de dinossauros. Sabias que os tiranossauros, um grupo de dinossauros carnívoros, tinham crânios enormes com mandíbulas que podiam ter quase 60 dentes?
2: Tu disseste 60 dentes? Eu só tenho 32!
1: Os dentes dos tiranossauros eram muito fortes. Podiam ter mais de 20 centímetros de altura.
2: O quê? 20 centímetros? Mostra lá isso, ó pintainho!
1: Tinham forma de lâmina, semelhante a uma faca serrilhada, ideais para cortar pedaços de carne. Se os crânios eram grandes, imaginem o tamanho total do seu corpo.
2: Já paravas de crescer, hã?
1: Estes dinossauros podiam atingir cerca de 13 metros de comprimento, ou seja, aproximadamente o comprimento de 2 autocarros.
2: Está bem, está.
1: Uma característica interessante dos tiranossauros é o facto de possuírem braços muito pequenos e desproporcionais. Não se sabe ainda exatamente qual seria a sua função, uma vez que eram tão pequenos e frágeis que não teriam muita utilidade para a caça. Os tiranossauros viveram no território que é hoje a América do Norte há aproximadamente 60 milhões de anos.
2: Desculpa lá, mas estás cheio de rugas.
1: Em Portugal foi descoberto, numa pequena terra chamada Guimarota, perto de Leiria, um fóssil de um pequeno dinossauro relacionado com este grupo dos tiranossauros. Este fóssil foi identificado como pertencendo a uma nova espécie, chamada Avia Tyrannis Jurássica, cujo nome significa Avó Jurássica dos Tiranos.
2: Anda cá, neto fofinho, que a avó fez-te uma camisola de lã!
1: Esta espécie portuguesa corresponde a uma das representantes mais antigas da família dos tiranossauros. Podes saber mais sobre dinossauros no Museu Nacional de História Natural e da Ciência.

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1: Queridos livros, perto de minha casa há uma livraria. Passo por lá quando volto da escola. A senhora da livraria mostra-me novidades e também muitos livros antigos. Deixa-me ficar sentada o tempo que eu quiser a escolher o que mais gosto. Hoje comprei um livro. É o destino que dou muitas vezes à poupança do meu mielheiro. Estou ansiosa por começar a lê-lo. O meu quarto é silencioso e sossegado. Gosto de ler devagar. Há ideias que me ficam a dançar na cabeça. 11 cisnes coroados a voar em fila. Um palácio da China feito de porcelana pintada de azul. A estátua do príncipe feliz com lágrimas nos olhos de safira. Uma flor que só tem 4 espinhos para se defender do mundo. O roxinol que faz chorar o imperador com o seu canto. Uma casinha de pão de gengibre, chocolate, bolo e açúcar. Quando os livros são ilustrados, passo muito tempo a seguir as formas e as cores. Mal adormeço, começam a desfilar no meu sonho as coisas extraordinárias que há nos livros. Como também estou dentro do sonho, acabo por ficar ainda mais perto de tudo aquilo. Cá vou eu na minha gaivota de papel cruzando um céu laranja. Mas o que se passa lá embaixo? Um encontro de personagens de livros. Vamos poisar, gaivota. Quero ver de perto. Vou parar a uma reunião onde estão algumas personagens muito zangadas que querem fazer reclamações. A princesa autêntica pede a palavra. Sou do conto A Princesa e a Ervilha. E venho aqui protestar porque estou farta de aguentar tantas vertigens. Já imaginaram o que é dormir toda a noite em cima de 20 colchões e 20 edredãos? Se isto continua, saio da história. Sem dar tempo a respostas, desata o imperador a falar muito irritado. Tchim! Problemas tenho eu. Sou do conto O Fato Novo do Imperador e passo a vida constipado, dependendo dos ilustradores. Ora desfilo todo nu, ora em roupa interior. Mas o resultado é sempre este. Tchim! Se isto continua, vou-me embora. Grande coisa! Comenta o gato das botas, que por acaso está mesmo ao lado. Então que direi eu do estado em que ficam os meus pés, por andar sempre a correr de um lado para o outro? Estou a pensar seriamente em mudar-me para outro conto. Fico preocupada. Será que as histórias podem acabar? Enquanto as personagens continuam os seus protestos, a minha atenção desvia-se para um misterioso corredor que ali começa. Está mesmo a pedir que eu entre nele. Ao fundo há um cortinado. Que susto! Afastando o cortinado e espreitando pela janela está um gigante. Escondo-me atrás de uma parede. Olho outra vez. Ele sorri. É estranho. Normalmente os gigantes das histórias são antipáticos ou mesmo ferozes e medonhos. Este, tão bem disposto, deve pertencer a um livro que ainda não li. O gigante pega em mim com gentileza e leva-me a um lugar onde vários outros gigantes conversam animadamente. Que bizarro! Todos parecem simpáticos. Como falam muito alto, depressa percebo que ficaram assim bonzinhos depois de beberem um chá que a fada azul está a servir lá embaixo. Tenho de ir ver o que se passa. Talvez as histórias estejam mesmo em perigo. Desço pelo fato do gigante e vou à procura da fada azul. Pergunto pela fada azul a várias personagens que encontro e todas me indicam amavelmente o caminho. Até as mais terríveis estão simpáticas. Vários lobos maus, monstrinhos, diabretes, a madrasta da Branca de Neve, o Capitão Gancho. Por fim, um bruxo de grandes bigodes leva-me até uma longa escadaria. Quando chego aos últimos degraus, vejo finalmente a fada azul com o seu lanche mágico. começo a ouvir o que diz. O meu chá azul acalmou a princesa autêntica, o imperador e o gato das botas. Lá perceberam que é normal todos termos as nossas arrelias. A sala das reclamações até já fechou. Quanto às personagens realmente malvadas, com este lanche ficam todas muito, muito sorridentes. Mas Fada Azul, protesto eu, assim é que as histórias correm mesmo o risco de acabar. As personagens não podem ser todas igualmente boazinhas, senão nada acontece. Não te preocupes, querida pequena leitora, responde a fada. O efeito do chá dura apenas o tempo de um sonho. E tu vais querer de certeza que o baile de encerramento decorra sem incidentes. O baile, claro! Um sonho sobre contos de encantar termina bem é com um baile. E que baile! Todas as manhãs volto a arrumar os meus queridos livros, mas ao fim da tarde passo pela livraria e talvez traga mais um morador para a minha estante. Antes de adormecer, saberei novas histórias. Será que vou passear outra vez por dentro delas na minha gaivota de papel? E tu, já estás pronto para dormir?

A história que acabei de te contar chama-se Queridos Livros, escrita e ilustrada por Ana Faria, da Livros Horizonte. Boa noite!

0: Era uma vez.
1: Um dia ouviu-se uma pancada ruidosa na porta. O Rui correu pelas escadas abaixo para abrir. Seria a mãe que regressava das compras? Seria um amigo? Seria o carteiro? Não. Era um elefante. Um elefante grande, gigante, gigantesco!
2: Tan, tan, tan! Olá, Rui!
1: Rugiu ele.
3: Como sabes o meu nome?
1: Perguntou o Rui.
2: Adotaste-me, não te lembras?
3: Bem, preenchi um formulário. Adote um elefante, no jardim zoológico, mas...
1: Balbuciou o Rui. A última coisa que esperara era que o elefante lhe aparecesse efetivamente à porta de casa.
3: Como é que vieste da África até aqui?
1: Questionou o Rui.
2: De avião, claro, pateta. Companhia aérea foi muito indelicada. Obrigou-me a comprar 2 bilhetes. Agora, se me dás licença, preciso de um bem.
1: Anunciou o elefante. Passou pelo Rui e subiu as escadas em direção à casa de banho, deitando abaixo todos os quadros da parede. Como o elefante era muito grande, a água do banho inundou o chão da casa de banho. Além disso, gastou o sabonete todo e usou todas as toalhas. No fim, em vez de pendurar as toalhas, deixou-as espalhadas pelo chão.
2: Tenho fome!
1: Queixou-se o elefante.
3: O que é que os elefantes comem?
1: Perguntou o Rui.
2: Comida, pateta.
1: O Rui correu para a cozinha e remexeu no frigorífico e em todos os armários. Despejou toda a comida que tinha em casa numa taça gigantesca e misturou-a.
2: Depressa, por favor!
1: Gritou o elefante da sala. O Rui correu o mais depressa possível para a sala. O elefante já se encontrava sentado na poltrona do pai. Sem uma palavra, enfiou a sua tromba na taça e devorou a comida toda de uma só vez.
2: Agora que já comi a entrada, qual é o prato principal?
1: Perguntou. Estava quase na hora dos desenhos animados preferidos do Rui passarem na televisão. O elefante ressonava muito alto. E estava a dar um programa aborrecido sobre antiguidades. O Rui tirou o comando ao elefante e mudou de canal. De repente, o elefante acordou.
2: Eu estava a ver isso!
1: Rugiu ele.
3: Estavas a dormir?
1: Protestou o Rui.
2: Não estava nada. Adoro programas de antiguidades.
3: Oh, desculpa. Também colecionas antiguidades?
1: Perguntou o Rui.
2: Claro que não. Sou um elefante.
3: Pateta.
1: Quando o aborrecido programa de antiguidades finalmente acabou, o elefante disse...
2: Preciso de fazer exercício.
3: Exercício?
1: Perguntou o Rui.
2: Sim, preciso de perder alguns quilos. Tens uma bicicleta?
3: Sim, mas...
1: Balbuciou o Rui.
2: Mas o quê?
1: Indagou o elefante.
3: Bem, é muito pequena e como és um elefante, podes parti-la.
2: Como te atreves?
1: Rugiu o elefante.
2: Onde é que ela está?
1: E o Rui tirou a sua bicicleta novinha em folha da garagem.
3: Por favor, tem cuidado.
1: Implorou.
2: Eu sei tratar de uma bicicleta.
1: Disse o elefante.
2: No ano passado, venci a volta à França.
1: O elefante subiu para cima da bicicleta. E mal se sentou em cima dela... Esmagou-a.
2: Esta bicicleta estava a cair aos pedaços. Pateta. Após este exercício todo, preciso de uma cesta.
1: Disse o elefante e adormeceu na cama do Rui. Era a porta. Quem poderia ser? Seria a mãe que regressava das compras? O Rui correu pelas escadas abaixo para a receber. Mas quando abriu a porta, ficou estupefacto ao ver... Uma enorme manada de elefantes!
4: É, o nosso amigo convidou-nos para ficar.
1: Disse o elefante com a tromba mais comprida. E então, havia elefantes na cozinha, elefantes nas escadas e até elefantes na casa de banho. Entretanto, o Rui vasculhou o quarto à procura do formulário Adote um elefante. Quando finalmente o encontrou, apercebeu-se de uma coisa. Devia ter lido as letras pequenas.
3: Adote um elefante. Isto certifica que o Rui adotou com sucesso um elefante. Parabéns. Letras pequenas. Permito por este meio que que esse elefante vai viver na minha casa e convido todos os seus amigos elefantes para ficar. Ponto final.
2: Que pateta!
4: Fim!
1: Oh, não! Adotei um elefante! De David William, Porto Editora.

0: Olá, Zig Zagger. Está quase na hora de te ires deitar. Como tal, vou contar-te uma curiosidade sobre o sono. Talvez até já te tenhas questionado sobre isto. O cérebro humano desliga-se enquanto dormimos? Pois bem, não desliga. Está quase tão ativo quanto o tempo que estamos acordados. A cada 90 minutos, temos um pico de atividade e é também nesta altura que temos os sonhos que com certeza já tiveste. Agora vai descansar para que possas sonhar muito. Boa noite.
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0: sem ti.
1: Os segredos. Sei um ninho, e o ninho tem um ovo, e o ovo, redondinho, tem lá dentro um passarinho novo. Mas escusam de me atentar, nem o tiro, nem o ensino, quer ser um bom menino e guardar este segredo comigo. E ter depois um amigo que faça o pino a voar. Vocês sabem o que é um segredo?
2: Sim.
1: Diz lá.
2: É uma coisa que pode ser uma coisa que uma pessoa quer ter, mas não quer contar.
1: Mas Miguel...
3: Uma coisa nossa. Uma coisa nossa que não podemos dizer. Uma coisa que depois há outras pessoas que podem contar a outras pessoas.
1: João.
4: É um facto ou qualquer coisa que nós queremos esconder das outras pessoas. E queremos que elas não saibam o que é.
1: Não contar. Romeu.
5: É uma coisa que nós temos.

0: mas se nós quisermos, podemos guardar esse, para ninguém saber, podemos guardar isso para toda a vida, para ninguém saber.
1: Há segredos que nós guardamos para toda a vida, Margarida.
2: Um segredo para mim é uma coisa que eu não gosto de contar, porque é só uma coisa entre mim. E só quem gosta de contar, conta às pessoas mais próximas, mas eu nem às minhas pessoas, nem aos meus pais conto.
1: Então, por vezes há segredos que contamos às pessoas mais próximas, é isso?
3: Porque podem ser os amigos, ter a ver com o segredo.
1: Há aqueles amigos que também sabem do segredo, é isso?
3: Podem saber um bocado do segredo, mas não conseguem completar outra parte do segredo.
1: Ah, então há amigos que sabem partes de segredo, mas não sabem a totalidade do segredo, é isso? Então, mas quem é que nos conta segredos? Alguém vos conta segredos?
4: Não.
1: Diz, Margarida.
5: Os nossos amigos.
1: Os nossos amigos.
4: A mim ninguém conta.
1: Romeu?
0: Sim, os meus pais.
1: Os pais. E porquê é que contam segredos?
6: Porque confiam em nós.
1: Ora, porque confiam em nós. André, Margarida.
4: Eu também.
2: Eu sinceramente gosto quando me contam segredos, porque isso quer dizer que as pessoas confiam em nós, têm confiança, acham que o segredo não vai ser revelado.
1: Quando nos contam o segredo, as pessoas confiam que nós não vamos contar a mais ninguém. E porquê é que essas pessoas nos contam o segredo? É para quê?
2: Porque gostam e porque se calhar gostam de ficar.
3: Porque confiam em nós.
1: Porque confiam em nós e para quê?
3: Para nos tentar ajudar.
1: Para nos tentar ajudar. Ou para nós tentarmos ajudar também. Sim. Então e os segredos? Deixam as pessoas tristes ou contentes?
2: Umas vezes tristes ou contentes. Vai, depende do segredo.
1: Depende do segredo, Lara.
3: Porque há uns amigos que, por exemplo, já contei um segredo a um amigo e depois toda a gente quis saber, mas eu disse não, porque isto é só nosso e vocês não têm nada a ver. Se tivesse a ver com vocês, pronto, tinha a ver com qualquer... Podia-vos contar um bocadinho, mas não tem nada a ver com vocês, portanto não se metam.
1: Ficou um segredo muito bem guardado. Então e os segredos são bons ou maus?
3: Bons e maus.
1: Bons e maus. Concordam?
3: Porque há momentos bons e há momentos maus.
2: Pode ser não um se segredo conta bom, segredos. Pode ser um segredo mau.
1: Diz Miguel.
7: Não se conta segredos a quem vai contar toda a gente.
1: Ora, aí está.
2: Também não se conta
1: a quem não é de confiança.
2: À frente das pessoas, que é feio.
1: E não se conta segredos à frente.
3: Não consegue confiar.
1: Em quem nós não confiamos, não contamos segredos, não andamos a contar segredos à frente uns dos outros.
3: Pois.
1: Muito bem. E então apenas dizemos os segredos às pessoas em quem confiamos e porque procuramos ajuda e procuramos ajudar.
8: Por vezes contamos um segredo a alguém porque precisamos de partilhar. Porque precisamos de dividir algo que nos preocupa ou nos traz alegria. Outras vezes contam-nos segredos a nós. O que os nossos pequenos filósofos pensam é que quem conta um segredo não quer que ele seja revelado. E por isso, escolhe alguém em quem confia para o fazer. E tu? A quem contas segredos? Pensas que eles estão bem guardados? Porquê? Envia-nos as tuas respostas para a Rádio ZigZag, mas cuidado, porque não vai ficar em segredo. 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
1: A filha do padeiro é um conto popular de Inglaterra. Era uma vez um padeiro que vivia com a sua filha. Os dois juntos faziam o pão que alimentava a aldeia de Herefordshire, em Inglaterra. Mas eram muito gananciosos e avarentos. Exploravam as pessoas para tentar obter sempre o máximo de lucro possível. O pai tinha educado a filha a comportar-se da mesma maneira. E assim era. Qualquer pedaço de pão ou papo seco era cobrado a preços altos, pois sendo a única padaria da aldeia, podiam fazer isso. Certo dia, o padeiro teve de se ausentar e a filha ficou sozinha na padaria. Nessa altura, entrou uma senhora já com alguma idade e pediu um pouco de pão. Minha linda menina, será que me podia dar um pedacinho de pão? Pois já estou velha e tenho fome, disse a velhinha. Claro que o primeiro instinto da filha do padeiro foi correr com ela dali para fora, pois naquela casa não havia bordas para ninguém. Mas a velhinha não saiu e continuou a insistir. Vendo que não tinha outra hipótese de se livrar dela, deu-lhe um pouco de massa crua. A velhinha agradeceu, mas perguntou se não poderia cozinhar aquele pedaço de massa no forno, pois não tinha outra forma de o cozinhar. A filha do padeiro lá aceitou, já muito farta daquela história, e colocou o pedaço no forno enquanto a velhinha ficou à espera. Passado um pouco, olhou para dentro e viu que no lugar da massa estava um enorme pão de centeio, estaladiço e delicioso. Disse à velhinha que o pão se tinha queimado e escondeu aquele pão delicioso. A velhinha tornou a pedir o seu pão e a filha pegou num pedaço de massa mais pequeno e colocou-o no forno. Passado um pouco, voltou a acontecer o mesmo. No lugar daquele pedacinho de massa minúsculo, estava um enorme pão. Mas o que é que se passa aqui? Perguntou para si própria a filha do padeiro. Mais uma vez, pegou um bocado de massa, agora ainda mais pequeno que das outras vezes, e colocou-o no forno. Enquanto isso, a velhinha esperava pacientemente. Passado um pouco, a história repetiu-se e no lugar da massa estava um enorme pão. Desta vez, a senhora que espreitou e viu o pão disse: "Bem, parece que esse é mesmo o meu pedaço de massa." "Não, não pode ser", respondeu a filha do padeiro. "Como é que um pão desse tamanho pode ter crescido de um pedaço tão pequeno de massa?" "É mesmo o meu pedaço, eu tenho a certeza", disse a velhinha. "Não, não é", respondeu a filha do padeiro, já irritada com toda aquela história. "E não te vou dar um pão tão grande sem pagar." "Muito bem", disse calmamente a velhinha. "Tu és muito avarenta, mas achei que no fundo fosses boa pessoa. Já percebi que não." E ao terminar, revelou-se como sendo uma fada, pegou na sua varinha mágica e transformou a filha do padeiro numa coruja. A rapariga aprendeu a lição e percebeu que deveria tratar os outros com simpatia e de forma justa. Mas já era tarde demais.

estás deitado e bem aconchegado? Então, conta comigo até três. Um, dois, três. Vai ser tão bom adormecer. Não achas? Então ouve o que tenho para te dizer. Fecha os olhos. A tua cama é feita de bolas de algodão. Estica bem os braços e as pernas. Deixa que o teu corpo mergulhe lentamente nas bolas de algodão.

Expira. Outra vez. Estás deitado no meio de centenas de macias bolas de algodão. São nuvens coloridas que afagam os dedos das tuas mãos. Consegues senti-las? Amarelas, azuis, cor-de-rosa, muito clarinhas. Mantém os olhos bem fechados e inspira, expira. Outra vez.

coloridas bolas de algodão? São a nave espacial que te vai teletransportar para o universo mais tranquilo que alguma vez existiu.

O teu corpo está cada vez mais leve e com mais vontade de adormecer. Os teus olhos estão cada vez mais pesados e com mais vontade de sonhar. Vais dormir tão bem aconchegado na tua cama feita de bolas de algodão.

Elas aninham-se contigo e, de repente, o sono chegou.

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1: Boa noite.
2: Histórias para dormir. 10 minutos e cama. Monstrinho querido. Os monstrinhos desta história vivem na terra do Oó, que tem ilhas flutuantes, um vale encantado, uma toca sombria, uma baía cintilante, um castelo assustador e uma montanha negra. Também tem uma aldeia nevada, um desfiladeiro rochoso, uma ponte vacilante, pântanos fedorentos, uma enseada dourada, um riacho perigoso, um espaço sideral, uma floresta antiga, a clareira esmeralda e a vila dos gigantes. Alguma vez ouviste um monstrinho com chifres apontados para o ar descer as escadas que rangem, em vez de se ir deitar? Alguma vez viste os seus olhos brilhantes ou ouviste o seu rugido assustador? Faltam 10 minutos para a cama, mas alguém quer espalhar o terror. É Chinfrim, um pequeno monstrinho de barriga peluda e muito traquina. Faltam 9 minutos para a cama e ela põe-se a comer gelatina. Catrapim, catrapam, catrapum. De onde virá este barulhão? Faltam 8 minutos para a cama e a Chinfrim só quer diversão. Nas casas dos monstros por todo o mundo, os monstrinhos já se foram deitar. Como faltam 7 minutos para a cama, a Chinfrim decide para o quarto voltar. Nhiiiic! Ouve-se à janela e no chão vê-se uma silhueta torta. Faltam 6 minutos para a cama, mas quem apareceu à porta? É um grupo de monstrinhos que querem fazer uma enorme festa. Faltam 5 minutos para a cama, mas não têm sono, nem sequer para uma sesta. A bumbum faz o pino. Põe! Barafunda é o que o resinga traz. Faltam 4 minutos para a cama, mas agora ninguém tem paz. O viscoso desliza pelo chão. O pufas dá punhos de fugir. Faltam 3 minutos para a cama. Acabou-se! É hora de dormir! Grita a Chinfrim. Envergonhados e já cansados, cada um se arrasta para a sua casinha. Faltam 2 minutos para a cama e a Chinfrim fica finalmente sozinha. Ela sobe as escadas para o quarto, até se esquece de assustar. Faltam 1 minuto para a cama. Agora tem soninho e quer descansar. Vês? Os monstros parecem-se muito contigo. Só são mais peludos, não é segredo. Quando vão para a cama ficam ensonados e já quase não metem medo. A história que acabei de te contar é de Rhiannon Fielding e Chris Chatterton. Chama-se 10 minutos e cama, monstrinho querido, da Nuvem de Letras.

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1: A história que te trago hoje é mais uma lenda do Equador. Fala do sol e da água como elementos essenciais à vida. E tem a particularidade curiosa de incluir um dilúvio. Chama-se o Rei Sol e a Rainha das Águas. Há muitos, muitos anos, o mundo era governado pelo Rei Sol. E que rei magnífico! Luminoso, escaldante, dourado, espreguiçava-se pela terra a passos regulares. Sempre que aparecia, os campos vestiam-se de cor para festejar a sua passagem. Como todo o rei que se preza, tinha um lugar predileto, escondido, destinado a momentos especiais. A Ilha das Tartarugas. Ali não resistia a tomar forma humana. Antes de pôr os pés sobre o areal, transformava-se num guerreiro alto, forte, de cabelos encaracolados. E então sim, caminhava pela borda da água, solitário, feliz. Certo dia, porém, avistou uma donzela pairando na espuma das ondas. Ela olhou de frente, sorriu e mergulhou, desaparecendo sem deixar rasto. O Rei Sol ficou atónito. Quem era aquela rapariga? Onde vivia? Porque se for embora assim? Durante muito tempo alongou a vista pela imensidão azul, à espera de a ver regressar, de descobrir algum indício que lhe permitisse segui-la. Mas a superfície líquida permaneceu lisa e serena, como se não tivesse acontecido coisa alguma. Ansioso, aflito, escureceu, enrolou-se sobre si mesmo, virou-se para dentro. Se não a podia ter, também não queria uma ferida aberta no coração. Mas não encontrou ferida que se tratasse. O coração pulsava cheio de saúde e doía, doía tanto. Desesperado, largou a chorar. Lágrimas gordas inundaram a terra, encharcaram as plantas, ensoparam os homens e os animais. Ao princípio ainda houve gritos e lamentos.
2: Tem pena de nós, Rei Sol! Não chores mais! Se continuas, morremos afogados!
1: Completamente transtornado de paixão, o rei nem ouvia. A sua alma ia-se desfazendo em pranto torrencial. Deste modo, os rios saltaram as margens. Os poços transbordaram. Os campos desapareceram sob as águas revoltas. E quase tudo quanto era vivo morreu. Antes que o mundo acabasse de vez, uma velha tartaruga decidiu agir e partiu por sua conta e risco em busca da mulher que estivera na origem de todo aquele sofrimento. Encontrou-a no fundo do mar, radiante, pois sendo a rainha das águas, quanto mais água, melhor. A tartaruga contou-lhe a história e pediu: salva-nos, a vida depende de ti. Ora, qual é a mulher que resiste a um apelo desta natureza? Nenhuma, muito menos uma rainha. Ao saber que o rei enlouquecera de amor e que o mundo corria perigo por causa dela, dispôs-se logo a ir procurá-lo. Embora não confessasse, sentia-se orgulhosíssima. Cansado de tanto chorar, o sol adormecer entre nuvens cinzentas. Quando despertou e a viu junto de si, quase explodiu de alegria. E rompeu pelo céu e apertou-a no abraço mais quente que imaginar se possa. Os sobreviventes suspiraram de alívio. Ufa! Acabou-se a tormenta! Agora as águas hão de baixar! A espera foi longa, mas ninguém se queixou. Entretiveram-se a observar o rei e a rainha, cujos beijos espalhavam harmonia no firmamento. O Rei Sol e a Rainha das Águas é uma lenda do Equador. Faz parte do livro Histórias e Lendas da América, escrito por Ana Maria Magalhães e Isabel Alçada, da editora Caminho.

0: Quero uma vez.
1: Senhor despachado. Não há ninguém tão despachado como o senhor despachado. Ele consegue fazer tudo 10 vezes mais depressa do que qualquer um de nós. Por exemplo, se ele estivesse a ler este livro, agora já o teria terminado. Mora numa casa que ele próprio construiu. Tem muitas portas e janelas. Sabem qual é o nome da casa? O meu fim de semana. Sabem porquê? Porque o senhor despachado construiu-a num fim de semana. Numa bela manhã de verão, o senhor despachado acordou às 6 da manhã. Levantou-se, tomou banho, lavou os dentes, preparou e tomou o pequeno almoço. Leu o jornal, lavou a louça, fez a cama e limpou a casa de cima a baixo. Tudo isto antes das 7 da manhã. É mesmo muito despachado, o senhor despachado. Só que precisamente ao lado da casa do senhor despachado, mora alguém que não é tão despachado. Aliás, é até uma pessoa nada despachada. É o senhor vagaroso. Se ele estivesse a ler este livro, haveria de lê-lo quase a dormir. Neste momento, ainda estaria na primeira página. E naquela bela manhã de verão, pelas 7:05, quando o senhor despachado bateu à porta do senhor vagaroso, este ainda dormia profundamente. Tinha-se deitado no dia anterior para fazer uma sesta e continuou a dormir até ouvir o senhor despachado a bater-lhe à porta.
2: Quem é? Quem é?
3: Bom dia, posso entrar?
1: E sem esperar pela resposta, o senhor despachado foi entrando.
3: Onde está?
2: Cá em cima.
1: Num ápice, o senhor despachado subiu os degraus da casa 2 a 2.
3: Mas então, o que vai ser isto? Ainda está na cama?
1: O senhor despachado obrigou o senhor vagaroso a levantar-se. Fez-lhe a cama, preparou-lhe o pequeno almoço e limpou-lhe a casa. Coitado do senhor vagaroso. Ele detesta que o apressem e o incomodem.
3: Vamos, está um dia lindo. Vamos fazer um piquenique.
1: O senhor vagaroso esboçou uma careta.
2: Eu não aprecio piqueniques.
3: Que absurdo!
1: Retorquiu o senhor despachado, dirigindo-se de imediato à cozinha do senhor vagaroso para preparar tudo para o piquenique. Fê-lo num minuto e meio.
3: Já são horas. Vamos lá!
1: Puxou o senhor vagaroso até à porta e lá foram eles. Como devem imaginar, o senhor despachado caminha muitíssimo depressa. E como também poderão imaginar, o senhor vagaroso avança como uma tartaruga. O senhor despachado já tinha percorrido 1 quilómetro. Quanto ao senhor vagaroso, bem, ele ainda nem tinha saído do jardim de sua casa. O senhor despachado voltou atrás como uma flecha.
3: Vá lá, despache-se.
2: Despachar-me? Eu? Não consigo.
3: Está bem, vamos fazer o piquenique aqui mesmo no seu jardim. Mas espera, primeiro temos de cortar a relva.
1: Foi num instante a sua casa e logo voltou com um corta-relva. Cortou a relva num ápice, com movimentos rápidos de trás para a frente. Levou 2 minutos e meio a fazê-lo. Poderia ter demorado apenas 2 minutos, mas tinha de contornar o senhor vagaroso que não se desviava dele a tempo.
3: Agora, está na hora do piquenique.
1: E juntos, naquela bela manhã de verão, tiveram um saboroso piquenique. Bem, na realidade o senhor despachado teve um piquenique bem melhor do que o senhor vagaroso, porque comeu mais depressa e comeu quase tudo. Depois o senhor despachado estendeu-se na relva.
3: Que maravilha! Adoro piqueniques!
2: Você adora. Eu não.
3: E amanhã vamos fazer um piquenique a sério no campo.
1: O senhor vagaroso fez uma careta.
3: Para irmos até ao campo, terei de vir buscá-lo mais cedo que hoje.
1: O senhor vagaroso fez outra careta.
3: Até amanhã!
1: Despediu-se o senhor despachado e regressou a casa para a limpar de cima a baixo. Na manhã seguinte, o senhor despachado saltou da cama às 5 da manhã. Tomou banho, lavou os dentes, preparou e comeu o pequeno almoço, leu o jornal, lavou a louça, fez a cama e limpou a casa de cima a baixo. Às 6 da manhã estava tudo pronto. Saiu de casa e foi bater à porta do senhor vagaroso.
3: Então, vamos lá! São horas de levantar, é o dia do piquenique!
1: Não houve resposta.
3: Vamos lá!
1: Voltou a gritar. De novo, nenhuma resposta. O senhor despachado decidiu entrar. Subiu as escadas 3 degraus de cada vez e entrou no quarto do senhor vagaroso, esperando encontrá-lo ainda na cama. Mas ele não estava lá. Não estava no andar de cima, nem estava no andar de baixo.
3: E esta agora? Onde estará ele?
1: Bem, o senhor Vagaroso estava debaixo da cama, escondido. Ele não queria fazer piquenique algum, de modo nenhum.
3: Que azar o meu! Vou ter de fazer o piquenique sozinho!
1: Escondido debaixo da cama, o senhor Vagaroso esboçou lentamente um sorriso.
2: Que bela ideia!
1: E continuou a dormir, ressonando candidamente. A história que acabamos de contar chama-se Senhor Despachado. Foi escrita por Roger Hargreaves e é da editorial Presença.
0: Hoje é dia de atravessarmos o Oceano Atlântico e irmos até a um país da América do Sul. É a Guatemala. Adultos e crianças dormem agarrados a bonecas, sabias? É bem verdade. Dizem que as bonecas os ajudam a adormecer. Vou agarrar-me ao meu urso de peluche e dormir muito descansada. Vais fazer o mesmo?

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1: Olá, eu sou João Reis e vou ler uma história chamada E Viveram Felizes para Sempre em Palácios Separados. O príncipe salvou a Branca de Neve com um beijo de amor verdadeiro que a fez estremecer e retirou da sua garganta o pedaço de maçã com que tinha sido envenenada pela madrasta. Ela acordou, casaram e viveram felizes para sempre. Vitória, vitória, acabou-se a história e começou a vida real. No princípio, todos os dias havia festas, bailes e grandes banquetes no palácio. Os anões passavam o dia a cantar, até o Soneca e o Resmungão. O príncipe e a Branca de Neve não se separavam um instante. Ela passava o dia a dar-lhe beijinhos e ele a encher-lhe o corpo de cócegas. As suas gargalhadas inundavam o palácio. A Branca de Neve e o seu príncipe não podiam ser mais felizes. E mais feliz ainda foi o dia em que nasceu a pequena princesa. Tinha os cabelos da mãe, negros como o carvão, e nunca ninguém no reino tinha visto olhos daquela cor. Por isso, chamaram-lhe Violeta. Era tão bela como uma flor. Nesse dia, a Branca de Neve deixou de ser a mais bonita do reino, mas não se importou. E em cada aniversário da Violeta, os pais realizavam uma grande festa no palácio. A Violeta é tão linda! Olha que sorriso tão bonito! E que olhar tão diferente! Diziam os habitantes do reino ao constatarem como crescia a pequena princesa. E a cada ano que passava, a Violeta ficava mais e mais bela. Os pais estavam tão orgulhosos dela, eram felizes. Mas, sem saber muito bem como, o príncipe e a Branca de Neve começaram a discutir um com o outro.
2: Passas o dia todo a olhar-te ao espelho,
1: queixava-se o príncipe.
2: E tu só queres andar por aí com o teu cavalo,
1: protestava a Branca de Neve. No início, discutiam por coisas insignificantes e sem demasiada importância. Mas depois discutiam sempre por tudo e por nada.
2: Olha aí a espada no meio do chão,
1: gritava a Branca de Neve.
2: És mesmo chata,
1: respondia o príncipe, que já não tinha paciência. A Branca de Neve estava triste porque o príncipe tinha deixado de lhe fazer cócegas. O príncipe tinha saudades dos beijos que a Branca de Neve nunca mais lhe voltou a dar. E para não discutirem mais, o príncipe e a Branca de Neve ignoravam-se. À hora do jantar, sentavam-se nas pontas de uma grande mesa com os anões e a Violeta de cada lado. Não falavam e nem sequer se olhavam. Para a Violeta, aquele silêncio era quase pior do que os gritos deles. Depois, cada um ia para o seu quarto sem sequer darem um beijinho de boa noite. Já ninguém tinha vontade de fazer uma festa no palácio. Para piorar as coisas, a madrasta malvada apareceu. Já tinha tentado envenenar a Branca de Neve uma vez porque não conseguia suportar a ideia de não ser a mais bela do reino. E depois de a Violeta nascer, que era ainda mais bonita, decidiu vingar-se novamente. Desta vez, não se vestiu de velhinha que vendia maçãs envenenadas, pois essa história já toda a gente a conhecia. Agora, a madrasta transformou-se numa jovem donzela tão bela que não haveria príncipe que resistisse à sua beleza. Tinha os olhos doces da cor do mel e o cabelo caía-lhe pelos ombros como uma cascata de raios de sol. Era tão bela que as pessoas ficavam de boca aberta. O príncipe não foi exceção e começou a olhá-la com mais atenção. Ao sabê-lo, a Branca de Neve teve um terrível ataque de ciúmes. Afinal, já não era a mulher mais bela aos olhos do seu príncipe, pensou. E ficou com o coração partido em dois. E, a partir desse dia, o palácio transformou-se num lugar ainda mais triste e cinzento, onde nem os anões tinham já vontade de cantar. A Branca de Neve e o Príncipe não paravam de gritar e a Violeta, para não os ouvir, corria pelas escadas abaixo até às masmorras do palácio, uma espécie de arrecadação fria e escura onde se guardavam as coisas que ninguém usava, como o dragão que lá morava. Era de um outro conto qualquer e estava ali porque ninguém sabia o que fazer com ele. Era grande e assustador, com dois chifres por cima do nariz, uma boca cheia de dentes afiados e com um hálito mal cheiroso, como de comida podre queimada no forno. Mesmo assim, a Violeta preferia mil vezes o dragão a ouvir os gritos dos seus pais. Por amor à filha, a Branca de Neve e o Príncipe tentaram voltar ao início do conto, às festas, aos beijinhos e às cócegas. Mas já não sabiam como podiam ser felizes todos juntos, outra vez. O seu conto tinha chegado ao fim e o melhor era fechar o livro de vez. Foi então que decidiram ir cada um para o seu lado. Separaram-se. E a vida da Violeta ficou repartida entre os dois palácios. Quando estava com a mãe, sentia saudades do pai. E quando estava com o pai, contava os dias para voltar para a mãe. Tinha sempre o coração tão apertadinho que até perdeu a vontade de sorrir. A Violeta perguntava-se uma e outra vez onde tinha ficado o final feliz do seu conto, mas nenhum dos anões encontrava resposta que lhe servisse de consolo.
2: A culpa não é tua, dizia-lhe o sábio, que sabia destas coisas. Dormir é o melhor remédio para mandar embora a tristeza, sugeria o soneca. Vai correr tudo bem, acrescentava o feliz, sempre otimista. Atchim! Espirrou o Atchim.
1: Quando chegou a vez do tímido, ficou corado e não soube dizer nada. Também não falou o mudo, que estava sempre calado. E por último, o resmungão protestou.
2: Não te queixes tanto. Agora vais ter tudo a dobrar.
1: Mas o resmungão não tinha percebido nada, porque não era isso que a Violeta queria. No fundo, o que ela mais desejava era que tudo voltasse a ser como dizia o final do seu conto. E viveram felizes para sempre. Por mais que o sábio dissesse o contrário, a Violeta sentia que a culpa, sim, era dela. Por isso, pensava que tinha de encontrar uma forma de conseguir que os pais se voltassem a apaixonar. Pensava, e enquanto passava os dias a passear pelo bosque, numa daquelas tardes, e a tão concentrado nos seus pensamentos que não viu o tronco de uma árvore que estava no chão. Tropeçou e caiu por cima de um monte de folhas secas que tapavam um grande buraco. Gritou a Violeta enquanto caía, mas ninguém a podia ouvir. Por sorte, havia mais folhas no fundo e assim não se magoou. Depois de recuperar do susto, pôs-se de pé, limpou o vestido e olhou para os lados. O buraco era muito fundo e as paredes eram demasiado escorregadias para poder trepar. Mas havia um caminho à frente dela, porque na realidade o buraco era

0: que eram as plantas mais bonitas que alguma vez tinha visto. Estava tão encantada a olhar para as roseiras que não viu a praga de seres minúsculos que se aproximavam dela.
1: Intrusa!
0: Gritou alguém. E em volta da Violeta começaram a voar tantos bichinhos que ela teve de tapar a cara com as mãos para que não lhe entrassem nos olhos. Eram tantos e mexiam-se tão depressa que ela perdeu o equilíbrio e, pumba, caiu novamente ao chão. Estava cheia de medo, mas mesmo assim teve coragem para tirar as mãos da cara. Nem queria acreditar no que estava a ver. Os bichinhos não eram insetos, mas sim minúsculos duendes, muito parecidos com os que vivem nos contos que a sua mãe lhe contava para adormecer. De entre todos, surgiu o que parecia ser o chefe.
2: Chega!
0: Gritou. E todos os duendes minúsculos ficaram parados no ar.
1: Quem és tu?
0: Perguntou a Violeta, ainda um pouco assustada.
2: Bem-vinda, princesa. Eu sou o rei dos duendes que cuidam das plantas do amor.
0: A Violeta olhou à volta dela.
1: São muito bonitas, realmente.
0: O rei dos duendes explicou que, de cada vez que um príncipe e uma princesa se apaixonavam, eram plantadas duas sementes num canteiro.
2: Os troncos crescem entrelaçados porque é assim que deve crescer o amor quando é verdadeiro. Nós cuidamos das plantas para que os protagonistas dos contos sejam felizes para sempre.
0: A Violeta ficou muito feliz. Isso significava que ali tinha de estar a planta com o amor dos seus pais. E talvez estivesse nela o segredo para se apaixonarem outra vez. Se calhar só bastava regá-la com água.
1: Posso ver a planta dos meus pais?
0: Perguntou, enquanto olhava em redor, a tentar adivinhar qual de todas aquelas roseiras tão belas seria a deles. Mas o rei dos duendes mostrou um ar preocupado.
2: Princesa, disse devagarinho, a planta dos teus pais não está nesta sala.
0: E fez um gesto para que a Violeta fosse atrás dele.
2: Nós cuidamos de igual modo de todas as plantas do amor. Mas, às vezes, algumas começam a murchar.
0: Na sala seguinte, também havia canteiros com plantas. Mas as roseiras estavam a perder as pétalas.
2: Isso acontece quando o amor começa a fraquejar.
1: Oh, pensou a Violeta, como o dos meus pais.
0: E voltou a olhar à sua volta, tentando adivinhar qual daquelas roseiras meio murchas seria a deles.
2: A dos teus pais também já não está nesta sala.
0: Foram juntos até uma terceira sala, muito mais triste do que as duas anteriores. Nela também havia plantas, mas estavam todas secas, sem rosas, sem folhas, apenas dois troncos vazios e afastados. Delas só restavam os espinhos.
2: Esta é a planta do amor dos teus pais,
0: disse o duende, apontando para uma das mais estragadas. A Violeta ficou com o coração encolhido, cheio de tristeza. Pelos vistos, a situação era muito pior do que tinha imaginado. Engoliu a saliva e num fiozinho de voz perguntou:
1: E o que é que eu posso fazer?
0: O rei dos duendes demorou a responder à procura das palavras certas.
2: Nestes casos, já não há nada que possamos fazer.
1: Nada? Nem regar? Nem vitaminas? Nada? Mas isso não é possível!
0: Exclamou a Violeta. Não podia acreditar que naquele lugar mágico não conseguissem curar as plantas. Como era impossível não existir algo para salvar o amor do príncipe e da Branca de Neve?
1: Todos os contos têm que ter um final feliz!
0: Gritou muito aborrecida.
2: Ui, nem fazes ideia, princesa. Cada vez há mais contos a terminarem mal,
0: respondeu o rei dos duendes.
2: Olha, aquela é a planta da Cinderela e do príncipe,
0: apontou para outra roseira seca.
2: Separaram-se e ela já não calça sapatos de cristal. Agora só usa ténis. E aquela dali, mais uma roseira só com espinhos, é a planta da Bela Adormecida, que passa o dia a ressonar desde que o príncipe se foi embora do palácio no seu cavalo branco.
0: A Violeta não queria acreditar.

0: ser, não pode ser. Todos os contos de príncipes e princesas dizem que eles viveram felizes para sempre. Tomara que pudéssemos fazer mais alguma coisa por eles, disse-lhe o rei dos doentes, tratando de a consolar, enquanto a acompanhava até à saída do túnel de regresso à sua casa. Pelos vistos, nestes casos, nem a magia funcionava. A Violeta estava desolada. Andou e chorou durante tanto tempo que, quando se deu conta, estava a anoitecer. Olhou à sua volta e viu que se tinha afastado tanto que já não sabia onde estava. Oh não, perdi-me, disse assustada. Estava frio e o vento soprava forte por entre os ramos das árvores num assobio assustador. A escuridão que rodeou a princesa também não ajudava. A noite estava mesmo escura e assustadora. E ela, sem saber para que lá devia ir, pensou que o melhor seria aninhar-se junto do tronco de uma das árvores e esperar que o sol voltasse a aparecer. Estava muito triste e assustada e não parava de chorar, mas também estava tão cansada que finalmente adormeceu.
1: Violeta, acorda!
0: Escutou uma voz suave e sentiu a festinha de uma mão que pousava delicadamente na sua cabeça. Por momentos, imaginou que estava na sua cama e que era a mãe que vinha acordá-la. Tinha sido tudo um pesadelo. Mas, quando abriu os olhos, comprovou desiludida que ainda estava no meio do bosque e que tudo o que tinha acontecido era verdade. À sua frente havia uma mulher de cabelos louros e encaracolados, de olhos grandes e tão verdes como duas preciosas esmeraldas. Olhava para ela com calma, com um sorriso tranquilo que se perdia nos seus lábios vermelhos e brilhantes como morangos. Na mão, trazia uma varinha mágica.
1: Quem és? Sou a Inésia, a tua fada madrinha. Ah, não fazia ideia de que tinha uma fada madrinha. Querida, todas as princesas têm. Mas o que estás a fazer aqui, tão longe, Violeta? Não seria melhor voltares para casa? Os teus pais devem estar preocupados. Nem por isso. Eu já nem sei qual é a minha casa.
0: A Violeta estava furiosa, mas a fada madrinha sabia encontrar as palavras certas para a acalmar.
1: Não penses assim. Na realidade tens sorte, porque em vez de uma casa, tens duas.
0: Sorte? Perguntou a Violeta.
1: Estás mesmo enganada. Viver em dois palácios não é sorte nenhuma. É uma grande chatice.
0: Isso é porque não estás a ver o lado bom.
1: Mas há um lado bom? Há sempre. Só temos de encontrá-lo.
0: E a fada madrinha começou a dar exemplos para a Violeta perceber.
1: Tu tens dois quartos, não é?
0: Ela assentiu com a cabeça, sem muita convicção.
1: E como são? No palácio da minha mãe, o meu quarto é todo cor-de-rosa e tenho uma cama gigante. No palácio do meu pai, o meu quarto é um pouco mais pequeno, mas tem um terraço para apanhar sol e ver o mar. Estás a ver?
0: Não, a Violeta ainda não estava a perceber.
1: Se calhar é porque tens fome, disse a fada madrinha. Ainda nem o pequeno almoço tomaste. Quando acordas, o que é que costumas comer? Leite com mel? Pão com manteiga e doce de framboesa. Espera, isso é o que como no palácio da mãe. O meu pai faz sempre sumo de laranja e bolo de chocolate quando estou no palácio dele. Tão bom! E aposto que também te contam histórias. Sim, a minha mãe conta de princesas e o meu pai de piratas. E fazem jogos? Claro, com a minha mãe brincamos às bonecas ao pé da lareira e com o meu pai às escondidas no labirinto do jardim. Que divertido! Aposto que se neste conto já tivessem sido inventados, até terias uma consola de jogos num palácio e um tablet no outro. O quê? Nada, não vamos dar ideias.
0: A Violeta ficou a pensar. Se calhar, afinal, até havia um lado bom em toda aquela confusão. Durante todo aquele tempo, ela só tinha estado a pensar no que tinha perdido e não no que também tinha ganhado.
1: Mas espera!
0: Disse de repente, a lembrar-se de algo que a deixava muito triste.
1: Posso ter tudo a dobrar, como diz o resmungão. Mas não tenho o que mais queria, o final feliz do meu conto, e viveram felizes para sempre. Nem sempre os contos terminam como nós imaginamos. Ah, isso é uma porcaria! Violeta, não fales assim, que és uma princesa! Ralhou a fada madrinha. Desculpa! Amou ela. Mas é que o que eu queria era que vivêssemos todos juntos no mesmo palácio como dantes. Querida, a nossa casa é onde estiver o nosso coração, e o teu é tão grande que até dois palácios cabem dentro dele. E com esta ideia a dar voltas na sua cabeça, voltaram para casa. Os pais estavam juntos, à sua espera. Onde estiveste? Perguntaram. À procura do final feliz do vosso conto. Oh, Violeta, não tens de procurar mais, exclamou a mãe. Será que ainda não percebeste? A Violeta mexeu a cabeça para dizer que não. Tu és o final feliz do nosso conto! A princesinha deixou cair uma lágrima de emoção e os três deram um grande abraço como não davam há muito tempo. Nessa noite, o príncipe ficou para jantar, mas depois pegou no seu cavalo branco e foi-se embora para o seu palácio. A Violeta tinha saudades do pai, mas já não estava tão triste, pois começava a habituar-se à nova situação. Com os anões por perto, tudo era mais fácil. O Atchim fez o que melhor sabia fazer, espirrou. O tímido sorriu envergonhado. Ao lado dele estava o mudo, que mais uma vez ficou calado. Também não falou o Soneca, que já ressonava deitado. Sim, falou o Feliz, que encontrava-se sempre o lado positivo. Podes ter saudades dos tempos em que os teus pais viviam juntos, mas agora já não tens de ir dormir com o dragão para não ouvires os gritos deles. O Feliz tinha razão, mas mesmo assim a Violeta não conseguia adormecer. Por isso, foi espreitar à janela e do céu carregadinho de estrelas viu chegar a fada madrinha com as suas asas douradas mais brilhantes do que um farol.
2: Anda comigo, disse à Violeta, quero mostrar-te algo.
1: Juntas voltaram até ao tronco caído, afastaram as folhas e saltaram para o buraco com cuidado.
2: Estava à vossa espera,
1: disse o rei dos doentes, que cuidava das plantas do amor verdadeiro, enquanto caminhava em direção a uma nova sala que a Violeta não conhecia. Nela havia um único canteiro no meio com uma única planta extremamente bela. A princesa ficou a olhar para ela.
2: É uma violeta,
1: disse o rei dos duendes.
2: A sério? Tem o meu nome?
1: A cor era igualzinha aos olhos dela.
2: É tão linda,
1: disse sorridente a Violeta. A fada madrinha também sorriu e disse.
2: Ainda bem que gostas dela. É a tua flor.
1: Violeta não fazia ideia que pudesse ter uma planta só para ela.
2: Minha? Sim, tua. É a planta do amor que os teus pais sentem por ti. Uau, que bom!
1: A Violeta estava mesmo feliz, mas de repente deixou de sorrir, muito preocupada.
2: O que foi agora, princesa? Tenho medo. E se a minha planta também começa a murchar, como a do amor dos meus pais?
1: Os olhos da cor da sua flor ficaram carregados de lágrimas.
2: Ah, princesinha, fica descansada, isso não pode acontecer,
1: respondeu muito depressa o rei dos doentes.
2: Sabes porquê? A planta do amor dos pais é para sempre. Ai, que grande alívio!
1: Exclamou a Violeta a suspirar. Deu um grande abraço de despedida ao rei dos duendes e voltou para o palácio. Pelo caminho, a fada madrinha perguntou.
2: E agora? Já sabes qual é o final feliz do teu conto?
1: E a princesinha, com um grande sorriso a iluminar-lhe os olhos da cor da violeta, disse assim.
2: E viveram felizes para sempre em palácios separados. Mas estás a esquecer-te do mais importante, princesa. Do quê?
1: Perguntou ela,
0: com os seus olhos curiosos da cor da violeta.
1: Viveram felizes para sempre em palácios separados com a sua violeta linda como uma flor.
0: É um livro da Porto Editora, com a autoria de Virgínia Lopes e Inês Balinha Carlos e com a ilustração de Bruna Assis Brasil.

0: Era uma vez.
1: Amélia entrou na sala. O pai estava sentado no seu cadeirão favorito a ler o jornal.
2: Pai,
1: disse ela.
2: Estava a pensar.
1: O pai suspirou.
3: Normalmente quando a Amélia pensa, significa que temos problemas.
1: Amélia continuou.
2: Podemos ter um cão. Podíamos levá-lo a passear ao parque. E ele depois podia dormir no meu quarto. E assim não deixava que os monstros se aproximassem da minha cama.
4: Não, Amélia. Não podemos ter um cão. Os cães ladram e precisam de muitos cuidados.
2: Oh,
1: disse Amélia e foi para o quarto muito triste. Mas passado um bocado ela voltou.
2: Pai, se não podemos ter um cão, podemos então ter uma águia? Fazíamos-lhe aqui um ninho e não era preciso levá-la a passear.
4: Não, não podemos ter uma águia. As águias vivem nas montanhas e precisam de muito espaço para voar. Uma águia ficaria muito triste, fechada dentro de casa.
2: Oh,
1: disse Amélia e foi para o quarto muito triste. Mas um pouco mais tarde ela voltou e disse:
2: se não podemos ter uma águia, podemos pelo menos ter um cavalo? Punha obstáculos na cozinha e dava umas voltas com ele.
4: Amélia, querida, não podemos ter um cavalo. Os cavalos vivem no campo e precisam de muita erva para comer. Um cavalo não gostaria nada de viver aqui.
2: Oh,
1: disse Amélia e foi para o quarto muito triste. Mas passado um bocado, ela voltou outra vez.
2: Pai, se não podemos ter um cavalo, podemos ter um elefante. Ele acordava-me com a sua tromba e prometo-te que me levantava logo para ir à escola.
4: Elefantes, Amélia? Os elefantes são grandes. Tão grandes que quase não cabem nesta sala. Eles gostam de viver em espaços imensos, muito abertos, e de coçar as costas nas árvores. Não, não podemos ter um elefante. Para mais, nem sequer passava pela porta. Agora vai brincar para o teu quarto.
2: Oh,
1: disse Amélia e foi para o quarto muito triste. O pai estava prestes a abrir o jornal quando a ouviu de novo.
2: Se não podemos ter um elefante, podemos ter uma baleia? Eu subia para as costas dela e ela atirava-me ao ar com o seu repuxo de água.
4: Amélia, as baleias são enormes. Maiores que toda esta casa. Ainda por cima, vivem no mar e precisam de muita, muita água.
2: Podíamos guardá-la na banheira,
1: disse Amélia esperançada.
4: Amélia, pela última vez, não podemos ter uma baleia. Também não podemos ter um tigre, nem um crocodilo, nem um canguru, nem um hipopótamo, nem um dinossauro. Agora, por favor, vai brincar para o teu quarto e deixa-me ler o jornal em paz.
2: Oh,
1: disse Amélia e foi para o quarto muito triste. Alguns minutos depois ela voltou.
2: Se não podemos ter uma águia, nem um cavalo, nem um elefante, nem uma baleia, nem um tigre, nem um crocodilo, nem um canguru, nem um hipopótamo, nem um dinossauro, podemos então ter um cãozinho?
4: Um cão? Um cachorro? Amélia, essa é uma ideia fantástica. Um cachorrinho não tem problema nenhum. Podíamos levá-lo a passear ao parque e até dormiria no teu quarto para os monstros não se aproximarem. Sim, sim, será maravilhoso ter um cachorro.
1: Amélia abraçou o pai e deu-lhe um beijo.
2: Obrigada, obrigada, obrigada. És o melhor pai do mundo.
1: Amélia foi para o quarto a pensar.
2: Às vezes custa muito convencer os mais crescidos, mas eles lá acabam por chegar à razão.

0: Respira fundo. Outra vez. Fecha os olhos. Imagina comigo. Um dia de verão. Um lindo céu azul. Olhos fechados. Não faças batota. Sim, mesmo fechados. Agora imagina. À tua frente está um campo dourado. Uma brisa. O teu cabelo está a voar. Respira. Olha, há tantas flores amarelas e brancas à tua frente. E vão dançando. Lentamente. Ao ritmo do vento. Para a direita. Para a esquerda. Para a direita. Para a esquerda. Tu vais caminhando lentamente, de braços abertos, mãos abertas, a sentir as flores embaixo. Fazem cócegas às mãos. As flores são altas, não são muito pequeninas. Chegam à tua cintura. Por isso é que lhes consegues tocar com as mãos viradas para baixo. Sentes? Ouve os pássaros. E o vento. Canta baixinho o vento. No meio desse campo onde estás, há muitas árvores a fazer sombra. Vai até às árvores. Há coelhos brancos a brincar. Tantos coelhos brancos a saltar. Podes parar. Para aí, à sombra. Porque está muito calor. Imagina à tua frente uma árvore cheia de folhas muito verdes. Muito frescas. Faz como a árvore. Transforma-te em árvore. As tuas pernas são as raízes. Estás de pé, de pernas afastadas, de braços abertos, e as tuas pernas são as raízes. Os teus braços, os troncos da árvore. Estica-os bem alto e respira fundo. De olhos sempre fechados, para a magia da imaginação funcionar. Vai balançando o corpo ao ritmo da brisa. Para a direita, para a esquerda. Para a direita. Para a esquerda, muito devagarinho, tal e qual como faz a árvore com os seus ramos e as suas folhas. Ouve a floresta, os pássaros, a brisa, as folhas da árvore. E deixa-te embalar. Bons sonhos.
1: Olá, Zigzaga. Já sabes? É o Ricardo. Para me estares a ouvir, já está na hora de uma bela soneca. Mas sabes o que significa também, certo? que te vou contar uma curiosidade sobre o mundo. E aqui vai. Sabias que um elefante pesa tanto como a língua de uma baleia azul? Impressionante, certo? Bom, agora conta umas baleias e vê se pegas o sono. Adeus, Zig Zagger.

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1: Boa noite.
2: Então, para acabar, nós queremos cantar o João Pestana, está bem?

Eu sou o Ricardo e, como deves calcular, venho desejar-te uma muito boa noite. Mas também te quero falar do tempo que dormimos. Ou seja, o tempo que nós dormimos depende da idade que nós temos. Os bebés dormem cerca de 16 horas. No caso dos zig-zaggers, o aconselhável é cerca de 10 horas. Quando somos adultos, já só precisamos de 8 horas. E quando chegamos a uma idade acima dos 55 anos, já só precisamos de 6 horas de sono. Olha a quantidade de horas que podemos aproveitar para brincar. Que fixe! Pois é, mas até lá, aconselho-te a dormir e bem. O teu bom descanso faz com que tenhas muita energia para o dia seguinte. Até amanhã.

oficialmente conhecida como República Italiana. Itália, aqui para nós. A Itália é um dos países da Europa, faz fronteira com a Áustria, a França e a Suíça. Roma é a capital. Mas há outras cidades importantes, como Milão ou Nápoles. E tantas e tão bonitas para descobrir. Cheinhas de histórias. Já deves ter ouvido falar dos romanos e da civilização romana e do Império Romano. A Europa era muito diferente. Já leste algum livro de banda desenhada com o Asterix? As histórias passam-se nesse tempo. Da próxima vez que olhares para as prateleiras de livros dos teus pais ou dos teus avós, procura Asterix. É provável que haja aí em casa, nem é preciso ires muito longe. Itália já viveu muitos terremotos e já assistiu à fúria de vulcões, como Etna ou Vesúvio. E de comida italiana? Gostas de comida italiana? Nunca experimentaste? Não acredito. Eu não acredito que nunca tenhas experimentado comida italiana. Pizza, espargueta à bolonhesa, lasanha, risoto... Ah, estás a ver? Eu disse logo, eu já sabia. Afinal, já tinhas provado. Por falar em Pisa, sabias que em Pisa, uma localidade italiana... Sim, chama-se mesmo Pisa. Há uma torre muito inclinada, mas que não cai. E que Veneza, uma outra cidade italiana muito conhecida, foi construída sobre estacas em cima de água. Falta-me falar de tantas coisas. Mas falta-me também falar da bandeira italiana. Verde, branco e vermelho. Três barras ao alto.

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0: longe. Estás tão longe, a muitos, muitos, muitos quilómetros de distância. Mas eu consigo ver-te. Ah, pois consigo. Queres vir até cá acima? Sim,
1: eu estou cá em cima.
0: Muito cá em cima. Podes vir conhecer o espaço? Sabes quem eu sou? Já me viste muitas vezes, de certeza. À noite, se estou redondinha, dizem que estou cheia. Sim, claro.

Inspira. Devagarinho, até encheres o teu peito de ar. Muito.

podes subir até aqui. Ah, pois é, uma viagem ao meu mundo, ao mundo.

sou branca e cinzenta. Posso ter muitos tons. Às vezes pareço de prata. Tenho crateras, umas zonas mais claras, outras mais escuras. E há quem pense que eu sou feita de algodão ou de queijo, por causa dos buraquinhos. Conheces aqueles queijos todos esburacados? Há quem pense que eu sou feita de queijo. Já me vieram visitar há muitos anos. Mas tu podes vir sempre, sempre que quiseres. Basta encheres o peito de ar, inspirar pelo nariz e expirar pela boca. Inspiras. Muito devagarinho. E vais subindo, subindo, subindo. A tua cama fica lá embaixo e tu vens subindo, subindo até à lua. E chegas aqui acima e ficas a conhecer-me, a mim, à lua, eu que te vejo todas as noites na tua cama, muito confortável, com o teu pijama, zigzagger, com tanto sono que já bocejas.

Eu também tenho sono, mas gosto tanto da tua visita. Vou inspirar também contigo. Agora que chegaste cá acima, olha lá para baixo. Já viste como é bonita a terra? Tão azul, tão redonda, tão tranquila. Respira muito devagar. Agora tens de voltar para o teu quarto. Vais ver-me cá em cima todos os dias. Estica os braços e vai devagarinho com o vento de regresso à tua cama. Voa, voa, voa. Chegaste. Aconchega-te. Fecha os olhos. Estou a piscar-te o olho. Dorme bem. Inspira. Expira. Bons sonhos, Zigzaga. Boa noite.

Eu sou a Joana. Vamos viajar pela Europa? Em Espanha, em França e na Alemanha, todas as crianças estão a preparar-se para dormir. Sabias? É como aqui em Portugal. Vamos todos deitar-nos ao mesmo tempo? Lavar os dentes, xixi e cama.

Durante o dia corres sem parar. À noite viajas sem sair do lugar. E agora que é hora de acalmar, para que não pares de crescer, tens mesmo de te deitar e de dormir a valer.

0: belo dia, o chimpanzé acordou e descobriu que nada estava bem. O sol estava demasiado brilhante. O céu estava demasiado azul. E as bananas estavam demasiado doces. Berk! O Kim ficou confuso. Que se passa?
1: Se calhar estás rabugento,
0: sugeriu o vizinho Norberto.
2: Eu não estou rabugento,
0: afirmou o Kim. Pelo caminho encontrou o Marabu.
3: O Kim está rabugento,
0: avisou o Norberto.
2: Porque estás rabugento, quê?
0: Perguntou o Marabu.
2: Está um dia tão bonito. Rabugento, eu não estou rabugento,
0: insistiu o Kim.
2: Mas olha para esses ombros,
0: disse o Marabu.
1: Pois é,
0: concordou o Norberto.

0: Mas, mais tarde, o Quim tropeçou na serpente.
1: Oh, não! Disse o Norberto. Não há nada pior quando se está rabugento.
2: Rabugento? Eu não estou rabugento!
0: Exclamou o Quim.
3: Então, por que esse olhar carrancudo?
0: Perguntou a serpente.
2: Acho que é porque tropeçou em ti.
0: Sussurrou o Norberto à serpente. Então o Quim sorriu. O Quim parecia, finalmente, feliz. Mas ele... não se sentia feliz por dentro. Todos queriam que o Quim aproveitasse aquele dia maravilhoso.
4: Devias cantar connosco. Devias cantar connosco.
0: Sugeriram os pássaros. O Quim não tinha vontade de cantar.
5: Devias balançar-te nas árvores connosco. Devias balançar-te nas árvores connosco.
0: Disseram os macacos. O Quim não tinha vontade de se balançar.
6: Devias regular-te connosco. Devias regular-te connosco.
0: Disseram as zebras. O Quim não tinha vontade de se regular.
7: Devias dar uma volta connosco.
0: Disseram os pavões. O Quim não tinha vontade de ir dar uma volta.
8: Devias deitar-te na relva.
0: Disse o leão.
9: Devias bater com os pés no chão.
0: Sugeriram os elefantes. E os macacos. E os chimpanzés.
10: Devias tomar um banhinho.
11: E chapinhar.
0: Disse a lontra.
12: Devias abraçar alguém.
0: Sugeriu a serpente.
13: Devias rir, devias rir.
0: Riu-se a hiena.
14: Devias dormir uma soneca.
0: Diz o crocodilo.
15: Devias comer carne podre.
0: Sugere o abutre.
16: Oh, mel.
17: Diz o urso.
18: Devias saltar sem parar.
0: Salta a rã.
19: Devias sentar-te ao solo.
0: E devias dançar. Diz o porco-espinho. Mas o Quim não tinha vontade de fazer nada disso.
20: Porque estás rabugento, Quim?
21: Porque estás rabugento, Quim?
22: Porque estás rabugento, Quim?
23: Porque estás rabugento, Quim?
0: Perguntaram todos.
24: Está lindo, tão bonito.
2: Eu não estou rabugento!
0: Gritou o Quim enquanto batia com os punhos no peito. E afastou-se enervado. O Quim sentia pena. Alguma pena por ter gritado com toda a gente. Mas, sobretudo, pena de si próprio.
25: Acho que estou rabugento.
0: Suspirou ele. E quando começava a sentir-se mesmo triste, encontrou o Norberto. O Norberto estava cabisbaixo. Tinha as sobrancelhas franzidas e o olhar carrancudo. Que se passa? Estás rabugento? Perguntou o Quim.
26: Não, estive a dançar com o porco-espinho.
0: Enquanto arrancava espinhos do rabiosque. Estás bem? Perguntou o Quim.
26: Dói um bocado, mas provavelmente já me vou sentir melhor daqui a pouco.
0: Disse o Norberto.
26: Ainda estás rabugento?
0: Sim, respondeu o Quim. Mas provavelmente também já me vou sentir melhor daqui a pouco. Por agora preciso de ficar rabugento.
26: É um belo dia para se estar rabugento,
0: constatou Norberto. O Quim concordou. Até já se sentia um bocadinho melhor. Esta história chama-se O Macaco Rabugento. Foi inventada por Susan Lang. As ilustrações são de Max Lang. Um livro editado pela Nuvem de Letras.

Yara Kono. Eu sou ilustradora e designer gráfica e trabalho no Planeta Tangerina. O Planeta Tangerina, que é uma editora e um ateliê de design gráfico, editou em 2018 um livro da minha autoria chamado Telefone Sem Fio. O Telefone Sem Fio, ou Telefone Estragado, é uma espécie de um jogo no qual eu brincava muito quando era pequena. E o que é que consiste esse jogo? É preciso um grupo de amigos, onde o primeiro amigo da fila inventa uma frase, sussurra para o amigo a seguir essa frase, e esse amigo a seguir sussurra o que percebeu, a frase que percebeu para o amigo a seguir, e assim sucessivamente, até chegar no último amigo. O último amigo é quem revela a frase final, que geralmente acaba por mudar completamente no fim ao cabo com essas passagens todas. Ou seja, quanto mais amigos, mais engraçada fica a frase final e mais diferente fica da inicial. E é aí que está a piada do jogo. Isso também acontece no livro que eu vou ler agora. Portanto, Telefone Sem Fio. O Bernardo sussurra algo a Madalena, que fala baixinho a Joana, que canta a Isabel. Segreda ao João, que murmura a Mariana, que fica na dúvida, que ainda assim diz a Cristina, que diz: hoje é uma festa na casa do Tiago. Hoje é festa na casa do Lago. Hoje é festa e dança no largo. Olha na testa um pedaço de espargo. Cobre com a testa a asa do pato. Dose certa na taça e no prato. Nove na floresta e nada no charco. Corre pela floresta e anda no prado. Come, faz cesta e canta com o sapo. Coça ou faz festa e fala com o gato. Começou a festa. Onde está o Tiago? Estou aqui. Vitória, Vitória. Acabou essa história. Se houver ainda tempo, eu gostava de fazer assim, alguns comentários e algumas mensagens quase subliminares que eu fui inserindo no decorrer do livro. Geralmente, não se fala muito das guardas nos livros, mas eu gosto muito de aproveitá-las para contar qualquer coisa. Portanto, aqui no caso, as guardas iniciais. Eu comecei por um bocado a ideia do jogo, ou seja, uma fila de amigos, em que o primeiro está aqui a sussurrar, que vai passando pela folha de rosto, até chegar à primeira dupla página do livro, onde nós vemos aqui já o texto. Essas pessoas aqui todas que eu cito, elas existem, são os meus amigos e trabalham comigo no Planeta Tangerina. Há aqui também algo que eu decidi trabalhar, pronto, além da escolha de paleta de cores para cada dupla página, também os elementos gráficos ou ilustrações, que eu tento, assim como há uma diferença ou mudança de palavra que muda completamente o contexto da frase, ao contrário do que acontece com a frase, eu queria sempre deixar algum resquício da ilustração anterior na ilustração que vinha a seguir. Portanto, aqui no caso da festa e do lago, eu passei o tempo da mesa e fiz o lago. Aqui as giestas ou as árvores, né, como quiser interpretar o leitor. Passei aqui para o largo e assim em diante. Vocês vão de perceber imensos pormenores
e coisinhas, sutilezas que eu vou acrescentando cor do livro todo. Aqui, esta imagem, por exemplo, eu ilustrei essa dupla página num dia em que estava na casa de uma amiga, nas Azenhas do Mar. Eu fiz parte da ilustração sentada numa rede. E aqui também ilustrei uma amiga que gosta muito de gatos, mas por acaso é isto, apesar da paleta de cores não ser real, isto é como se fosse a sala da minha casa. E alguns dos últimos livros que acabei, já são referências dos últimos livros que eu li na altura. Não sei se perceberam, mas o livro começa como acabou, na festa do Tiago. E mais uma vez estou aqui, usar a guarda. Está aqui o Tiago escondido na guarda final. Espero que tenham gostado. Boas leituras!

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1: Olá, eu sou a Joana e vou contar-te uma história que eu escrevi. Uma história sobre partilha. Tu costumas partilhar? Partilhar os teus brinquedos, partilhar o teu lanche com os teus amigos? E quando acontecem coisas na escola, por exemplo, partilhas as tuas histórias com os teus pais? Espero que sim. O rato Alcides. Numa casa de palha nas dunas que vão dar ao mar, vive uma família de ratos de que vos vou falar. Tinham tudo para que o dia-a-dia corresse a perfeito, não fosse um deles ter um grande defeito. Chama-se Alcides este nosso amigo, que tantas vezes fica de castigo. Os pais já se cansaram de lhe ralhar, por ser egoísta e nada querer partilhar. Brinquedos, biscoitos ou o que se passa na vida, o rato Alcides tem uma lista muito comprida de coisas que com os outros não quer dividir. E acreditem, não vale a pena pedir.
2: Vá lá, Alcides, é bom partilhar,
1: dizia-lhe a mãe.
2: É tudo meu, não dou nada a ninguém,
1: respondia Alcides muito furioso, enquanto se deliciava com um gelado cremoso.
2: Alcides, olha que te estou a avisar. Um dia destes ainda vais chorar, à custa de seres um ratito teimoso, que não ouve conselhos e é presunçoso.
1: Alcides tinha uma irmã completamente diferente. Adorava conversar e partilhava tudo com toda a gente. Se a Belinha tivesse um novo brinquedo para brincar, chamava todos os amigos para festejar. A Belinha bem que tentava mudar o irmão, mas os esforços dela eram todos em vão. E os dias foram passando na casa de palha, sem que Alcides partilhasse uma única migalha. Cada vez mais sozinho e sem nenhum amigo, o rato Alcides só olhava para o seu umbigo. Os pais e a irmã já tinham desistido. O problema é do Alcides por ainda não ter aprendido que é melhor fazer brincadeiras acompanhado, que um bolo sabe melhor quando é partilhado, que o que acontece em cada dia

se deve contar às pessoas que nos amam e em quem podemos confiar. Cansados do egoísmo do rato de mau gênio, os colegas de escola tiveram a ideia do milénio. Ao Alcides, uma partida iam pregar para que o pequeno rato se pusesse a pensar. Sem o Alcides saber, combinaram uma festa na casa de palha. Colegas, pais e irmã, toda a gente trabalha para que a festa seja inesquecível e com ela consigam o que até agora fora impossível. Que o rato Alcides deixe de ser egoísta. Essa seria a grande conquista. E ele está prestes a aprender uma lição que amigos e família, juntos, lhe darão. O dia da festa chegou a final. A música já se ouvia por todo o areal. À saída da escola, Alcides ficou intrigado. Os colegas tinham desaparecido e não estavam em nenhum lado. Pela estrada fora, Alcides para casa seguiu. Quando chegou às dunas, não acreditou no que viu. Colegas da escola, os pais e a irmã dançavam felizes e partilhavam queijo, nozes e avelã. O rato Alcides desatou a correr. Queijo, nozes, avelã era o que ele adorava comer. Mas quando chegou mais perto da festa, reparou num cartaz que dizia de forma muito honesta: aqui a entrada não é permitida. A quem não partilha nada na sua vida, seja um jogo, uma alegria ou uma tristeza, aqui é que não entra de certeza. De cauda entre as pernas, o egoísta Alcides virou as costas. Tinha de arcar com as regras impostas. Sentiu-se sozinho e abandonado. Percebeu que tivera um comportamento muito errado. Sentou-se na areia a pensar no que fizera, de como fora egoísta e do mal que isso lhe trouxera. Agora estava desamparado, sem ninguém com quem falar, enquanto na casa de palha todos estavam a festejar. Mas na casa de palha, no meio das dunas, a música já não tocava bem alta nas colunas. Amigos e família tinham ido buscar o ratito Alcides para com ele partilhar. Levaram-lhe o queijo, as nozes e a avelã. Aprendeste a lição, disse-lhe baixinho ao ouvido a sua irmã. O rato Alcides muito chorava. Estava arrependido e a todos lembrava que os dias de egoísmo tinham desaparecido. Estava enganado, havia percebido. A partir de agora iria partilhar, porque não tem piada ficar sozinho a ver a vida passar. Fossem jogos, brinquedos ou correrias, o rato Alcides partilharia tudo, todos os dias. Apercebeu-se de que, apesar de egoísta ter sido, os amigos dele não se tinham esquecido. De facto, uma dura lição lhe tinham ensinado. E o Alcides, com a voz fininha, a todos disse: obrigado. Percebeu que quem nos ama verdadeiramente tem em si força para nos ajudar a fazer diferente. A história do rato egoísta é coisa do passado. E Alcides vive agora muito mais animado. Aos pais e à irmã tem sempre histórias para contar. E aprendeu que a vida se vive melhor a partilhar. O Rato Alcides, uma história sobre partilha, foi escrita por mim. E eu sou a Joana. Estou todos os dias contigo na Rádio Zig Zag.

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1: Lá, lá, lá, lá, lá, lá, lá, lá. Lá, lá, lá, lá, lá, lá, lá, lá. Será que eu sou um aparelho de Bluetooth? Será que tenho algum MP3 dentro da barriga? Um telemóvel? Um aparelho de rádio? Onde é que está o botão? Lá. Como é que a voz vem lá de dentro? Eu estou a olhar para o espelho, mas não vejo nada lá dentro. Abre a boca e... Ah! O que é que eu tenho aqui dentro?
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1: Tudo começa na barriga. Não, não, não. Tudo começa na barriga. Se calhar é na barriga. Não, não. Na língua. Não, não, não, não. Nos pulmões. Não, não, não. Para tudo. Esta voz. Vem de onde esta voz? Começa onde? Tudo começa no cérebro. Vou contar-te uma coisa que aprendi. Quando nos apetece falar, o cérebro, que é assim como um computador, dá ordens aos pulmões do sistema respiratório. Os músculos contraem-se, apertam o ar nos pulmões e forçam-no a subir ao longo da traqueia. Quando o ar passa pela laringe, tará! Parece magia, mas não é. Há uma explicação. Na laringe há duas pregas a que chamamos cordas vocais. São duas membranas. Vamos fazer uma experiência. Olha para a tua mão. Estica dois dedos, o médio e o indicador, e encolhe os outros dedos. Faz um V com o dedo médio e o indicador. Consegues? Fizeste um V? Agora abre e fecha os dedos como se fossem uma tesoura. Lá está. É mais ou menos isso que se passa dentro da tua laringe quando o ar passa pelas cordas vocais. As cordas vocais têm mais ou menos essa forma. Sempre que respiras, o ar entra pelo teu nariz ou pela tua boca e viaja até aos pulmões. Sempre que te apetece falar, o ar sai dos pulmões e passa super veloz pelas cordas vocais. São duas. Estas duas cordas são como elásticos. Quando queremos falar, apertam-se, roçam uma na outra, provocam uma vibração e produzem som. Ok, ok, está tudo muito certo, mas as cordas vocais não trabalham sozinhas. Tenho já a dizer-vos que... Tenta lá falar sem abrir ou fechar a boca, não usar a língua, nem usar os dentes. Ficava logo tudo diferente, não é? Os lábios, a língua, os dentes, a boca. Tudo contribui para a nossa voz soar como soa. É um trabalho de equipa. Sabias que a voz das senhoras ou das crianças é mais aguda porque habitualmente as cordas vocais são mais curtas e mais finas? E as dos homens são mais graves porque as cordas vocais são mais longas e mais grossas. É um verdadeiro instrumento musical, mesmo que não tenhas muito jeito para cantar. Se queres tratar bem da tua voz, começa por beber muita água, evita ambientes poluídos e canta...
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1: Hoje sinto-me muito preguiçosa. E tu? Tu não.
2: Mais um dia de aulas começa na Villain Corporation. Sol no alto e passarinhos a cantar.
3: Passarinhos? Cantem lá, passarinhos. Ah, obrigado. Bem, continuando, o maior mentiroso do mundo começa o dia a falar com o nosso vilão favorito.
4: Menta, menta, menta, anda cá.
5: O que foi, Valsacino? Tenho de ir para a aula de poções de disposição, que começa agora ao meio-dia.
4: Tenho uma coisa para tu experimentares. É um sumo mágico que sabe a tua coisa favorita.
5: Porquê é que eu hei de acreditar em ti? Tu és um super mentiroso.
4: Menta, não estou a mentir. Agora só diga a verdade.
5: A sério?
4: Sério, sério.
5: Ok, dá cá isso. Isto não sabe as caravelhos do deserto com molho de morangos?
4: Tu cais em todas, salmãozinho.
5: O que é isto?
4: Até logo.

0: O Clemente não aprende mesmo. E depois de beber o que o Valsacino lhe deu, aterrou num sítio que não conhece. Clássico Clemente.
1: Este tipo arranja-me sempre com cada uma. Onde é que eu estou?
2: Mas isto é o corredor dos laboratórios dos sustos.
3: Pois é, quem eras tu? Não és de cá?
2: Sou o Clemente, estudo cá, mas até nunca te vi. És de que ano? Qual é o teu nome?
3: Rod, el pirata, mucho gusto. Daí a perna de pau, entendes? Soy del primeiro ano.
2: Não, do primeiro ano sou eu.
3: Mas faltas às aulas? Nunca te vi cá.
2: Bom, isto não faz sentido. Quem é o teu professor de introdução à história da traquinice e da pilantragem?
3: A professora Carla Secan.
2: Não pode ser. Mas que dia é hoje?
4: Deves ser de uma turma diferente da minha.
3: 12 de outubro de
2: 1974. 1974? O quê? Vim para o passado. Eu vivo em 2016.
3: Deve-te ter envenenado com a poção las zoeiras del passado. Passas um pouquinho de tempo, 40 anos antes.
2: Um pouquinho de tempo? Um pouquinho de tempo? Quanto? Aquele Valsacino.
3: 6 horas. Anda, vou te mostrar isto por aqui. Isto é o laboratório, isto é a cantina onde come. Ali são os campos de jogo de terror.
2: Eu sei. Eu também ando nesta escola.
0: Atravessa-se à frente deles um outro aluno com um ar de macambúzio, cheio de livros e muito apressado.
3: E este é o Florence Fritzl Oriven, que tem a mania que é alemão e francês e angolano. Tem pronúncia de quem não sabe falar nada.
2: Quem? Porquê é que ele está de gravata e de suspensórios?
3: Não sei, mas dá muito jeito para pendurar aqui no posto.
5: Parem com isto já!
3: Com o quê? Não te estamos a tocar? Olha isto, Clemente.
5: Para já!
2: O que é isto?
3: O meu poder é atirar tartes de fruto só com a mente.
2: Ah, é? Olha isto então!
5: Que horror! Para com isto! Vais arrepender!
2: Foi, rei. Vamos embora! Tirou daí!
3: Nem pensa, deixá-lo aí. Vamos-nos embora.
5: Um dia vou ser diretor desta escola e vou vingar-me, Rod. Vais aprender a respeitar os outros.
2: Estou a ficar tonto outra vez. Deve estar a voltar a poção. Rod, quem era aquele miúdo?
3: Eu, o Rivendorf, um totó da minha turma.
2: O Rivendorf? Não pode ser.
3: O que tem?
2: Ele vai ser... Ah, voltei! Isto é tudo culpa do Valsacino. Não acredito que dei um pum ao diretor. Só espero que ele não descubra. Foi no passado, há 40 anos. Já não se lembra, de certeza. Ele vai saber. Vai. Ele sabe sempre tudo. Não vai nada. Vai. A partir de agora vou sempre portar-me bem. Ai, até já estou nervoso.
6: Clemente chamado ao gabinete do diretor. Clemente chamado ao gabinete do diretor.
2: Oh.

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Bartolomeo Cristofori di Francesco. Foi um fabricante italiano de instrumentos musicais. Nascido em Pádua, Itália, ficou conhecido como o inventor do piano. Com 35 anos mudou-se para Florença a convite do príncipe Fernando Medici para trabalhar como músico e fabricante de instrumentos musicais. Demorou 8 anos a fazer o seu primeiro projeto e apresentou o seu primeiro piano quase 20 anos depois, apesar de ainda ser muito rudimentar. Chamaram este novo instrumento

0: tarde vai falar-te de um dos instrumentos mais curiosos do mundo e dos mais bonitos também. O mais incrível é que todos o temos. A sério, temos mesmo. Será que sabes que instrumento estou a falar?
1: A voz, isso mesmo. A nossa voz é um dos instrumentos mais usados no mundo da música, independentemente do género, e é também o instrumento mais antigo do mundo. E como é que funciona o nosso instrumento de voz? Pergunto a vocês. Não se liga à eletricidade como uma guitarra elétrica, isso é certo. A voz é o resultado de um processo muito complicado e interessante ao mesmo tempo. Começa nos pulmões, que por sua vez produzem um fluxo de ar, que funciona como uma espécie de combustível para a nossa voz. Depois é expulso pelo diafragma e vai ter com as cordas vocais, que ao vibrarem produzem som. E sabes que parte do corpo nos ajuda a cantar mais alto ou mais baixo? Ou num tom mais grave ou mais agudo? É um músculo chamado laringe. Com a tua voz, podes mostrar as mais variadas emoções, como felicidade, raiva, surpresa, tristeza e muito mais. É com a voz que nós falamos, cantamos, gritamos, choramos e é com a mesma voz que comunicamos e que conseguimos entender-nos. É também por causa deste instrumento musical que conhecemos nomes como o Freddie Mercury, vocalista dos Queen, a Amália Rodrigues, o Luciano Pavarotti, entre tantos outros. A voz é o instrumento destes cantores de que acabei de te falar e foi por causa dela que eles ficaram para a história. Para que saibas como é a voz destes cantores, ora ouve um bocadinho. Este é o Freddie Mercury. Esta é a Amália Rodrigues.

A voz é usada em praticamente todos os estilos de música, como na pop, no hip-hop, na música clássica, no fado, no rock, no jazz. Ou seja, a voz é usada por toda a humanidade, na música africana, asiática, europeia, americana e australiana. Na verdade, só não vais ouvir a voz naquilo a que chamamos música instrumental. Porque, de resto, há cantores de todos os géneros e feitios para todos os gostos. Sabes que a voz é tão incrível que até permite imitar todos os outros instrumentos e fazer algo a que se chama beatbox. Ora, ouve!

Também podes fazer uma coisa que se chama cantar à capela. Que é cantar sem seres acompanhado por nenhum outro instrumento. Ouve lá. Ui, canta mesmo bem. Vamos ouvir mais alguns exemplos de como este instrumento é usado nos mais variados géneros musicais.

0: vez.
1: Conheces a história da raposa? De noite, a raposa ronda o galinheiro e tenta gulosa saltar ao poleiro. Nele, em alvoroço, não há quem não grite para não ser almoço do seu apetite. Logo acode o dono com a caçadeira a espalhar o sono à caça à matreira. Porém, a raposa escapa primeiro. É menina e moça, tem o pé ligeiro. E a história do tigre? Experimenta dizer com rapidez. Um tigre, dois tigres, três tigres. Um tigre, dois tigres, três tigres. Um tigre, dois tigres, três tigres. Vês? Um tigre, dois tigres, três tigres. Ai, vês que te enganas? Mas não te podes enganar nas selvas indianas se encontrares esses três. Não percas tempo a contar e foge a sete pés. E o leão? Todos chamavam ao leão o rei dos animais, mas um dia uma revolução faz cair a monarquia e os privilégios reais. Veio a república e então marcou-se logo a eleição para eleger o presidente. O leão, inteligente e com manha, concorre e ganha. Só não perdoa ter perdido a coroa. Alguns dos bichos diversos em versos de António Manuel Couto Viana. Da texto.

0: se eu não fosse o João, eu gostava de ser um comando de televisão, porque as pessoas estavam sempre a carrar em mim. Mas o que eu não gostava de ter era uma bola de futebol. Levava sempre uns pontapés que ficava todo durido.
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2: 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Olá, Zig Zagger. Hoje, e como de costume, venho falar-te de novas apps onde te podes divertir, aprender e até cozinhar. Como assim, perguntas tu? Sim, cozinhar. Com esta app de nome Toca Kitchen 2, tens a hipótese de fazer os teus cozinhados e de impressionar tudo e todos com os teus dotes de cozinha. Ah, e tudo sem sujares a cozinha aos teus pais. Neste jogo é possível fazeres pratos divertidos, bonitos e saborosos. Podes construir uma torre de tomates, uma salada ou um hambúrguer, o que tu quiseres. Testa e cria todas as experiências que tu quiseres. E depois vê a reação dos personagens, onde provam o teu molho a ferver, o limão ácido e ri-te muito com os seus arrotos ruidosos. As tuas personagens estão lá para provar tudo o que te apetecer fazer. E não te admires que às vezes estejam até bem enjoadas com as tuas doideiras culinárias. É uma app que podes instalar no teu Android ou no teu iPhone. É feita para te divertires com toda a família e, já sabes, podes tornar-te um cozinheiro excepcional e tudo sem sujares a cozinha dos teus pais ou dos teus avós. E de certeza que eles vão adorar os teus cozinhados. Se tiveres dúvidas, contacta-nos para radiozigzag@rtp.pt e, já agora, se tiveres uma receita que queres partilhar connosco, não hesites. Envia e, quem sabe, não vira uma receita Zig Zag. Agora, Zig Zagger, vou andando, pois deixei o meu esparguete ao lume.

0: pensar, sempre andar para a frente.
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4: Conheces aquela estátua de uma senhora a segurar uma tocha em Nova Iorque? A estátua da liberdade, é isso mesmo. E sabes como é que ela foi lá parar? Foi um presente de Natal dado pela França aos Estados Unidos. No ano em que os Estados Unidos fizeram 100 anos, a França decidiu oferecer esta estátua que simbolizava a amizade entre os dois países.
5: Oh, que queridos, tão amiguinhos.
4: Para que fiques a saber também, o verdadeiro nome da estátua é A Liberdade Iluminando o Mundo.